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Olá, bem-vindos ao Top 10 Super Kizomba, na sua edição número 565. Nas duas últimas semanas, João Soares e Tino MC Pro têm dominado a tabela, têm estado assim na liderança com uma vitória. Nesta semana, as novidades para começar são duas, a primeira das quais a saída de Por Ti de Ricky Boy da tabela, que era número 10 na última contagem, e também o facto de não haver nenhum tema que tenha conseguido manter a posição relativamente à semana anterior. Vai ser então uma semana com apenas subidas e descidas nesta lista, o que significa que teremos um novo número 1 para escutar no final deste Top 10 Super Kizomba. É mais uma razão para nos ouvirem até ao final.

mais antigo na lista era número 6, cai até à 10ª posição. Tem estado aqui há 9 semanas, parte das quais enquanto número 1, Sonho do Ano, de Gama com Andois e Maisa. Número 9, única nova entrada nesta semana, Plano B, de Iola Araújo. E na 8ª posição, o anterior número 5, também uma grande queda, Dança, de Capalifa. E agora vamos recordar Dean Martins em Ser Bom, tema que era número 1, faz agora exatamente um ano.

desta semana e estão entre a sétima e a quinta posição, a saber, Audrey Neto com Hold Me Slow era número 9, é agora número 7, com o 6º lugar, o anterior número 8, Layona, de Loic Kizomba.

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0: foi nosso número 1 durante 2 semanas, cai agora para a 4ª posição. Uma vitória de João Soares e Tino MC Pro, enquanto que no 3º lugar está o anterior número 4, Dodnabo, de Mica Mendes, com Joia. 2ª posição era número 3, Eu e Tu, de Leila Zarina. E antes de sabermos quem é o número 1, o novo número 1 no Top 10, Super Kizomba, a vez para Filomena Maricoa, no Power Play. Te amo. Fiquem à escuta.
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Viola Araújo, o anterior número 2 para fechar as nossas contas. Tenham um super fim de semana e marquem na vossa agenda. Super Kizomba FM estará de regresso na próxima edição com a pista de dança na estreia do DJ Moflow na nossa cabine com a Kizomba Mix 2026. 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
0: 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Boa noite. São 2 horas. 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
1: Sou eu e vou estar por cá até às 18. Boa tarde, bom fim de semana, bom sábado. Estamos consigo ao sábado a partir das 16 até às 18 horas, ou até muito próximo das 18 horas. E amanhã, domingo, também estaremos por cá das 10 até ao meio-dia. São quase 2 horas de música, memórias, histórias, emoções e, claro, muitos sonhos pelo caminho. Hoje é sábado, aquele momento em que a semana começa finalmente a ficar para trás e há tempo para respirar, para ouvir música e deixar a imaginação viajar. E é precisamente isso que vamos fazer juntos. Para quem não pode estar connosco agora, e porque a vida não para, não é? E há quem esteja a trabalhar durante a madrugada, fica o nosso segundo encontro das 2 às 4 da manhã, a repetição do programa Terra dos Sonhos. Para quem trabalha enquanto a maioria dorme, para quem conduz pela noite, para quem está de serviço ou simplesmente para quem gosta da companhia radiofónica madrugada afora, esta edição também é para todos vós. Por isso, seja à luz da tarde ou no silêncio da madrugada, aumente o volume, fique desse lado, deixe-se levar. Se for de madrugada, não pode aumentar muito, não é? Principalmente se estiver em casa e se tiver vizinhos. Aqui na Serra na Terra dos Sonhos, há sempre uma canção à nossa espera, uma memória escondida, uma melodia e um sonho pronto para acontecer. Daqui a pouco vamos à rubrica Arts Up e nesta primeira hora vamos também saber onde moram os sonhos. Na segunda hora regressa à rubrica Arts Up e vamos também ter a rubrica Saúde e Bem-Estar. Pelo meio, muita música. Bom fim de semana.

porque a vida merece ser vivida com intensidade. Sean Riley and Slow Riders, Love Life. Uma canção que nos lembra precisamente isso. Amar a vida mesmo com as suas dúvidas, os seus altos e baixos e todos os caminhos que ainda temos pela frente. E agora, seguimos em frente, deixamos entrar um pouco de sol nesta nossa viagem. Chama-se Colors, é dos Black Pumas e é uma canção sobre encontrar a beleza, a humanidade e a cor na vida, mesmo quando nem tudo é perfeito. É uma música para ouvir, para sentir e olhar para o mundo com outros olhos. Colors, Black Pumas, que grande canção para ouvir agora nesta tarde de sábado. Hoje é dia 12 de setembro. Depois vamos à rubrica Arts Up. Boa tarde.

0: canção Black Pumas com Colors.
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0: Vamos à cultura e aos principais destaques para este fim de semana e não só. Ensaia este domingo cinema playback às 21h30 na Casa Municipal da Cultura. No próximo dia 15, terça-feira, Filarmonias, Banda Académica da Santa Cecília de São Romão, às 15h. Um espetáculo integrado no projeto municipal Filarmonias, dedicado aos 60 anos do Festival da Canção, com a participação das alunas de canto da ACR Music and Voices. No dia 20, domingo, Coyote versus Acme, às 15h30, na Casa Municipal da Cultura, e também às 21h30. A exposição, destaque para a exposição de pinturas Nico González, integrada na Programação Cultural de Setembro do Município de Ceia. Em Gouveia, a dia 13, este domingo, encontro das bandas filarmónicas de Rio Torto, um dos destaques das festividades locais na freguesia de Rio Torto, associado à tradição filarmónica e cultural da região. Até ao dia 16 deste mês, festas em honra de Santa Eufémia, em Lagarinhos. A programação inclui momentos de tradição popular, música arraial, atividades comunitárias e celebrações religiosas. Até ao dia 27, Terras da Transumância, em Gouveia, o Conselho integra o ciclo cultural dedicado à transumância, tradições pastoris, património e identidade rural da Serra da Estrela. A programação decorre ao longo de todo este verão e também início de outono. Em Celurico da Beira, até o dia 16 de setembro, festas e Feira Anual de Santa Eufémia 2026, um dos grandes acontecimentos tradicionais do concelho, combinando música e animação, gastronomia, feira e comércio, atividades culturais, tradição religiosa e festividades populares. As celebrações decorrem na sede do concelho e integram a programação tradicional da Santa Eufémia.
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0: O município de Fornos de Algodres apresenta uma agenda de eventos disponível, como cinema, teatro e festividades nas freguesias. Vale a pena acompanhar-nos aqui a rubrica Arts Up, traremos mais novidades em breve. Este domingo, dia 13, em Trancoso, 10º Festival de Folclore das Vindimas 2026, em Vila Franca das Naves, Cooperativa Beira Serra. O festival decorre desde o passado dia 11 e termina precisamente este domingo, dia 13, junto a folclore, tradições das vindimas, música popular, convívio comunitário. O último dia do evento é precisamente este domingo. Programação de verão para Mangualde e das festas locais concentra-se sobretudo no início deste mês, pelo que será importante também acompanhar-nos, e iremos divulgar próximas iniciativas em Mangualde. Em Nelas decorreu a grande Feira do Vinho do Dão, que terminou já. Para os próximos dias ainda não estão divulgados eventos, iremos acompanhar e traremos também novidades em breve. No Carregal do Sal há uma forte atividade cultural e associativa na região, pelo que irão existir iniciativas locais este fim de semana. E E agora vamos até Viseu, até ao próximo dia 21 deste mês, decorre a Feira de São Mateus. Continua a ser o grande acontecimento cultural e popular da região de Viseu. Durante a segunda metade de setembro, o certame reúne habitualmente concertos, espetáculos, gastronomia, expositores, diversões, animação cultural. A programação mantém-se ativa até 21 de setembro. Dia 18, atuação de Mica, David Bruno, Cassete Pirata e os Pontos Negros, no Parque Urbano de Santiago. Na Guarda, o Teatro Municipal da Guarda tem atividades ligadas ao cinema, ao teatro e também aos concertos.
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0: A rubrica Arts Up regressa na próxima hora. Boa tarde, bom fim de semana, boa viagem, se for caso disso. 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

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Boas férias para quem está de férias, bom trabalho, bom descanso. Estamos no fim de semana, o sábado é sempre bom, o domingo já se aproxima a semana seguinte, não é? De trabalho, e é uma chatice. Há por aí alguém que também não aprecia o domingo, pelo menos à noite. É o melhor dia mesmo a sexta-feira, porque aproxima-se o fim de semana. E agora, trazemos os Orelha Negra com a garota Não e a canção Ready Mulher Batida, interpretada como uma reflexão de força, resistência e superação. A expressão mulher batida sugere alguém que foi marcada por experiências difíceis, mas que não se deixa definir por aquilo que sofreu. É uma reflexão sobre aquilo que muitas mulheres enfrentam em silêncio muitas vezes e que não deviam, e sobre a capacidade de transformar fragilidade em resistência. Daqui a pouco trazemos... Ou vamos saber onde moram os sonhos.

Negra e a garota não, ready, mulher batida. E agora vamos dar uma espreita dela aqui ao estado do tempo para este fim de semana. O calor está de regresso a Portugal. Este sábado é marcado por temperaturas elevadas, sobretudo no interior e também no sul. Em Ceia, cerca de 30 graus, Gouveia 31, Guarda 30, Viseu 33, Coimbra 34, Porto 35 graus e Lisboa também com 35 graus. Amanhã, domingo, dia 13, o calor pode apertar ainda mais, cerca de 32 graus em Ceia, 33 em Gouveia, 32 na Guarda, assim é que é. 35 em Viseu, 36 em Coimbra e 37 no Porto e em Lisboa. Portanto, este fim de semana ainda marcado pelo verão, apesar de já estarmos em setembro. Os próximos dias também vão manter-se com muito, muito calor. Portanto, vamos ter mais uma semana com verão ao máximo. Eu vou só aqui referir as temperaturas que vão rondar agora nos próximos dias. Faro 24 graus, no Porto entre os 31 e 32 graus, Lisboa pode chegar aos 35 também nos próximos dias, 32 graus em Braga, 34 em Viseu, 35 na Guarda, 36 em Évora e 37 graus em Coimbra. Vai ser a cidade mais quente do país, assim como Évora, não é? E o Alentejo e o Algarve também, com bastante calor. Billy Goodbye, para ouvir Franz Ferdinand, agora, depois vamos saber onde moram os

Foi um dos últimos sucessos para os Franz Ferdinand, Billy Goodbye. Estamos na primeira hora da Terra dos Sonhos para este sábado 12 de

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1: Onde moram os sonhos quando aquilo que começou por ser amor deixa de trazer felicidade? A canção que trazemos fala precisamente desse lado mais sombrio de uma relação. O momento em que o afeto se transforma em sofrimento, dependência e desgaste emocional. A canção transmite-nos a vontade de escapar de uma relação que já não faz bem. Não é uma história de amor perfeita. É antes o reconhecimento de que, por vezes, amar também significa saber dizer basta e proteger aquilo que somos. E talvez seja aí que também moram alguns sonhos, na coragem de fechar uma porta que nos magoa e abrir espaço para uma vida mais livre, mais tranquila e mais verdadeira. Porque um sonho não tem necessariamente de ser encontrar alguém. Às vezes o maior sonho é voltar a encontrar-nos a nós próprios. O Soft Cell com Tainted Love.

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1: Onde moram os sonhos, regressa amanhã, porque amanhã também vamos estar por cá das 10 ao meio-dia, com repetição das 2 às 4 da manhã. Para ouvir agora The War on Drugs, I Don't Live Here Anymore. Estamos quase de saída desta primeira hora da Terra dos Sonhos para este sábado. Bom fim de semana.

The War on Drugs, I Don't Live Here Anymore. E agora uma canção para nos fazer aqui lembrar que nem tudo o que importa está sempre à vista. Há coisas que ficam escondidas no nosso próprio ângulo morto. Sentimentos, dúvidas, palavras que ficam por dizer e até pessoas que por vezes deixamos de ver porque estamos demasiado ocupadas e a olhar noutra direção. É desse lugar entre o que vemos e aquilo que nos escapa que chega Benjamin com Ângulo Morto para ouvir e a fechar esta primeira hora. Mas a viagem está apenas a meio, portanto daqui a pouco vamos fazer uma pequena pausa. Regressamos depois das notícias das 17 com mais música, mais histórias, mais emoções e muitos outros sonhos para partilhar consigo. Não saiam daí, eu também não vou sair daqui. Volto então depois das 17. Ângulo Morto, a fechar esta primeira hora da Terra dos Sonhos. Benjamin, até já.

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4: 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Bom dia. São 3 horas.
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1: E depois de uma primeira hora cheia de música, histórias e emoções, continuamos juntos nesta tarde de sábado, dia 12 de setembro, sempre aqui na Antena Livre. Estamos de volta para a segunda e última hora da Terra dos Sonhos. Há músicas que nos fazem sorrir, outras que nos levam para dentro de nós e há aquelas que simplesmente nos fazem companhia sem precisarem de grandes explicações. E é por isso que esta segunda hora vai continuar a ser feita de canções, de memórias, descobertas e, claro, de sonhos. Fique desse lado até muito próximo das 18 horas. Daqui a pouco regressa a rubrica Arts Up e nesta segunda e última hora vamos ter espaço também para falar de saúde e bem-estar. Boa tarde, bom fim de semana. Ao sábado estamos por cá das 16 às 18 horas. Amanhã domingo das 10 até ao meio-dia e ambos os programas repetem na madrugada. Não se esqueçam, para quem não consegue ouvir a esta hora, de madrugada está o programa em repetição das 2 às 4 da manhã.

0: Palette leva-nos até ao seu Olimpo.
1: As colinas onde o milagro é rotina, acompanho a Palette direto à cima.
0: É uma canção que nos desafia a pensar, a questionar aquilo que muitas vezes aceitamos como normal e a olhar para o mundo, para lá daquilo que está imediatamente à nossa frente. Olimpo, Valete. Agora, algumas sugestões para esta tarde e final tarde de sábado. Estamos no verão, está calor, portanto, por que não fazer um passeio ao ar livre, de preferência ao final da tarde, quando o calor abrandar, ou sentar-se numa esplanada e aproveitar uma bebida fresca e uma boa conversa com os amigos, ir até à praia, outra sugestão, piscina ou praia fluvial, ficar a ver o pôr do sol, fazer também um pequeno passeio de carro por uma zona bonita, sem pressas, por exemplo, a nossa Serra da Estrela. Outras sugestões, se quer ficar em casa, preparar um lanche ou um pequeno piquenique no seu jardim, na sua casa ou até num parque, ouvir música, ouvir o programa Terra dos Sonhos, ir até à varanda, ao jardim, simplesmente descansar, também é outra sugestão. Mais sugestões, ler um livro ou uma revista num lugar tranquilo, aproveitar para estar com a família ou amigos e procurar um lugar com uma boa vista, assistir ao pôr do sol, que é fantástico, terminar o dia com um jantar fora ou uma refeição leve ao ar livre. Ficam aqui algumas sugestões, há tantas possibilidades, sair mesmo para um passeio, porque está um dia bonito. O Stereophonics com

0: Have a Nice Day, o Stereophonics. Há pouco demos sugestões para quem ouve a esta hora, mas quem ouve na madrugada? Have a Nice Day, o Stereophonics. Há pouco demos sugestões para quem ouve a esta hora, mas quem ouve na madrugada? Ficam aqui algumas sugestões. Baixe as luzes, prepare uma bebida quente, desligue-se por uns minutos das preocupações do dia-a-dia e deixe a música fazer-lhe companhia. Se vai a conduzir, mantenha a atenção na estrada, deixe-nos fazer parte dessa viagem. Se está a trabalhar, que estas canções tornem a noite um pouco mais leve. E simplesmente está com uma insónia e não consegue dormir, também não há problema, connosco e pode aproveitar para ver o nascer do sol, que também é bem bonito. E agora vamos à rubrica Arts Up.
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0: Em Oliveira do Hospital, na segunda metade deste mês de setembro, o destaque vai para a feira e festa do Bodo em Vila Pouca da Beira, uma celebração que recupera uma antiga tradição solidária e reúne gastronomia, expositores, produtos locais e muita animação. Ao longo do ano, o mercado municipal continua também a valorizar os produtores e os sabores da região. E olhando já para mais tarde, Marus prepara-se para receber em novembro mais uma edição da tradicional Feira do Porco e do Enchido. Em Tábua, no dia 27 de setembro, Barlovento Sur, oficina de artes de palco, um concerto que surge como um dos eventos musicais já identificados para o final deste mês. Em Erganil, no sábado, dia 26 de setembro, o Piano Piódão 2026, às 18 horas, em Piódão, um concerto num dos locais mais emblemáticos e turísticos da nossa região, integrando a programação cultural do município de Erganil. Em Tondela, grande destaque da semana, 32ª Fiction Feira Industrial e Comercial de Tondela, decorre até 16 de setembro no Parque Urbano, recinto da Feira Semanal. A Fiction entra precisamente no período em que procura e apresenta 6 dias de programação, combinando música, cultura, gastronomia, empresas, associações, atividades recreativas e animação. Este domingo, dia 13, atuação de Nuno Ribeiro. Além do concerto, haverá momentos dedicados à comunidade, educação e outras atividades integradas na programação. Segunda-feira, dia 14, atuação de Chico da Tina. No dia 15, terça-feira, Bárbara Bandeira. Dia 16, quarta-feira, feriado municipal e dia de Santa Eufémia, com atuação dos Vizinhos, que encerram a edição deste ano. Durante os 6 dias, a Fiction inclui ainda atividades culturais, gastronomia e tasquinhas, expositores, literatura, cinema e promoção do território, prémios de mérito e excelência escolar, atividades de

0: desportivas, animação para diferentes públicos. É claramente um dos maiores acontecimentos culturais da região durante esta semana.
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0: Este domingo, dia 13, em Santa Combadão, destaque para mais uma etapa do projeto Desafio Sem Capa, percorrer Santa Combadão, desta vez com passagem por Óvoa. Uma oportunidade para descobrir o território, caminhar e conhecer melhor as paisagens e os lugares do concelho. E porque setembro é também mês de tradição, continuam a realizar-se várias festas religiosas e populares nas freguesias do concelho, entre elas a Festa de Santa Eufémia, em Óvoa, que tradicionalmente decorre na primeira quinzena de setembro, inclui feira e momentos de convívio. No sábado, dia 19 de setembro, a cultura sobe ao palco da Casa da Cultura de Santa Combadão. Às 21h30 é apresentado o espetáculo Arte, uma peça de teatro de Yasmina Reza, com Cristóvão Campos, Nuno Lopes e Rui Melo, sob a encenação de António Pires. Uma proposta para uma noite de teatro com humor, relações humanas e aquelas pequenas diferenças que podem transformar uma simples conversa num verdadeiro confronto. E no terceiro fim de semana de setembro há ainda tradição popular na freguesia de Pinheiro de Azere, com as celebrações de Nossa Senhora do Pranto na Nossa Senhora da Ribeira, uma ocasião marcada pela devoção, pelo encontro das comunidades e também pelo convívio. Já no sábado, dia 26 de setembro, a música estará em destaque com o aniversário da Filarmónica de Santa Combadão, uma noite de celebração da música filarmónica e também da história de uma instituição profundamente ligada à vida cultural do concelho. E a fechar o mês, no domingo, dia 27 de setembro, a Casa da Cultura de Santa Combadão recebe o projeto Lume, numa proposta musical que promete juntar diferentes sonoridades e uma forte componente de espetáculo. No dia 29 de setembro, as tradições religiosas voltam a marcar o calendário, com as festas de São Miguel no Oteiro, em Coto do Mosteiro e também em Casal Vidona. Santa Combadão, em setembro, mostra assim várias faces do seu calendário cultural: o teatro, a música, o desporto, as caminhadas, as festas religiosas e, sobretudo, as tradições continuam a aproximar as comunidades. Principais destaques para a agenda cultural deste fim de semana: destacamos a Fiction em Tondela até ao próximo dia 16 de setembro, as festas de Santa Eufémia em Celúrico da Beira também até dia 16, a Feira de São Mateus até 21 de setembro, Expresso Transatlântico e Programação Cultural de Ceia, encontro de bandas filarmónicas em Rio Torto Gouveia, o Festival de Folclore das Vindimas em Vila Franca das Naves, Piano Piodão em Arganil no dia 26 deste mês e Barlovento Sur em Tábua a 27 de setembro.
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0: A música está onde nós estamos. A música está no olhar, está no ouvido. A música está na ponta dos dedos e está no coração. A música está no banco do jardim, no carro, na escola, no trabalho. A música está onde nós estamos. A música está aqui. Dos sonhos. A música está aqui até muito próximo das 18 horas. E agora vamos desacelerar. Desacelerem também vocês. Boa viagem se vão ao volante e se vão a conduzir e em viagem, não é? Conduzam com prudência. Skin, a voz do Skankanense, solo com Nothing But. Boa tarde, bom fim.

E depois da Skin com Nothing But, trazemos Amy Winehouse com Tears Dry on Their Own, uma canção que fala sobre o fim de uma relação, sobre aquela difícil aprendizagem de seguir em frente quando ainda existem sentimentos. Esta canção fala de dor, mas também de aceitação, porque chega um momento em que percebemos que, por mais que custe, as lágrimas acabam por secar e a vida continua. E antes da rubrica Saúde e Bem-Estar, vamos até 1969. É um dos temas mais marcantes do álbum Abbey Road dos Beatles, com aquele baixo hipnótico, a bateria de Ringo Starr e a voz inconfundível de John Lennon. A canção tem uma sonoridade misteriosa e diferente que continua atual muitos anos depois, de 1969 até 2025. Come Together, os Beatles, depois Saúde e Bem-Estar. Bom fim de semana, boa tarde, bom sábado. Aproveitem-no da melhor forma.

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1: E hoje vamos falar da idade. Pois é, quando se chega aos 40 anos, parece que começa a velhice, não é? Mas não é bem isso. É entrar numa nova fase da vida. Uma fase que pode ser vivida com mais experiência, com mais conhecimento, com liberdade e, acima de tudo, com uma maior consciência da importância de cuidar de nós próprios. Viver melhor após os 40 anos não significa tentar voltar atrás no tempo. Significa, sim, adaptarmo-nos às mudanças, valorizarmos aquilo que somos e investirmos na nossa saúde física e emocional. Um dos pilares fundamentais é a alimentação. Uma dieta equilibrada, rica em legumes, frutas, peixe, cereais integrais e alimentos pouco processados, ajuda a manter o coração saudável, a controlar o peso e a preservar a energia. Outro aspecto essencial é o movimento. Não é necessário fazer exercícios intensos para beneficiar da atividade física. Caminhar regularmente, alongar o corpo, dançar ou escolher atividades adaptadas às nossas capacidades pode melhorar a mobilidade, fortalecer o coração e também contribuir para o bem-estar. Depois dos 40, depois dos 50, também devemos dar uma atenção especial ao sono. Dormir bem ajuda a recuperar energias, melhora a memória, o humor e reforça as defesas do nosso organismo. Mas viver melhor não depende apenas do corpo. A saúde emocional é igualmente importante. Manter contacto com familiares e amigos, cultivar interesses, ouvir música, ler, viajar ou simplesmente reservar algum tempo para nós próprios ajuda-nos a viver esta etapa com mais equilíbrio e também mais alegria. E há ainda algo fundamental, que é não deixar de aprender e não deixar de sonhar. A idade não é um limite para descobrir novos interesses, iniciar projetos ou concretizar desejos antigos. Depois dos 40, a vida pode ganhar uma nova perspectiva. Talvez seja o momento de viver com menos pressa, preocuparmo-nos menos com aquilo que os outros pensam de nós e dar mais importância ao que realmente nos faz felizes. Porque envelhecer, isso é inevitável, mas viver bem é uma escolha que podemos fazer todos os dias.
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1: Estamos a chegar aos minutos finais do programa de hoje da Terra dos Sonhos. E agora uma canção que eu gosto muito. Começa quase em segredo, tranquila, delicada, como se o mundo tivesse parado por uns instantes. Mas não se deixem enganar pelo silêncio, porque de repente tudo muda. Bjork, para ouvir It's All So Quiet, uma interpretação absolutamente teatral, divertida, imprevisível, que passa do sussurro à explosão de energia num instante. É uma canção sobre aqueles momentos em que tudo parece calmo, até que a vida acontece cheia de emoção, barulho e intensidade.

0: felicidade. Vamos deixar esta canção acordar aqui a nossa tarde de sábado. It's Oh So Quiet, Bjork.
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1: Que grande interpretação.
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1: E chegamos ao final de mais uma viagem pela terra dos sonhos. Obrigada pela companhia desse lado, por fazer deste espaço também o seu espaço para sonhar. E nós vamos terminar com um grande clássico dos Barclay James Harvest. Chama-se Poor Man's Moody Blues, uma canção que nasceu como uma espécie de resposta à homenagem aos Moody Blues e que se tornou um dos temas e um dos clássicos dos Barclay James Harvest mais conhecidos da banda britânica. Amanhã domingo estamos de volta. Voltamos a encontrar-nos aqui às 10 da manhã na Antena Livre para mais uma edição da Terra dos Sonhos. Até amanhã. Tenham uma excelente tarde, final de tarde, bom descanso. Que nunca vos faltem motivos para continuar a sonhar.

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4: 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Bom dia, são 4 horas.
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1: Olá, eu sou o Luís Ferrão e esta é a música dos 30, 40, 50 e por aí fora. A primeira hora começa com Steve Miller Band. Junta-te ao grupo Cubo 80 no Facebook, pede para aderir, escolhe e depois partilha comigo as tuas músicas preferidas dos anos 70, 80 e 90. Agora vamos a isto. Bom fim de semana.

0: Abracadabra de Steve Miller Band no Clube 80. Esta música foi um post da Guida Álvaro, que vive em Coimbra, no grupo Clube 80 do Facebook. Obrigado, Guida, um ótimo fim de semana para ti.
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0: São canções como esta que me fazem estar aqui ao fim de semana. Liga-te ao grupo Clube 80 no Facebook, que pede para aderir, escolhe e partilha comigo as tuas músicas preferidas dos anos 70, 80 e 90. Money for Nothing, um post do Nuno Cruz, que vive na cidade dos estudantes. Grande abraço, Nuno. Um bom fim de semana para si.
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0: Agora entram no Clube 80 os Imagination, com esta versão maxi que se chama Flashback. Este trio britânico de soul and dance ganhou destaque no início dos anos 80. Os seus êxitos chegaram às tabelas de 28 países, ganharam 4 discos de platina, 9 discos de ouro e mais uma dúzia de discos de prata ao redor do mundo entre 1981 e 1983.

0: são canções como esta que me fazem estar aqui ao fim de semana. Os Prefab Sprout e The King of Rock and Roll. Obrigado pela companhia. Vocês são mesmo os maiores.
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0: Junta-te ao grupo Clube 80 no Facebook e pede para aderir. Escolhe e partilha comigo as tuas músicas preferidas dos anos 70, 80 e 90. Lover Why dos Century foi um post da Sandra Carvalho, que vive em Coimbra. Obrigado, Sandra. Um ótimo fim de semana para ti.
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0: Estes são os Diva no Clube 80. O grupo começou a gravar o segundo álbum em março de 1994, mas teve de interromper as gravações devido à gravidez de Natália Casanova. O álbum Deserto Azul foi editado em 1995. O primeiro single foi Mariana, tema dedicado à filha recém-nascida da cantora. A seguir entram no Clube 80 os GNR e Popless.
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1: Liga-te ao Grupo Clube 80 no Facebook, pede para aderir, escolhe e partilha comigo as tuas músicas preferidas dos anos 70, 80 e 90. Os Orchestra Maneuvers in the Dark e Electricity, um post do António Duarte da Lausanne. Obrigado, amigo, um ótimo fim de semana para si. Não vá para longe, eu volto já.

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5: 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Bom dia. 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
1: Aqui está a segunda hora. Eu sou o Luís Ferrão e terá comigo o grande Freddie Mercury. A meio desta hora vamos lembrar um dos desenhos animados que eu mais gostava de ver na televisão. Venha daí. Bom fim de semana.

0: Saudades desta voz única, quem não tem, que fez parte de uma das grandes bandas de sempre, os Queen. A próxima é de Gary Lowe e logo depois ouvem Fast Love de George Michael.
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Jorge Michael esteve pela primeira vez em Portugal em concerto e foi em Coimbra, no Estádio Cidade de Coimbra, no dia 12 de maio de 2007. Ouviram Fast Love, a seguir Drive dos Cars, depois os Duran Duran. Obrigado pela companhia, vocês são os melhores.

0: iPad para aderir e depois partilhar as músicas que mais gostas dos anos 70, 80 e 90.
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0: Hoje lembramos Scooby-Doo no Clube 80. Scooby-Doo é uma série animada criada por Joe Ruby e Ken Spears. Inicialmente a série foi produzida pela Hanna-Barbera, mas a editora Hanna-Barbera foi absorvida pela Warner Bros. Em 2001.
2: And that's why there hasn't been anything good written since the 1970s.
0: É o desenho animado americano com o maior número de temporadas de todos os tempos. Perde apenas para os Simpsons.
2: Thank you. Okay.
0: Quatro adolescentes armados em detetives, Fred, Velma, Daphne e Salsicha, com o Scooby-Doo, um cão alemão que fala...
3: Can we just be friends?
0: Viajam numa carrinha, máquina de mistério.
4: We need your help.
0: E ajudam a investigar casos estranhos. Visitam lugares inóspitos, casas mal-assombradas, parques abandonados, pântanos e ilhas. A maioria das vezes são ameaçados por monstros, zumbis e outros tipos de vilões, a que chamam fantasmas. Os detetives seguem pistas, fogem dos vilões e muitas vezes vêm-se perdidos em labirintos, passagens secretas e caves escuras. Geralmente, dividem-se sempre em dois grupos quando vão à procura de pistas. Fred, Daphne e Velma vão para um lado, enquanto Salsicha e Scooby vão para o outro e sempre acabam perseguidos pelos vilões do episódio.
5: Let's get out of here!
0: A fórmula dos episódios é sempre a mesma, mas sem isso, o brilho do programa nem existia. Depois de uma cena de perseguição ou uma sequência musical por meio de algum plano ou ideia mirabolante, os vilões sempre são apanhados. Após serem desmascarados, os vilões costumam dizer: eu tinha conseguido se não fossem aquelas crianças e aquele cão idiota. Este bordão faz parte de todos os desenhos animados realizados nesta série.
6: Like mine bringing me back some too?
0: Quando gravou a canção Strangers in the Night, Frank Sinatra não podia imaginar que iria inspirar Scooby-Doo. Este nome, Scooby-Doo, o nome de Scooby-Doo, vem do trecho da música de Sinatra, onde ele canta Dooby-Doo. Num voo para Los Angeles, o Sr. Silverman ouviu a canção de Sinatra e Dooby-Doo não lhe saía da cabeça. Rebatizou o desenho de Scooby-Doo, Where Are You? E tornou-se Scooby-Doo, a estrela do programa.
7: I was putting them to sleep, it's their bedtime.
6: That's a good one, right, Scooby-Doo?
0: Hoje trouxemos ao Clube 80 um dos cachorros mais famosos do mundo, Scooby-Doo.

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0: Muita gente no Facebook pede para aderir e depois partilhar as músicas que mais gostas dos anos 70, 80 e 90. Boys do Falling Love, de Robin Gibb, dos Bee Gees. Agora mais uma enorme canção, Break.
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uma coisa eu tenho a certeza, as melhores vozes da música portuguesa passam aqui, independentemente de serem novas vozes da música portuguesa, quer sejam elas também vozes conceituadas, fazemos questão de ter o melhor para os melhores ouvintes do mundo. Todas as semanas aqui estou eu deste lado a promover, divulgar e levar até ti aquilo que tu mais gostas de ouvir.

A nossa preocupação ao longo de todo o programa é passar música com qualidade, independentemente de ser música já com alguns anos, ou sejam os últimos sucessos. Elas passam aqui. Exemplo disso mesmo são estes dois últimos grandes nomes da música portuguesa. Primeiro tivemos Delfins com Nasce Selvagem e agora o último trabalho para David Fonseca, aqui mesmo para o final desta primeira hora do

porque estamos então no final desta primeira hora. Não te esqueças de tomar o cafezinho, beber o copinho da água. Depois da hora certa, cá estamos de regresso para continuarmos com a segunda e última do PT Play, sempre, mas sempre com a mesma preocupação: promover, divulgar e levar até ti a melhor música portuguesa.

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0: 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Bom dia. São 7 horas.
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7: Bem-vindos, estas são as notícias na Antena Livre. A segunda edição do Dão de Portas Abertas realiza-se esta sexta-feira e também sábado, amanhã, 11 e 12 de setembro, com 8 produtores da região a abrirem quintas e adegas aos visitantes. A iniciativa da Comunidade Intermunicipal Viseu de Alafões aposta no vinho e no enoturismo para promover a região numa edição que coincide com a época das vindimas. O programa inclui visitas a quintas e adegas, provas de vinhos, gastronomia, música ao vivo, sunsets e outras experiências culturais com propostas em vários concelhos da região. Depois da primeira edição ter esgotado, a organização recomenda reserva antecipada, uma vez que a experiência tem lotação limitada. A cidade de Ceia poderá deixar de ter duas linhas aéreas de alta tensão de 60 kV, que atualmente atravessam o centro urbano. O anúncio foi feito pelo Presidente da Câmara, Luís Ribeiro, após uma reunião com a E-Redes. Numa primeira fase está prevista a remoção de duas linhas, ficando preparada a possibilidade de retirar posteriormente uma terceira, que atravessa uma zona ainda mais central. A intervenção terá também impacto na área do futuro Parque Verde Urbano de Ceia, previsto para uma zona de cerca de 3 hectares entre o CIS e o Parque Municipal e a Central de Camionagem. A autarquia considera que a retirada destas infraestruturas é uma intervenção importante para melhorar e valorizar o espaço urbano da cidade. A Aldeia de Melo, no Conselho de Gouveia, recebe de 1 a 5 de outubro a 5ª edição do Festival Literário Em Nome da Terra, dedicado à obra e ao universo de Virgílio Ferreira. O programa completo será apresentado amanhã às 21 horas no Teatro Cine de Gouveia, antes de um concerto da cantora Márcia. Inspirada na obra Na Tua Face, a edição deste ano reúne cerca de 50 convidados e cruza literatura, música, fotografia, ilustração e performance. Entre os destaques estão a distinção de Marcella Petriglia, vencedora do Prémio Literário Virgílio Ferreira 2026, e também uma homenagem à escritora Teolinda Gerzão. 32ª edição da FICTON, a Feira Industrial e Comercial de Tondela, arranca esta sexta-feira, 11 de setembro, e prolonga-se até ao próximo dia 16, no Parque Urbano. A abertura oficial está marcada para as 20h15 e inclui uma homenagem aos bombeiros do concelho e o espetáculo Voar no Tempo, que assinala os 50 anos da Acerte. A programação musical conta com nomes como Némanos, Soul J, Nuno Ribeiro, Chico da Tina, Bárbara Bandeira e Vizinhos. Este ano a feira reúne 162 expositores, representando áreas como indústria, comércio, serviços, agricultura, artesanato, gastronomia e setor automóvel. Viseu recebe amanhã o 10º Encontro Nacional da ReFood, que vai juntar cerca de 300 voluntários provenientes de 70 núcleos existentes no país. O encontro realiza-se na Escola Secundária Alves Martins e assinala também os 15 anos da ReFood em Portugal e os 5 anos de atividade do núcleo de Viseu. A iniciativa pretende promover a partilha de experiências e reconhecer o trabalho dos voluntários na recuperação de excedentes alimentares e apoio a pessoas em situação de vulnerabilidade. Atualmente, o núcleo de Viseu conta com cerca de 175 voluntários e 60 parceiros, apoiando regularmente aproximadamente 350 beneficiários. E agora vamos ao desporto. A edição é de João Cruz.
8: Académico de Viseu e clubes esportivos do Tondela jogam amanhã em horários diferentes. Equipa do Tondela viaja ao Algarve para enfrentar o Portimonense às 11 horas. O Académico de Viseu jogam mais tarde, às 20h30, no estádio do Fontelo, para defrontar o Vitória Sport Clube. O técnico viziense Bruno Pinheiro fez antevisão da partida, dizendo que tem muita vontade em fazer as coisas bem.
9: Existe muita vontade de fazer bem as coisas. Queremos muito marcar o nosso primeiro golo aqui no Fontelo. Queremos muito ganhar os primeiros pontos no Fontelo. E essa vontade existiu sempre, continua a existir. É uma motivação extra tentar ter um resultado positivo em casa. Sabemos da dificuldade que vai ser do jogo com o Vitória. E creio que o Vitória, tal como nós, está nesse período de adaptação, está a melhorar. Acredito que nós também estejamos a melhorar de semana a semana. Queremos muito ganhar em casa, queremos muito dar continuidade ao resultado do último fim de semana. E
7: João Cruz no Fasteste Bloco de Notícias, aqui na sua Antena Livre.
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ponteiro dos minutos acaba de ultrapassar a hora certa. Isso quer dizer que estamos no início desta segunda e última hora do PT Play, sempre com o ponteiro dos minutos a circular todo o teu relógio. E quando ele começar de novo a subir até em direção à hora certa, chegará ao final desta emissão do PT Play. Mas para já, estamos no início, sempre passar em ti com a melhor música portuguesa, com as melhores vozes da música portuguesa, sempre com os últimos sucessos, mas recuamos de vez em quando lá atrás a dar-te a oportunidade de ouvir aquilo que certamente já não ouves há muito tempo. 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

0: Sequência, sequência, lá vamos continuando nós o PT Play. Tivemos mais uma sequência de três temas. Vamos continuar, obviamente, a dar-te muita boa música, até porque somos, acima de tudo, um programa musical e queremos fazer-te companhia, quer estejas em casa, quer estejas no carro a conduzir, quer estejas no trabalho. Tudo bom para ti? Olha, e se vais ao volante do teu automóvel, não te esqueças nunca de conduzir com muita precaução. Eu costumo dizer, em tom de brincadeira, precaução e caldos de galinha nunca fez mal a ninguém.
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Sem dúvida nenhuma, duas horas de pura magia com a melhor música portuguesa. Este tema que estivemos a ouvir e estamos a ouvir ainda em ruídos do fundo, Berg Chuva, é um dos grandes temas da Marisa, aqui não menos espetacular interpretada pelo Berg. Continuamos na segunda e última do PT Play. E aí?

0: O PT Play foi criado precisamente para promover e divulgar a música portuguesa, até porque sabemos que somos ouvidos pelos quatro cantos do mundo e, como tal, temos todo o orgulho de estar aqui todas as semanas a promover e levar até ti a boa música portuguesa e de expressão portuguesa. E já que falamos em quatro cantos do mundo, a todos os portugueses que nos ouvem por esses quatro cantos do mundo, obrigado pela vossa preferência. É isso que me faz e move a vir aqui todas as semanas a falar e a apresentar a melhor música portuguesa.
1: PT Play.
0: Viajamos sintonizados.

O objetivo todas as semanas é que estejas aí em casa, no carro, no trabalho, a ouvir o PT Play, sempre com as músicas que mais gostas de ouvir, que estejas a cantarolar, até porque estas são canções que nos fazem cantarolar, por exemplo esta, Vizinha do Primeiro Andar dos Vizinhos, que projetam e de que maneira para todo o mundo canta alentejano como um cantor.

E pronto, foi bom, mas está quase no final esta emissão do PT Play. É sempre para mim um grande prazer estar aqui contigo todas as semanas a promover, divulgar e levar até ti a boa música portuguesa. Sempre eu deste lado, tu deste lado, essa mesma boa música portuguesa pelo meio. Não te esqueças, marca então aí o tal lembrete no teu telemóvel. Na próxima semana, no mesmo local, no mesmo horário, eu continuo deste lado, tu continuas desse lado, a boa música portuguesa continua pelo meio. Eu conto contigo na próxima semana, claro está, com tudo de bom para ti.

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0: 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Bom dia. São 8 horas.
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5: Bem-vindos, estas são as notícias na Antena Livre. A segunda edição do Dão de Portas Abertas realiza-se esta sexta-feira e também sábado, amanhã, 11 e 12 de setembro, com 8 produtores da região a abrirem quintas e adegas aos visitantes. A iniciativa da Comunidade Intermunicipal Viseu Dom Afões aposta no vinho e no enoturismo para promover a região numa edição que coincide com a época das vindimas. O programa inclui visitas a quintas e adegas, provas de vinhos, gastronomia, música ao vivo, sunsets e outras experiências culturais com propostas em vários concelhos da região. Depois da primeira edição ter esgotado, a organização recomenda reserva antecipada, uma vez que a experiência tem lotação limitada. A cidade de Ceia poderá deixar de ter duas linhas aéreas de alta tensão de 60 kV, ora, que atualmente atravessam o centro urbano. O anúncio foi feito pelo Presidente da Câmara, Luís Ribeiro, após uma reunião com a E-Redes. Numa primeira fase está prevista a remoção de duas linhas, ficando preparada a possibilidade de retirar posteriormente uma terceira, que atravessa uma zona ainda mais central. A intervenção terá também impacto na área do futuro Parque Verde Urbano de Ceia, previsto para uma zona de cerca de 3 hectares entre o CIS e o Parque Municipal e a Central de Camionagem. A autarquia considera que a retirada destas infraestruturas uma intervenção importante para melhorar e valorizar o espaço urbano da cidade. A Aldeia de Melo, no Conselho de Gouveia, recebe de 1 a 5 de outubro a 5ª edição do Festival Literário Em Nome da Terra, dedicado à obra e ao universo de Virgílio Ferreira. O programa completo será apresentado amanhã às 21 horas no Teatro Cine de Gouveia, antes de um concerto da cantora Márcia. Inspirada na obra Na Tua Face, a edição deste ano reúne cerca de 50 convidados e cruza literatura, música, fotografia, ilustração e performance. Entre os destaques estão a distinção de Marcella Petriglia, vencedora do Prémio Literário Virgílio Ferreira 2026, e também uma homenagem à escritora Teolinda Gerzão. A 32ª edição da FICTON, a Feira Industrial e Comercial de Tondela, arranca esta sexta-feira, 11 de setembro, e prolonga-se até ao próximo dia 16, no Parque Urbano. A abertura oficial está marcada para as 20h15 e inclui uma homenagem aos bombeiros do concelho e o espetáculo Voar no Tempo, que assinala os 50 anos da ACERT. A programação musical conta com nomes como Némanos, Soul J, Nuno Ribeiro, Chico da Tina, Bárbara Bandeira e Vizinhos. Este ano a feira reúne 162 expositores, representando áreas como indústria, comércio, serviços, agricultura, artesanato, gastronomia e setor automóvel. Viseu recebe amanhã o 10º Encontro Nacional da ReFood, que vai juntar cerca de 300 voluntários provenientes de 70 núcleos existentes no país. O encontro realiza-se na Escola Secundária Alves Martins e assinala também os 15 anos da ReFood em Portugal e os 5 anos de atividade do núcleo de Viseu. A iniciativa pretende promover a partilha de experiências e reconhecer o trabalho dos voluntários na recuperação de excedentes alimentares e apoio a pessoas em situação de vulnerabilidade. Atualmente o núcleo de Viseu conta com cerca de 175 voluntários e 60 parceiros, apoiando regularmente aproximadamente 350 beneficiários. E agora vamos ao desporto. A edição é de João Cruz.
6: Académico de Viseu e clubes esportivos do Tondela jogam amanhã em horários diferentes. Equipa do Tondela viaja ao Algarve para enfrentar o Portimonense às 11 horas. O Académico de Viseu joga mais tarde, às 20h30, no estádio do Fontelo, para defrontar o Vitória Sport Clube. O técnico viziense Bruno Pinheiro fez antevisão da partida, dizendo que tem muita vontade em fazer as coisas bem.
7: Existe muita vontade de fazer bem as coisas. Queremos muito marcar o nosso primeiro golo aqui no Fontelo. Queremos muito ganhar os primeiros pontos no Fontelo. E essa vontade existiu sempre, continua a existir. É uma motivação extra tentar ter um resultado positivo em casa. Sabemos da dificuldade que vai ser do jogo com o Vitória. E creio que o Vitória, tal como nós está nesse período de adaptação, está a melhorar. Acredito que nós também estejamos a melhorar de semana a semana. Queremos muito ganhar em casa, queremos muito dar continuidade ao resultado do último fim de semana. E
5: João Cruz, no deste Bloco de Notícias, aqui na sua Antena Livre.
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Estamos de volta, os gentes da nossa terra. Muito bom dia. Seja bem-vindo a mais uma emissão dos Gentes da Nossa Terra. Divulgue a sua terra, as suas gentes, as suas coisas. Divulgue o seu rancho folclórico, o seu grupo musical, a sua banda filarmónica. Divulgue as festas, feiras e romarias. Tudo aquilo que diz respeito às nossas terras e às nossas gentes, faça o favor de contactar a nossa rádio. Pode também fazer uma visita ao nosso Facebook e deixar por lá uma mensagem. Deixe também um gosto e vá acompanhando as nossas coisas, as nossas gentes, a nossa música, o nosso programa.

manhã, boa gente, porque a nossa vida é andar por aí a visitar a nossa terra. Hoje, só para lembrar que vamos estar em Trancoso.

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1: Por trovas proféticas, o Sapateiro de Trancoso, Gonçalo Anes, Bandarra por alcunha, alcançou fama nacional, a ponto de a Inquisição se interessar por ele e pela sua obra e o ter proibido de erguer os olhos acima do trabalho de que era oficial consumado. E a sua fama chegou aos nossos dias, continuando a sua biografia a emocionar a gente. Figura lendária, como esta é difícil encontrar em qualquer parte do mundo. Ora vamos cá contar uma das suas profecias e, como se não bastasse, traremos à colação uma profecia de uma sua filha, Maria de seu nome. Pois em 1500 e tal, um almocreve, aproveitando por noitar em Trancoso como etapa de morada do seu recado, foi ao Bandarra entregar-lhe um serviço. As suas botas de andarilho estavam num miserável estado e haviam-lhe dito que aquele sapateiro era o melhor das redondezas e teria de esperar por perto, que não tinha outro calçado. Pois ali à vista do almocreve, o Bandarra transformou-lhe as velhas botas numas quase novas, as quais lhe davam uma tranquilidade no andar sobre o facto de estarem à largura e ao jeito do pé do dono. E o almocreve, quando estendeu a mão para a receber, nem queria acreditar naquela maravilha e perguntou quanto devia pelo excelente serviço. Resposta do sapateiro: irás e virás, na praça me acharás, meio dentro e meio fora, e então me pagarás. O almocreve tomou Gonçalo Anes por meio parvo e, a rir-se do negócio, lá se foi embora, calculando que nunca mais passasse em Trancoso. Mas enganou-se. Dali a uns tempos, novo recado levou à velha praça e, quando entrou, soaram as campanas. Era enterro e toda a gente se concentrava no largo principal. Disseram-lhe que o morto era o sapateiro e ele olhou para a igreja e viu o caixão meio dentro, meio fora da igreja. Percebeu a mensagem, a profecia. E adiantou-se a dizer que o funeral corria por sua conta, pagando o que lhe devia. Porém, gostaríamos de lembrar aqui a indicação final do Bandarra aos vindouros: em dois sítios me achareis, por desgraça ou por ventura, os ossos na sepultura, a alma nestes papéis. E da filha Maria, contam que, tendo sido presa por integrar o elenco de uma peça de teatro, aos dois guardas que a prenderam em sua casa, vaticinou que só um deles chegaria ao destino. Face ao suposto descaro, eles empenharam-se numa marcha forçada para a cadeia. Afinal, não se tratava da fuga dela, mas um dos homens sucumbiu com um ataque de coração.

Vamos passear até Trás-os-Montes e vamos ouvir A Moda de Baile, um trabalho recolhido em Vinhais no ano de 1996. Esta Moda de Baile, com guitarra, os bailes populares transmontanos

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1: Havia na aldeia um homem que era Zargão. E quando estavam na cama, disse à mulher que apagasse a luz, mas ela deixou-se dormir e esqueceu-se. O homem saiu e transformou-se em Zargão. A mulher ouviu um cavalo a subir as escadas, que entrou no quarto e agarrou as franjas do Shail e saiu novamente a correr, levando as franjas nos dentes. Passando a hora, entrou em casa. Encontrou a mulher a chorar e procurou-lhe o que tinha. Ela toda assustada respondeu-lhe: "Foi um cavalo que aqui entrou e ia-me abalando com o menino, mas só conseguiu levar as franjas do Shail." A mulher começou a tirar as franjas e o homem disse-lhe: "Eu tenho este destino e tenho que seguir com ele, por isso te pedi para apagares a luz. Se o tivesses feito, eu não tinha cá entrado."

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10: 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São 9 horas.
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Ora, muito bom dia, sejam bem-vindos. Vamos cruzar os ponteiros do relógio nestas 10 da manhã deste sábado. Dia 12 de setembro. Abra a sua janela. Deixe este sol entrar e com ele receba um abraço sincero de quem escolhe estar a seu lado. Começa agora mais uma emissão de Sintonia Livre. Até às 13 horas este espaço é seu. Aliás, é nosso. Vamos caminhar juntos nas próximas 3 horas, embalados pela música que traz memórias, pela informação que nos liga ao mundo e também por conversas e entrevistas que nos aproximam uns dos outros, porque a rádio, mais do que as ondas no ar, é um porto de abrigo. É a certeza que do outro lado há sempre alguém a ouvir o seu coração. Eu sou José Carvalho e estou aqui na sua Rádio Antena Livre, de alma aberta para lhe fazer companhia. Fique desse lado, liga a sua sintonia à nossa e vamos fazer desta manhã um grande momento especial. Muito obrigado por estar aí. A viagem vai começar agora.

de Sintonia Livre para este dia 12 de setembro. Um dia espetacular, de cheio de sol e temperaturas bem de verão.

Angel Watching Over Me. É o tema de Sarah Thompson ao vivo em Los Angeles, num grande festival que aconteceu por lá.

0: Pois é, assim, com esta energia toda que iniciamos esta emissão de Sintonia Livre. Olho dizer-lhe que esta emissão de Sintonia Livre vai ser mais uma vez do seu agrado, com certeza. Antes disso, falar um pouco do que é este 12 de setembro. É o dia 255 do ano, faltam 110 dias para acabar este ano de 2026. A nível internacional, podemos que é o Dia Mundial do Crochê. Vamos todos fazer crochê no dia de hoje. É também o Dia Mundial dos Primeiros Socorros e Dia Europeu da Enxaqueca e Dia Europeu da Saúde Oral. Foi neste dia, em 1962, que o presidente norte-americano John F. Kennedy proferiu o famoso discurso na Universidade Rice sobre o objetivo de os americanos pisarem a Lua, o que veio depois a acontecer. São estas histórias deste dia, 12 de setembro, em que está esta sua emissão de rádio para vos fazer a companhia até muito próximo das 13 horas. Sejam bem-vindos, já sabe que aqui também passam grandes músicas.
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0: É isso mesmo, contigo até o final, que são as vozes de Camila Cabello e Karol G. É isso que vai acontecer nesta emissão de Sintonia, e vamos ficar mesmo até ao final. Olha o que é que vamos ter nesta emissão de Sintonia Livre para o dia de hoje. Olha, vamos ter as rubricas habituais, vamos ter as sugestões do fim de semana com Daniel Oliveira. Vamos também saber dentro de minutos o estado do tempo para hoje e para este fim de semana. E dizer-lhe também que vamos aqui também estar à conversa, exatamente. Nós temos sempre grandes convidados e é isso que vai acontecer por aqui. Vamos falar do Instituto de Gouveia, Escola Profissional, que está e vai iniciar na próxima segunda-feira o seu ano letivo. Vamos estar aqui com o diretor pedagógico do Instituto de Gouveia para nos trazer as novidades para este ano e fazermos um pequeno resumo daquilo que foi o passado ano letivo. Vamos ter aqui também as novidades todas que o Instituto vai e se prepara para trazer neste ano letivo de 2026-2027. Por isso, já sabe que está sempre muito bem acompanhado. Depois também vamos ao sótão trazer aquela música que é sucesso e nós vamos aqui passar um pouco da sua história e porque é que essa música fez sucesso nessa altura e que sabe sempre bem ouvir e recordar estes temas de outros tempos. Depois vamos ter as três músicas seguidas sem palavras e claro, é isso, o mais importante, a vossa companhia dos melhores ouvintes do mundo que ficam aqui agarradinhos a partir das 10 horas todos os sábados comigo, José Carvalho, e que vos vai acompanhar até muito próximo das 13. Sejam bem-vindos.
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Ainda há pouco ouvimos com Camila Cabello para interpretar este grande tema que dá pelo nome de Still. A grande música que aí está e que já tem mais de 2 bilhões de visualizações. Olha, estamos com 24 graus neste momento. Vamos saber, afinal de contas, como é que vai estar o tempo para o dia de hoje. E que vamos saber se, o que é que se pode fazer, não é? Em relação a isso. Vamos aqui, então, saber o tempo que vai fazer. Dentro de minutos, também, aqui, Daniela Oliveira, na sua agenda de fim de semana, vai nos trazer também as sugestões para o dia de hoje. Vamos ver, então, o tempo que vai fazer para o dia de hoje. Vamos aqui ainda passar, talvez, mais um tema musical, enquanto nos preparamos para esse grande momento que vai ser com Daniela Oliveira para as sugestões do fim de semana.

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1: É isso mesmo, vamos então aí ao tempo que vai fazer neste seu fim de semana e começamos por dizer que hoje vai ser um dia resumidamente bem quente e que vai ter algumas temperaturas bem elevadas. Vamos ter então céu pouco nublado ou limpo, vento fraco a moderado do quadrante leste, temporariamente de norte-noroeste na faixa costeira ocidental durante a tarde e soprando por vezes forte nas terras altas do norte e centro até ao meio da manhã e a partir do final da tarde. Há possibilidade de formação de neblina ou nevoeiro em alguns locais da faixa costeira ocidental e há uma pequena subida da temperatura, em especial da máxima e no litoral norte e centro. Quanto a temperaturas para hoje, a Torre vai atingir 22 graus, 27 para as Penhas Douradas, 29 para a Guarda, 31 para Manteigas e Gouveia, 32 para Ceia, para Fornos de Algodos e Viseu, 33 para Oliveira do Hospital e Mangualde, 35 para Nelas e Coimbra, 36 para Mortágua. São estas as temperaturas para o dia de hoje. Por isso, aproveite este tempo ainda de verão, neste quase a chegar o outono, neste ano de 2026. Para amanhã há a continuação de tempo quente, com céu pouco nublado ou limpo, há pequena subida da temperatura, também mais significativa da máxima e no litoral oeste. Portanto, temperaturas ótimas ainda para irmos até, de facto, à praia, ir ao mar e refrescarmos um pouco.
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0: Conhecemos todo este tema de Rod Stewart, I Don't Talk About You. Aqui é um cover excepcional, sem dúvida nenhuma. Outra maneira de vermos a música, outra maneira de apreciarmos aquilo que é bom e que nos vai também tocando o coração. Era quase tema para irmos ao sótão e recuperá-lo, mas de qualquer forma ficamos com estes grandes sons. E também ficamos com a voz de Daniel Oliveira, que vai nos trazer já a seguir aqui a rúbrica de sugestões do fim de semana.
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0: Olá, bom dia, Daniela.
2: Olá, muito bom dia.
0: E que tal? Bem disposta?
2: Bem disposta, bem disposta.
0: Preparada para as tuas sugestões excepcionais, terás todas as semanas. E que tu também, por vezes, participas nelas.
2: Sim, é verdade. Uma semana com algumas bastante interessantes.
0: Ora, vamos lá então, Daniela.
2: Vamos lá. Então, começava, se calhar, aqui por aquela que onde estou, se calhar, mais envolvida e que deixo já o convite a toda a comunidade. Uhum. Que tem a ver com o concerto de Márcia hoje à noite no Teatro Cine de Gouveia e que será precedido da apresentação do programa do Festival Literário. A Márcia, que é uma cantora, mas que também escreve e, portanto, esteve no Festival Literário do ano passado, ficou aqui o compromisso de ela regressar a Gouveia para enfim, fazer um concerto. Portanto, esse concerto acontece hoje e decidimos juntar aqui o útil ao agradável e portanto, fazer a apresentação do programa do Festival Literário hoje às 9 horas no Teatro Sim. Portanto, eu convido todos aqueles que sejam não só amantes de música, mas também do trabalho que nós temos estado a desenvolver em Melo, não só com o Festival Literário, mas também com a Casa, com a promoção da obra do nosso escritor Virgílio Ferreira. Penso que seria um bom sinal termos a Casa cheia e acho que vocês vão gostar muito das novidades que nós temos para apresentar. E portanto, este era assim o grande convite que eu deixava a todos os gouveienses, a participarem no concerto de Márcia e a virem conhecer o Festival Literário. Depois, ali na mesma União de Freguesias, mas um bocadinho ao lado, ainda mais, está a acontecer um festival que se chama Fogo Vivência. É um festival organizado por uma associação que se chama Labuta Laureada e que tem sede ali em Navais e que é, acima de tudo, um festival que pretende fazer a estreia de um filme que foi feito acerca dos incêndios que deflagraram ali naquela zona, em Navais, e cujas receitas do festival reverterão a favor dos bombeiros. O programa é muito interessante, com muita música. O festival começa ao meio-dia. Às 14 horas começam uma série de atividades, depois às 15 horas é a estreia do filme, com também uma aberta ao público para se fazerem questões, e depois durante a tarde até à noite, então temos aqui a música. Às 4 horas Bootleg Moses, às 5 Rosalind and Peter, às 6 Andy Shades, às 7 horas o filme, o documentário à volta dos incêndios volta a ser passado, às 8 Xixa, às 9 Core and Rakuba, às 10

0: Emily Curl, uma artista muito conhecida e que se associou a este processo, e depois às 11 horas DC, seguido de Red Panda, LMO e Quiet Man. E portanto hoje vai ser um dia de muita música em Navais e portanto todos aqueles que se quiserem associar a este festival e também ver o documentário que vai estrear hoje, deixo esse convite. Depois, amanhã, domingo, as saídas de campo da biodiversidade do Servas voltam à rua, portanto, do Mondeguinho ao Corral do Negro. Todos os lugares já estão esgotados, mas deixo aqui o convite para as próximas saídas de campo. E depois continuamos assim com as últimas festividades religiosas, mas também que nos dizem sempre muito. Em Figueiró da Serra celebra-se a Santa Eufémia, e portanto a festa começa hoje, sábado. Acontecerá também hoje, domingo, terça e quarta-feira. Hoje há uma banda, Express Music, seguido do DJ John Wood, e depois domingo o grupo K7. Terça e quarta-feira também haverá muita música com TZ Music e com Raquel Neto, e portanto em Figueiró durante estes dias serão dias de festa, de muita animação, e portanto convido todos a associarem-se. Depois também a Santa Eufémia é celebrada em Melo, domingo, quarta, sexta, sábado e o próximo domingo. No próximo domingo, dia 20, haverá Augusto Canário, mas para já, durante este fim de semana, haverá o passeio de motas e motorizadas amanhã, e depois na quarta-feira haverá também uma pequena a abertura do bar e depois seguida de missa e procissão. Portanto, isto são dias de celebrar a Santa Eufémia em Figueiró da Serra e em Melo. Este fim de semana, assim, estas são as atividades culturais, mas eu deixava aqui, até porque os ouvintes vão me perdoar, mas eu deixaria aqui uma sugestão desportiva, porque acho que quando se reanimam alguns clubes que estiveram encerrados, e em especial um clube que me diz muito, porque é a 10ª filial do Futebol Clube do Porto, um clube que eu sou uma fervorosa adepta, e portanto o FC Arcosolo da Serra apresenta a sua equipa hoje num jogo amigável contra o Sporting Clube do Sabugal, às 4h30, e vai ser, penso que vai ser uma verdadeira animação, com a atuação do grupo das Greleiras, da equipa de dança do Toca a Mexer e da banda Amizade do Arcosolo da Serra. Portanto, não é só uma atividade desportiva, tem também muita presença cultural, ainda por cima com tudo com associações do Arcosolo, mas penso que quando uma associação desportiva renasce e tem essa vontade, acho que devemos estar presentes, ainda mais se essa equipa vestir de azul e branco.
1: De qualquer forma, também ficam aqui os parabéns pela reativação do clube, que faz falta ao desporto distrital, sobretudo aqui ao futebol, e para o Arcosolo da Serra, que agora vai participar na 2ª divisão do campeonato distrital, muita sorte e que ganhem todos os jogos. E que para o ano estejam na 1ª divisão. Já agora, pronto, fica aqui então essa sugestão. Sim, para mais logo à tarde.
0: Sim, deixava também só o convite, relembrar que no domingo continua a haver cinema no Teatro Cine. No fim de semana passado, os govienses foram em massa com muita curiosidade ver o filme Odisseia. Este fim de semana temos o Homem-Aranha em sessão dupla, às 13h e às 9h30, e portanto deixo esse convite. Relembrar que no Museu Municipal de Arte Moderna Abel Manta continuamos com a exposição O Retrato como Sismógrafo, Vasco de Castro Revisitado, e portanto para quem tiver essa curiosidade, eu aconselho mesmo essa visita, porque é de facto um trabalho fenomenal entre aquilo que era o trabalho de Vasco Castro, mas também a sua ligação com o seu grande amigo Virgílio Ferreira, e portanto as portas continuam abertas para quem nos queira visitar.
1: E o filme é bom, é um bom filme, portanto ficam aqui também as sugestões do cinema, que está de volta também ao público, não só do concelho, mas da região.
0: Sim, é verdade.
1: Daniela, muito obrigado pelas tuas sugestões, excelentes sugestões. Diverte-te em algumas delas ou em todas se conseguires. E até hoje, 8 dias, se Deus quiser, cá estaremos para mais sugestões, ótimas sugestões da Daniela Oliveira. Muito obrigado, bom fim de semana.
0: Obrigada, um beijinho.
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1: É isso, voltamos à música, é a música de sons nacionais.

o novo tema de Ciro com este Então Que o Mundo Acabe. Quase no final desta primeira hora de emissão de Sintonia Livre. E terminamos sempre com música portuguesa nesta primeira hora e também música portuguesa de Fernando Daniel, chama-se Emocional. O tema que vamos ouvir e prometemos voltar depois das 11 com entrevista, conversa e muita música. Companhia desse lado, obrigado por estarem connosco, os melhores ouvintes do mundo.

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1: 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Ora, muito bem, bem bom este tema que aqui estamos a ouvir nesta sua emissão. Dentro de minutos vamos também para já dizer-lhe que vamos estar à conversa e vamos falar do Instituto de Gouveia, Escola Profissional, que de facto está aqui consigo para nos dar a conhecer que o que é que vai acontecer neste ano letivo de 2026-2027, as novidades que nos vão ser trazidas. Uma conversa com o diretor pedagógico do Instituto Gouveia Escola Profissional, Nuno Silva. Para já, mais uma música e vamos então à conversa neste espaço, à conversa com. Altura para falarmos e para ouvirmos, precisamente ouvirmos, Ava Max com este My Life, e vamos falar de outras vidas logo a seguir.

É o tema de My Life, de Ababá Max, que está aqui a rodar. Vamos então ao espaço à conversa com dizer que vamos falar do Instituto Gouveia, Escola Profissional, que vai abrir o seu ano letivo na próxima quarta-feira. Vamos então a esse espaço à conversa com.

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1: No coração da Beira Alta, o futuro da região desenha-se nas salas de aula e nas oficinas, onde o talento ganha forma. O Instituto de Gouveia, Escola Profissional, abre as portas para o ano letivo 2026-2027 com energia renovada de quem acabou de ver o mérito e a inovação dos seus jovens, celebrados e premiados publicamente no Dia do Município. Mais do que qualificar, esta instituição assume-se como um farol de fixação de talento, provando que o interior do país não é sinónimo de isolamento, mas sim de oportunidade, inovação e ligação direta ao ensino superior. Para percebermos como se constrói tudo isto que diz ao seu sucesso e que transforma os estudantes em profissionais de excelência, estamos hoje à conversa com o Nuno Silva, o rosto responsável pela oferta formativa da Escola Profissional Nuno Silva. Nuno Silva, bem-vindo e obrigado por teres aceito e estares aqui para falarmos um bocadinho do que tem sido a vida do município e como correu o passado ano letivo e que já estamos a entrar no outro, não é verdade? O tempo passa.
2: Bom dia Zé Carvalho, bom dia a todos os ouvintes da Antena Livre de Gouveia. Muito obrigado por este convite. E sim, é verdade, já estamos aqui numa a entrar em velocidade de cruzeiro para mais o arranque de um ano letivo. Uhum. Mais um ano de desafios, mas principalmente de conquistas e de trabalho que desenvolvemos ao longo de todo o ano. Com os nossos professores, com os nossos técnicos especializados, com os parceiros, com todos os stakeholders da escola, e também com vocês que ajudam na divulgação e no desenvolvimento do nosso trabalho no dia a dia na escola. Muito obrigado por este convite.
1: A pergunta que te fazia não é propriamente uma pergunta, mas sim um pequeno apontamento do que... Como é que correu o ano letivo 2026, aliás, 2025-2026, a nível de frequência e daquilo que foi propriamente o que se esperava que corresse o ano?
2: Olha, foi um ano, eu considero que foi um ano bastante positivo. A escola tem vindo a aumentar o número de turmas e de cursos que lecionamos, e o ano passado estivemos já em funcionamento com 9 turmas de cursos profissionais, 2 turmas de curso de educação e formação, ou seja, é para nós um desafio, desde que aumentámos aqui também uma turma de curso profissional, era um desafio ir mantendo estas turmas em funcionamento com a constituição das turmas, e nós temos tido esse sucesso de manter as turmas preenchidas, de conseguirmos manter estes cursos em funcionamento e de termos também cada vez mais alunos que procuram esta vertente mais profissional para realizar o ensino secundário e também para a conclusão do terceiro ciclo, e é com bastante gosto que eu acho que esta também aposta a nível nacional no ensino profissional começa a dar alguns frutos e penso que estamos no bom caminho para a formação de jovens com esta dupla certificação, jovens que, para além de quererem fazer só, não querem já fazer apenas a escolaridade mínima obrigatória, fazer só um 12º ano, mas procuram aqui cada vez mais ferramentas que lhes permitam a integração no mercado de trabalho, mas também depois o prosseguimento de estudos para o ensino superior, já mais dotados de capacidades, com mais competências, que é aquilo que se pretende promover com estes cursos profissionais, que os alunos saiam daqui com competências técnicas, para além daquilo que são as competências escolares, que são fundamentais também na formação dos jovens.
1: Aqui podemos dizer que a taxa de empregabilidade daqueles que saem do Instituto tem sido muito boa, a nível de jovens que acabam aqui os seus estudos e depois vão para a sua vida profissional. Isso também deve orgulhar a Escola Profissional, o Instituto de Gouveia.
2: Sim, é com muita satisfação que vemos que isso vai acontecendo cada vez mais. Também há esse trabalho da escola de procurar, junto do tecido empresarial, junto das entidades do concelho, perceberem aqui também quais é que são as necessidades do mercado. Tentamos alinhar ao máximo a nossa oferta formativa com essas necessidades e depois temos aqui todo um trabalho de coordenação técnica dos cursos com aquilo que é a estrutura de um curso profissional, que inclui aqui uma formação em contexto de trabalho, que nós fazemos questão de que ela aconteça ao longo dos 3 anos de formação do curso, e a rede de parceiros que todos os anos cresce para a realização destes estágios, as parcerias que a escola vai estabelecendo aqui com todo o tecido empresarial, com as entidades, com associações, com o forte associativismo também que existe no nosso concelho, e não só nos concelhos vizinhos, porque temos uma grande fatia dos nossos alunos que são de concelhos vizinhos, e então a rede de parcerias da escola todos os anos vai aumentando de forma significativa. Esse é também um dos nossos objetivos, e de facto é com grande satisfação que vemos que cada vez mais os alunos conseguem terminar este ciclo de formativo e integrar estas duas opções, muitos deles direto para o mercado de trabalho, e muitos deles aproveitam a própria formação em contexto de trabalho para ir criando estas oportunidades. Também uma fatia generosa de alunos que depois se arrisca na criação do próprio emprego, na criação de um próprio negócio, e depois também lá está aquela fatia que também começa a aumentar, dos alunos que querem prosseguir estudos e que integram depois o ensino superior.
1: Muito bem, vamos aqui falar de como é que está planeada esta logística e a recepção aos novos estudantes, então no próximo na próxima quarta-feira, para este arranque oficial do ano letivo 2026-2027. Há um programa já definido, Nuno?
2: Sim, já estamos com um programa definido da recepção ao aluno. Na próxima quarta-feira, no dia 16, arrancamos já com a recepção aqui às turmas do primeiro ano. Fazemos questão de receber bem, essa também é uma das nossas premissas. E na quarta-feira vamos já receber os nossos alunos. Temos um programa um bocadinho fora da caixa. Não queremos sentá-los já nas cadeiras. Nas mesas, frente a quadros e frente a professores. Também não é essa o nosso objetivo principal naquilo que são as aulas, né? Nós gostamos muito dos nossos alunos em trabalho de projetos, nos nossos laboratórios, em atividades práticas, e então nada melhor do que começarmos com uma recepção, com atividades dinâmicas para eles conhecerem a escola, conhecerem o quadro docente, conhecerem os diretores de turma, conhecerem os coordenadores de curso, conhecerem os assistentes técnicos operacionais. Então a quarta-feira é um dia para isso, é um dia para os recebermos, para eles ficarem a conhecer os rostos que vão acompanhar aqui no dia-a-dia das aulas, das atividades letivas, e vai ser um dia para convívio, principalmente para convivermos um pouco, eles se ambientarem também aqui ao espaço, que é excelente. Estamos aqui rodeados de natureza, então, desde atividades que temos no exterior da escola para eles conhecerem, temos uma dinâmica muito engraçada que fazemos com uma espécie de um pad e paper para eles conhecerem não só a escola como os espaços, os equipamentos, os funcionários. Então eu acho que temos uma dinâmica engraçada para estes primeiros dias, e depois também com a chegada dos alunos do segundo e terceiro ano, também temos um programa específico para eles, um programa especial para eles, onde desde esta primeira semana começamos a trabalhar muito também a área técnica dos cursos. Esse é o nosso forte, e desde há algum tempo que esta primeira semana começa também desde logo com algumas visitas, algumas atividades dentro da área técnica de cada um dos cursos, também algumas conversas com pessoas que trazemos à escola para os desafiarem desde logo. Estou-me a lembrar dos alunos do terceiro ano que vão começar já algumas conversas e vão começar a ser um bocadinho picados por algumas pessoas em relação a um tema que é muito importante do terceiro ano, que é a prova de aptidão profissional, a famosa PAP. E eles têm que desenvolver aqui um projeto onde demonstram competências, e então começamos desde a primeira semana a trabalhar isso, a trabalhar a ideia de PAP com eles, a trabalhar esse projeto, a meter-lhes o bichinho e o gosto por isto que seria, à partida poderia ser um bicho de sete cabeças, mas é algo que eles têm que abraçar como uma coisa que vai nascer do trabalho deles. Uhum. Daquilo que eles ganharam ferramentas e vão continuar a ganhar ferramentas para demonstrar competências através deste projeto, que é um pequeno bebezinho deles, é uma coisa que vai crescer, daquilo que é o trabalho colaborativo deles com os professores, com os coordenadores de curso.
1: E é uma referência para os termos do curso também, não é?
2: É, sim. É muito importante.
1: Muito bem. Do ponto de vista estatístico, que metas de frequência e preenchimento de vagas foram estipuladas e foram alcançadas face à oferta formativa anunciada e também os cursos de oferta formativa que estão a ser divulgados?
2: Sim, a escola funciona então com três turmas de cursos profissionais em cada ano. Este ano tínhamos também essa meta, abrir e continuar e garantir as novas três turmas de cursos profissionais, mais uma de curso de Educação e Formação, do CEFES. Uhum. Todas estas turmas funcionam com dois cursos. Okay, ou seja, cada turma funciona com dois cursos profissionais ou dois cursos de educação e formação, o que significa que nós este ano tínhamos a meta de conseguir abrir aqui três turmas com seis áreas formativas diferentes nos cursos profissionais e uma turma de CEF também com duas áreas de formação diferentes. O desafio está praticamente garantido, já atingimos ali as nossas metas mínimas, mas claro, a escola continua aberta e faremos o esforço para garantir a vaga de todos aqueles que ainda escolhem a via do ensino profissional e escolhem o Instituto Gouveia para abraçar o ensino secundário ou para a conclusão do terceiro ciclo através dos cursos de Educação e Formação. Claro. Por isso, se houver aí gente disponível,
1: há sempre questões abertas, não é?
2: Para aprender, sim, fazemos sempre por isso e por garantir que ninguém fica de fora, e continuamos a receber alunos, mas de qualquer forma as nossas turmas estão compostas e prontas a arrancar.
1: Ainda bem. Num mercado que está sempre a mudar, não é? Constante mutação, quais são as grandes novidades ou reestruturação de curriculares que os alunos vão encontrar ao entrar nestas salas de aula este mês, Nuno? Há alguma alteração em relação a...
2: Sim, este ano temos uma particularidade gigante. Não tivemos que inovar muito na nossa oferta formativa, uhum, porque houve uma reestruturação muito grande do ensino profissional. Foi constituído um novo catálogo nacional de qualificações e isto levou a uma reformulação grande do ensino profissional a partir deste ano letivo. Ou seja, todos os cursos profissionais foram revistos a nível nacional e houve cursos que foram descontinuados, que desapareceram do catálogo, foram inseridos novos cursos e outros que sofreram uma reestruturação no sentido de serem agregadas a algumas qualificações. Ou seja, mesmo sem querermos, houve cursos nossos que foram alterados, e que foram, de certa forma,

0: educação física, TIC, estas disciplinas fazem parte e são transversais a todos os cursos de formação. Depois a área científica, com aquelas disciplinas um bocadinho mais técnicas, mais científicas, como a matemática, a fisicoquímica, a economia, dependendo aqui um bocadinho da área de formação, também se mantém. Mas a grande reestruturação está aqui depois na área de formação tecnológica, ou seja, naquele que é a parte técnica específica de cada um dos cursos. Essa componente foi toda ela revista, alterada. Aquilo que eram as antigas UFCDs, unidades de formação de curta duração, com uma carga horária base de 25 ou 50 horas, foram todas elas reestruturadas. Passamos a ter este ano unidades de competência nessa formação técnica, reestruturadas não por horas de formação, mas por resultados de aprendizagem. Ou seja, cada uma destas unidades de competência tem como premissa que o aluno consiga, no final daquela formação, daquela unidade de competência, conseguir um resultado, um conjunto de resultados de aprendizagem, de competências que ele deve adquirir naquela unidade. E isso vai de acordo com aquilo que também é o alinhamento do ensino a nível mundial, e daquilo que se pretende que os técnicos especializados consigam cumprir no final de um curso com aquelas características.
1: Exatamente.
0: Que o ensino seja cada vez mais prático. E eu diria que essa é, de facto, a grande reestruturação este ano. É nós adaptarmos também toda a estrutura da escola, reformularmos aqui os nossos laboratórios para trabalhos de projeto, para o trabalho ainda mais prático, se bem que sempre foi o nosso ponto forte. A capacitação dos nossos profissionais, eu diria que é também um ponto muito forte da nossa escola. Os técnicos especializados que a escola tem para trabalhar esta componente de formação técnica que permite aos alunos ganhar ferramentas extraordinárias na componente técnica dos cursos.
1: Muito bem. Recentemente, nas celebrações do Dia do Município, houve vários alunos do ensino profissional que foram distinguidos com o Prémio de Mérito na Inovação Jovem, Manuel Jacinto Alves. Que impacto tem este reconhecimento público na reputação do próprio Instituto de Gouveia? E também na motivação dos restantes estudantes. É muito importante estes prémios para também ser como servir de incentivo para aqueles que vêm para o Instituto.
0: Claro que sim.
1: Sem dúvida.
0: Para além daquilo que são os nossos prémios de mérito da escola, né, que todos os períodos nós também...
1: Eles recebem os prémios, mas está lá todo o trabalho que foi desenvolvido durante o ano pelos docentes, não é?
0: Claro que sim, mas é isso mesmo, que é para além dos prémios de mérito escolares, dos internos, que nós fazemos questão também de promover ao longo do ano letivo, junto dos nossos alunos, também há o fomento pela participação nestes concursos de empreendedorismo, concursos de inovação, e este é mais um deles em que todos os anos participamos, e é com muito gosto que de certa forma o trabalho está feito e é só demonstrá-lo, colocá-lo à prova de júris, para que seja mais uma vez reconhecido, e claro, para os alunos é fantástico eles receberem o feedback de alguém que percebe o que é que foram as etapas, o que é que foi o trabalho.
1: Exato.
0: Neste caso, que é o trabalho de PAP, que é o trabalho de um ano letivo, mas que tem por trás os 3 anos de formação que eles receberam aqui, e é o culminar de um percurso muito bonito, não é? Que estes prémios para eles são muito importantes e para a escola também.
1: Claro que sim. O Instituto Gouveia promove ativamente o ensino gratuito. Para além disso, que condições financeiras, sociais e até mesmo materiais específicos, como subsídios, transportes, tudo o próprio material pedagógico, são assegurados aos jovens que escolhem matricular-se no Instituto?
0: Sim, este é outra particularidade do ensino profissional, ou seja, na nossa escola o ensino e a formação profissional é completamente gratuita, e todos os alunos recebem aqui um subsídio de alimentação, um subsídio de transporte, para aqueles alunos mais deslocados também um subsídio de alojamento, e a escola garante todas as condições para que eles tenham acesso à sua formação sem custos associados, sem peso para as famílias. Isso é também um fator muito importante para os nossos jovens, e essas condições estão todas elas garantidas pela escola,

0: e estes cursos são sem custos para os alunos, para as famílias, o que é também algo importante para eles.
1: É um fator muito importante, sobretudo na discriminação, digamos, é uma discriminação positiva, digamos assim, poder-se atribuir estes apoios, digamos assim, aos estudantes, numa altura em que o interior tem alguma dificuldade, sobretudo a nível da educação e na progressão do ensino, terem este tipo de condições. É uma mais-valia que o Instituto dá e, com certeza, também será sempre um fator que possibilite que pessoas com algumas dificuldades procurem um instituto. Portanto, aqui todos são bem-vindos.
0: Sim, sim.
1: E eu refiro-me sobretudo também àqueles alunos que vêm dos PALOP. Quer-nos falar um bocadinho?
0: Sim, dos PALOP e não só. Nós temos muito, como já referi, temos muitos alunos que vêm, que se deslocam de fora do nosso concelho, né? E estamos aqui a falar de uma distância ainda considerável. Temos alunos de muitos concelhos vizinhos. E há alguns que precisam de ficar connosco em alojamento. Uhum. Vivem connosco durante as aulas, durante a semana, e esses abraçam ainda mais aquilo que é o nosso espírito da família.
1: Claro, claro.
0: Temos também já uma fatia considerável de alunos oriundos dos PALOP, e que recebemos com muito gosto. Alunos que vêm à procura de capacitação, que vêm à procura de um rumo, e é com muito carinho e muito orgulho que os recebemos cá e que preparamos toda uma logística para os ter cá a estudar e depois os envolvemos também no concelho.
1: Claro.
0: Porque isso começa a ser também algo cada vez mais importante.
1: Ficam por se integrar socialmente também, não é?
0: Exatamente. Nós temos cada vez mais alunos que se vão fixando no território, garantindo aqui mão de obra, postos de trabalho que fazem muita falta e que dão muito apoio às empresas da região, alguns que acabam por constituir cá a família, por ficar por aqui.
1: E ficam por cá.
0: E também é muito bonito ver esse trajeto. E temos todas as condições para que isso aconteça. A escola tem um apoio muito grande com residências de estudantes, com o apoio que é feito aos alunos que estão em residência, com equipas que asseguram um acompanhamento muito próximo dos alunos e das famílias, para que tudo corra bem durante os períodos letivos, e esse trabalho também que é feito depois na integração social, na integração do dia-a-dia não só da escola, mas no dia-a-dia da cidade, daquilo que é a nossa cultura, daquilo que são as nossas associações. Eu reforço aqui, por exemplo, um trabalho que foi feito com os alunos PALOP este ano, estes últimos anos de integração, por exemplo, numa associação que são os bombeiros voluntários de Gouveia.
1: Sim, sim,
0: temos
1: exato.
0: Um conjunto muito grande de alunos que trabalha, que vê ali uma terceira casa, porque a nossa é a segunda, o IGE é a segunda, e há ali muitos deles que acabam por abraçar depois aqui outros projetos, que acabam por dar apoio a associações, a entidades, a empresas, a pequenos negócios, e tudo isto é algo que o Instituto de Gouveia possibilita, né? A gente tem aqui uma máquina já, um comboio de formar pessoas, mas de as manter aqui no território e de potenciar também aqui um bocadinho. Puxámos um bocadinho pelo Conselho de Gouveia.
1: Exatamente. Olha, há casos ainda de alunos que terminam aqui o seu percurso de estudos e volta cá para matar saudades. Há desses casos?
0: Sim, todas as semanas. Isso é muito engraçado ver, porque acontece de tudo. Ainda esta semana tivemos a visita e até para perceberem também as ligações que se criam nesta escola. Esta semana tivemos a visita de um aluno que infelizmente acabou por desistir. Ou seja, um aluno que estava connosco no ensino profissional, mas que por diversas situações, claro, acabou por desistir e entrar no mercado de trabalho mais cedo do que se previa. Não conseguiu concluir o curso, arranjou uma oferta de trabalho e decidiu abraçar aqui o trabalho. E até mesmo esse aluno que sabe que de certa forma deixou ali um percurso a meio, né, que desistiu, deixou a escola, mas fez questão de vir à escola, de nos vir falar, de dizer o que é que estava a acontecer e que até quem sabe se um dia não vai voltar. E isso é muito bonito,
1: claro.
0: E acontece semanalmente. Temos alunos que nos vêm visitar, que ficam com aquele bichinho da família IG e sabem que foram bem tratados aqui, porque temos um acompanhamento muito próximo e temos de tudo, alunos.
1: Já aqui tivemos uma estudante do IG a estagiar, vinha aqui fazer as entrevistas aqui neste programa, que era de Bragança, já não me lembro bem o nome dela, mas esteve aqui também.
0: E também veio visitar-vos.
1: Não, mas vamos falando.
0: Mas temos muito isso, que é os miúdos vêm quando regressam, quando estão de passagem, e alguns fazem questão de vir cá. E acontece muito isso também, que eles vêm ver a escola e muitos deles vão visitar o local onde fizeram a formação. Exatamente. Enquanto este trabalho, isso é engraçado.
1: E às vezes damos mais valor quando saímos daquele espaço.
0: Claro.
1: Não temos noção que ali estamos bem, que estamos seguros.
0: Sim,
1: e quando abandonamos e vamos para outro espaço que se calhar não é bem aquilo que a gente quer, dá mais valor a onde estava antes.
0: Pois, isso aconteceu connosco e acontece com eles, né?
1: Exatamente.
0: Temos de voltar para a escola.
1: Exatamente. Olha, vamos prosseguir aqui. O sucesso do ensino profissional de facto assenta nesta ligação forte, né? Também ao tecido empresarial. Que novas parcerias institucionais e estágios em empresas já foram fechados para garantir este saber fazer a prática dos alunos para este ano? Continuam as mesmas parcerias? Já falaste que estão sempre a aparecer parcerias novas, sobretudo a nível de estágios, como é que estamos?
0: Pronto, é a tal questão, que é os nossos estágios têm esta particularidade de acontecerem ao longo dos 3 anos, ou seja, os alunos desde o primeiro ano têm um primeiro estágio, que é um primeiro contacto com o mundo do trabalho, um estágio mais pequenino. Depois, no segundo e no terceiro ano, esses estágios ganham uma forma e uma dimensão mais importante, porque as horas de estágio também são maiores e começam a criar uma ligação mais profunda ao tecido empresarial. Todos os anos há necessidade de manter os nossos protocolos, porque temos entidades com que trabalhamos no concelho, mas depois também temos muitos alunos que, lá está, que vêm fora do concelho e que também eles querem aqui realizar o seu estágio perto de casa, perto da família, que já vêm com referência de algumas empresas onde gostavam de fazer o estágio, e então há sempre também essa necessidade de fazer novos protocolos com entidades que também ficam aqui um bocadinho reféns daquilo que são os locais de origem dos nossos alunos. Então, todos os anos nós aumentamos esse número de parcerias. Temos aquelas que são ligações mais fortes, claro, com quem mantemos uma ligação
1: desde o início,
0: mais forte,
1: não é?
0: De continuidade, né?
1: Claro.
0: Dos anos com que já vamos trabalhando com elas e que sabemos que são
1: 30,
0: muito importantes.
1: 30 e tais anos, não é?
0: 35 anos, é verdade. E também há a necessidade de nos adaptarmos agora àquilo que é esta reestruturação do novo catálogo, né? Também cria aqui áreas diferentes, por exemplo, o curso de animação sociocultural, que passou a ser um curso de animação e mediação comunitária, e isto traz aqui desafios, traz aqui outras áreas de formação a serem lecionadas, e muito provavelmente também novos protocolos com novas entidades para garantirem depois as competências que são necessárias em cada uma destas áreas. Uhum. Por isso, sim, é muito importante para nós.
1: É muito importante, sim.
0: Temos uma ligação muito grande com os nossos parceiros e temos também o compromisso de continuar a aumentar esta rede de parcerias, porque é fundamental para nós.
1: Muito bem, e para terminarmos, falar do futuro, é a ponta, tal ponto que está a aparecer para o ensino superior. Historicamente, o ensino profissional era visto como o fim de um ciclo. Agora, o Instituto está também, digamos assim, inserido na continuidade. Queres falar como é que está como é que está a decorrer um pouco esta transição para a parte do ensino superior, que é sempre uma mais-valia, e também para aqueles que com mais de 23 anos também poderão frequentar.
0: Sim. Esta é de facto uma lacuna do concelho, não é?
1: Claro.
0: Os alunos.
1: E já há muito tempo temos falado do ensino superior em Gouveia, não é?
0: É verdade, é verdade. De facto, os nossos jovens que queiram prosseguir estudos e que terminam o ensino secundário têm que rumar a outras paragens. Uhum. Esta é uma aposta do Instituto de Gouveia, aqui em parceria com a Universidade Politécnica da Guarda, e o objetivo é esse mesmo: é nós trazermos o ensino superior para o concelho, para a região, e espero que seja uma aposta ganha. Vamos ver o que acontece. Estamos muito confiantes de que vamos conseguir colocar estas novas três ofertas formativas de nível superior em funcionamento, e contamos também com Gouveia, com os concelhos vizinhos, com as pessoas que querem aqui dar mais uma hipótese à sua formação. Têm aqui uma excelente oportunidade também de garantir uma formação superior profissional.
1: Muito bem, Nuno, obrigado por teres vindo. Desde já dizer que, a título conclusivo, terminamos esta conversa com a certeza de que as salas de aula e também as oficinas do Instituto Gouveia guardam muito mais do que os manuais e as ferramentas. Guardam sonhos de uma nova geração, num interior que tantos teimam em ver esquecido. O testemunho de Nuno Silva, que esteve aqui comigo, e o brilho dos alunos premiados recordam-nos que o futuro da Beira Alta se escreve com audácia, conhecimento e, acima de tudo, com orgulho na nossa terra, não é? E o ano letivo 2026-27 arranca não apenas com novas metas e parcerias, mas com a esperança renovada de quem sabe que o educar é fixar raízes e dar asas aos líderes do amanhã. Nuno Silva, o nosso muito obrigado, e a toda a comunidade escolar os votos de um ano memorável, e até à próxima.
0: Muito obrigado, Zé Carvalho. É sempre um gosto vir aqui falar com vocês também. Muito obrigado por tudo. E deixo também um agradecimento a toda a nossa comunidade educativa, aos nossos professores, aos nossos docentes, aos nossos funcionários, a todos os alunos, que em breve vamos estar aqui já na luta. E que seja também um ano letivo cheio de coisas boas e de muita alegria. Principalmente que os alunos sejam aqui alegres, felizes e que tudo corra bem. Muito obrigado por este convite.
1: Obrigado, eu.
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Ora, boa tarde, seja bem-vindo à terceira e última hora de emissão de Sintonia Livre. 12 de setembro. Estamos a 12 minutos depois do meio-dia.

Hush, hush, o tema de Dua Lipa e Selena Gomez a iniciar esta tarde de sábado, a terceira e última hora de emissão de Sintonia Livre. Que maravilha estarmos com os melhores ouvintes do mundo. Aqui na rádio da nossa gente, Antena Livre, estamos em 89.6 FM ou ligados ao mundo, que este cordão umbilical que a internet permite em www.896fm.pt. Olha, com 28 graus a fazerem sentido, pelo menos aqui onde nós estamos. É a temperatura de verão e com certeza vamos esperar que continue durante alguns tempos. Não queremos que venha o mau tempo, não queremos que venha chuva, não queremos que venha frio. Tudo é preciso nos seus devidos lugares. Ela chama-se Eden Golan e vai cantar Imperfeições. Imperfections. Para ouvir nos próximos minutos e dentro de minutos vamos ter aquele tema que vamos buscar ao sol.

0: É de facto o grande tema este de Adam Goland com este Imperfections. Nós vamos então ao sótão buscar um tema. Imaginem, vamos recuar no tempo até o ano de 1998. É quase aquele filme do Regresso ao Futuro. É quase isso. Antena Livre, quanto mais ouve, mais gosta. É verdade, e nós gostamos também de estar consigo.
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lembra-se do ano passado, em 1998, com este Fast Car de Tracy Chapman. Uma grande cantora e compositora norte-americana, vencedora do 4 prémios Grammy, que se tornou mundialmente famosa com este tema em 1998 e outros também. O lançamento do seu álbum estreia, também conhecida pelas suas canções de sucesso, como este Fast Car, Baby, I Can Hold You, In The Talking, com Give On My Reason. Outros temas que fizeram, de facto, muito sucesso de Tracy Chapman. O primeiro single do álbum Fast Car tornou-se um sucesso nas rádios, alcançando vários lugares cimeiros dos tops. Achámos muito bem trazer Tracy Chapman com este Fast Car de 1998, que fez a juventude e de muita gente. E como foi sucesso, nós passamos aqui.

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1: E estamos de regresso com o ritmo nesta emissão de Sintonia Livre, quando os 24 minutos nos separam depois das 12 horas. Hello, darling. É um regresso à música country também aqui na sua emissão da rádio.

É preciso sentir o som e sentir o movimento com as mãos no ar. Bem, espero que não se tenha cansado muito com este ritmo todo, né, entrar nesta tarde de sábado de 12 de setembro. Com este calor dá para transpirar um pouco. Olha, sei daqueles que vai conduzir. Tenha cuidado com esses movimentos. Faça ótima viagem. Faça sempre sorrir quem está à sua espera. E obrigado mais uma vez por escolher a Antena Livre como sua companhia de viagem. E que bem. Mais uma vez, está de parabéns. E nós gostamos de os dar. Pronto. O que é bom, acaba depressa e também temos mais. Temos mais música. Ainda vamos ter três músicas seguidas sem palavras, o que é habitual aqui na nossa emissão da sua rádio. E com certeza vai ser um momento único. Daqui a pouco, vamos a isso. Para já, vamos estar na companhia de quê? De Lady Gaga e Tupac, é isso mesmo, com um tema também com um pouco de ritmo para comparar. Ora, muito bem, sejam bem-vindos. Só agora ligaram esse botãozinho, não sabem o que perderam.

0: Read My Face, Tupac e Lady Gaga neste remix. Em modo de... com certeza, em modo de balada. Agora sim, vamos aos três temas seguidos. Não falamos, é só para ouvir.
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0: Sintonia Livre está com os melhores temas de música nos próximos minutos. Vamos estar num som perfeito para si neste princípio de tarde de sábado.

0: Três músicas seguidas, sem palavras, e que palavras podíamos dizer? Sentir a música no nosso coração é o melhor que pode fazer nestas emissões da sua rádio, a rádio que está consigo todos os dias. É quase, quase o final, apenas a 8 minutos a separarem-nos de mais uma emissão para a sua rádio de Sintonia Livre. Olhe que bem que estamos aqui bem acompanhados com vocês aí desse lado em 89.6. O que é que podíamos esperar? Nada, está tudo muito bem, está tudo claro e evidente que a sua companhia é imprescindível aqui nestas emissões.
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E com este grande Pedro Santos aqui quase a fechar a porta desta emissão da sua rádio da Sintonia Livre. É bom e foi bom estar consigo. Aliás, é sempre bom estar consigo aos sábados entre as 10 e as 13. Começamos a estar também consigo. E que bom, é pena estar a terminar, não é? Mas com certeza que ainda vamos estar consigo mais uns breves minutos e já vem para as despedidas. Olha, não esqueça que hoje é Dia Mundial do Crochê, está bem? Vamos pô-los aí todos a fazer crochê. Gosta de fazer crochê? Visitem a página do Facebook Sintonia Livre, programa das 10 às 13. No Instagram, também no YouTube.

É assim que terminamos esta emissão de sábado. E que emissão! Continuamos a desejar-lhe um ótimo fim de semana. Não esqueça então de visitar essa página oficial de Sintonia Livre. Faça-se seguidor dessa página. Há música, informação, tudo o que pretende saber aqui da região. E lembre-se que já vamos a caminho dos 5 mil seguidores. Por isso aproveita e dê o gosto na página e terei muito prazer em tê-lo comigo em sintonia também na internet. Quanto a nós, voltamos sábado, vamos ter aí uma grande entrevista em perspectiva, deixo apenas o suspense, vai ser muito bom. Como aliás são todas as emissões muito boas na sua companhia, com os melhores ouvintes do mundo, estamos juntos até que a voz nos doa. Muito obrigado pela sua companhia, um bom sábado, bom fim de semana, bom regresso às aulas aqueles que vão começar e que seja um grande ano letivo. A todos os outros, muita saúde, paz e amor. Até lá, até sábado, se Deus quiser, às 10. 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
9: 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Boa tarde. São 13 horas.
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12: 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Boa tarde. São 14 horas.
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14: Bem-vindos, estas são as notícias na Antena Livre. O Mercado Municipal de Ceia recebe este fim de semana a primeira edição de uma nova feira de artesanato que pretende promover e dar maior visibilidade aos criadores locais. A iniciativa reúne trabalhos produzidos com diferentes materiais e técnicas, incluindo cimento, bordados, impressão 3D, pele, filtro e bijuteria. O processo pretende afirmar-se como um evento regular em Ceia, estando prevista a sua realização no segundo fim de semana de cada mês, valorizando o artesanato e os talentos da região. Os Bombeiros Voluntários da Penalva do Castelo promovem este domingo, dia 13, a 5ª edição do Festival de Sopas. A iniciativa vai contar com cerca de 30 pessoas, confeccionadas e oferecidas pela restauração local, associações culturais e particulares. Os participantes poderão adquirir um kit para degustar as diferentes sopas, contribuindo desta forma para a angariação de fundos para a Associação Humanitária. O festival esse irá contar ainda com a presença do Secretário de Estado da Proteção Civil, entre outras entidades. A Liga dos Amigos do Hospital Nossa Senhora da Assunção de Ceia celebra este ano 25 anos de atividade, assinalando as bodas de prata com a apresentação do livro 25 anos de memórias, da autoria da Presidente da Instituição, Angelina Fonseca. A apresentação realiza-se neste domingo, à tarde, no CIS, em Ceia, e inclui um momento musical dedicado ao fado. A receita da venda do livro reverte integralmente a favor da Liga, contribuindo para a continuidade da sua missão de apoio ao hospital e aos utentes. A instituição foi também distinguida este ano pelo município de Ceia com a Campânula Municipal de Mérito e Dedicação em reconhecimento pelo trabalho desenvolvido ao longo dos últimos 25 anos. E o IP3 vai estar cortado ao trânsito nas noites de 15, 16 e 17 de setembro, entre as 21 horas e as 5 da manhã. Isto no troço entre os nós da Canas de Santa Maria e São Miguel do Outeiro, no concelho de Tondela. Durante os cortes, o trânsito será desviado nos dois sentidos pela antiga Estrada Nacional 2. Os condicionamentos são necessários para trabalhos relacionados com a duplicação e recodificação do IP3 entre Santa Combadão e Viseu. A intervenção abrange 27,5 km, representa um investimento de 103,3 milhões de euros e tem uma conclusão prevista para o terceiro trimestre de 2027. Mais de 1 milhão de alunos do pré-escolar e ensino básico começam a regressar às escolas num ano letivo marcado pela falta de professores e por novas regras para a utilização de smartphones. O Ministro da Educação, Fernando Alexandre, revelou que permanecem cerca de 2.700 horários por preencher, sobretudo na Grande Lisboa e em Setúbal. A partir de 18 de setembro será aplicado um novo mecanismo de colocação diária de docentes para responder às necessidades das escolas. Outra novidade é a proibição do uso de smartphones nos recreios, até ao nono ano, que se irá tornar obrigatória em todo o ensino básico a partir de janeiro de 2027. No ensino secundário, as aulas arrancam no dia 21 de setembro.
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Boa tarde e bom fim de semana com Via Rápida. Horácio Pascoal aqui na Antena Livre. Prepare-se para ouvir a melhor música durante 60 minutos.

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14: Olá, eu sou a Margarida Lucas. Que tipo de amigos fazem parte da sua vida? Com certeza concorda comigo que das coisas que mais felicidade nos pode proporcionar é compartilhar bons momentos com os nossos amigos. Ter amigos para contar os nossos projetos e as nossas frustrações. Ter companhia para rir ou chorar. Compartilhar uma cerveja ou um café. São os amigos que nos devolvem muitas vezes a paz e a esperança que nos permite ter uma vida melhor. No entanto, como diz o ditado, não há bela sem senão. Nem todas as pessoas são bons amigos e precisamos identificá-los para poder ser felizes. Muitos daqueles que consideramos amigos são apenas ladrões da nossa boa energia. São como vampiros que nos sugam o oxigênio e não nos deixam nem respirar. Sabe como identificar aqueles que são bons amigos? Hoje vou deixar-lhe algumas ideias para poder identificá-los. São, por exemplo, aqueles que nos apoiam e respeitam as nossas escolhas. Aqueles que nos protegem e avisam do perigo, através de conselhos, mesmo que magoem. Os que nos admiram e elogiam. Aqueles que cada vez que atingimos os nossos objetivos se alegram e celebram connosco. Também todo aquele que tem tempo e paciência para nos ouvir. Os que se preocupam com os nossos problemas e fazem tudo para nos ajudar. Estes são os bons amigos. Aqueles que nos fazem mais felizes. Os quais temos que manter e cuidar. Mas também há aqueles que não são bons amigos. Sabe quais são? Aqueles que nos manipulam e querem aproveitar-se de nós. Aquele que apenas nos julga sem tentar entender as nossas razões. Os que, quando falamos dos nossos problemas, dizem: "Ah, isso não é nada. O meu problema é muito maior que o teu." Os que têm a mente fechada e não aceitam novas ideias. Aqueles que nos envolvem em problemas, boatos e mal-entendidos. Os que falam dos nossos segredos, daquilo que desabafamos e pedimos para não divulgar. Aqueles que não respeitam nem os seus próprios pais. Pessoas que todos os dias falam mal dos outros. Já sabe que se dizem mal dos outros, também vão dizer mal de nós. Os invejosos que nunca se alegram com nada de bom que nos aconteça. Aquelas pessoas que só se queixam e são vítimas de tudo e de todos e nunca têm nada de positivo para falar. Aquelas que só nos procuram quando precisam da nossa ajuda. Lembramos também que os amigos das redes sociais aplica-se precisamente as mesmas regras. Aquelas pessoas que apenas publicam tragédia e falam mal dos outros no seu perfil não trazem nada de bom à nossa vida. Portanto, antes de aceitar alguém como amigo no Facebook ou noutra rede social, veja primeiro o seu perfil. Veja que fotos publica e que tipo de comentários tem na sua página. Isso pode dar-lhe uma ideia do género de pessoa que é. Se for bom para si, aceite. Mas se não for, elimine essa pessoa dos seus amigos. Toda aquela amizade que não nos trouxer felicidade, bem longe com ela.

0: para a Dona Inês. Um beijinho também para si.
1: Oh, Dona Inês, veja lá, ele é bom rapaz.
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3: Antena Livre, boa tarde, faltam 14 para as 3.

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1: Boa tarde, está na companhia do Via Rápida aqui na Antena Livre. Quase completa a primeira hora. Está com Horácio Pascoal, que eu prometo regressar depois das

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4: 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Boa tarde. São 15 horas.
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11: Bem-vindos, estas são as notícias na Antena Livre. O Mercado Municipal de Ceia recebe este fim de semana a primeira edição de uma nova feira de artesanato que pretende promover e dar maior visibilidade aos criadores locais. A iniciativa reúne trabalhos produzidos com diferentes materiais e técnicas, incluindo cimento, bordados, impressão 3D, pele, filtro e bijuteria. O processo pretende afirmar-se como um evento regular em Ceia, estando prevista a sua realização no segundo fim de semana de cada mês, valorizando o artesanato e os talentos da região. Os Bombeiros Voluntários da Penalva do Castelo promovem este domingo, dia 13, a 5ª edição do Festival de Sopas. A iniciativa vai contar com cerca de 30 pessoas, confeccionadas e oferecidas pela restauração local, associações culturais e particulares. Os participantes poderão adquirir um kit para degustar as diferentes sopas, contribuindo desta forma para a angariação de fundos para a Associação Humanitária. O festival esse irá contar ainda com a presença do Secretário de Estado da Proteção Civil, entre outras entidades. A Liga dos Amigos do Hospital Nossa Senhora da Assunção de Ceia celebra este ano 25 anos de atividade, assinalando as bodas de prata com a apresentação do livro 25 anos de memórias, da autoria da Presidente da Instituição, Angelina Fonseca. A apresentação realiza-se neste domingo, à tarde, no CIS, em Ceia, e inclui um momento musical dedicado ao fado. A receita da venda do livro reverte integralmente a favor da Liga, contribuindo para a continuidade da sua missão de apoio ao hospital e aos utentes. A instituição foi também distinguida este ano pelo município de Ceia com a Campânula Municipal de Mérito e Dedicação em reconhecimento pelo trabalho desenvolvido ao longo dos últimos 25 anos. E o IP3 vai estar cortado ao trânsito nas noites de 15, 16 e 17 de setembro, entre as 21 horas e as 5 da manhã. Isto no troço entre os nós da Canas de Santa Maria e São Miguel do Outeiro, no concelho de Tondela. Durante os cortes, o trânsito será desviado nos dois sentidos pela antiga Estrada Nacional 2. Os condicionamentos são necessários para trabalhos relacionados com a duplicação e recodificação do IP3 entre Santa Combadão e Viseu. A intervenção abrange 27,5 km, representa um investimento de 103,3 milhões de euros e tem uma conclusão prevista para o terceiro trimestre de 2027. Mais de 1 milhão de alunos do pré-escolar e ensino básico começam a regressar às escolas num ano letivo marcado pela falta de professores e por novas regras para a utilização de smartphones. O ministro da Educação, Fernando Alexandre, revelou que permanecem cerca de 2.700 horários por preencher, sobretudo na Grande Lisboa e em Setúbal. A partir de 18 de setembro será aplicado um novo mecanismo de colocação diária de docentes para responder às necessidades das escolas. Outra novidade é a proibição do uso de smartphones nos recreios, até ao 9º ano, que se irá tornar obrigatória em todo o ensino básico a partir de janeiro de 2027. No ensino secundário, as aulas arrancam no dia 21 de setembro.
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4: Uepa! Boa tarde e bom fim de semana com Via Rápida. Horácio Pascoal aqui na Antena Livre. Prepare-se para ouvir a melhor música durante 60 minutos.
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0: Antena Livre, boa tarde, são 3:32.
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1: 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Antena Livre, boa tarde, ficamos a 25 minutos das 4.

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1: E a rápida edição neste sábado, quase a chegar ao fim. Amanhã estou de regresso para mais uma edição. Depois das 4, Terra de Sonhos com Susana Cristina.
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9: 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Boa tarde, são 16 horas.
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11: Bem-vindos, estas são as notícias na Antena Livre. O Mercado Municipal de Ceia recebe este fim de semana a primeira edição de uma nova feira de artesanato que pretende promover e dar maior visibilidade aos criadores locais. A iniciativa reúne trabalhos produzidos com diferentes materiais e técnicas, incluindo cimento, bordados, impressão 3D, pele, filtro e bijuteria. O processo pretende afirmar-se como um evento regular em Ceia, estando prevista a sua realização no segundo fim de semana de cada mês, valorizando o artesanato e os talentos da região. Os bombeiros voluntários da Penalva do Castelo promovem este domingo, dia 13, a 5ª edição do Festival de Sopas. A iniciativa vai contar com cerca de 30 pessoas, confeccionadas e oferecidas pela restauração local, associações culturais e particulares. Os participantes poderão adquirir um kit para degustar as diferentes sopas, contribuindo desta forma para a angariação de fundos para a associação humanitária. O festival esse irá contar ainda com a presença do Secretário de Estado da Proteção Civil, entre outras entidades. Ele e outros amigos do Hospital Nossa Senhora da Assunção de Ceia celebra este ano 25 anos de atividade, assinalando as bodas de prata com a apresentação do livro 25 anos de memórias, da autoria da Presidente da Instituição, Angelina Fonseca. A apresentação realiza-se neste domingo, à tarde, no CIS, em Ceia, inclui um momento musical dedicado ao fado. A receita da venda do livro reverte integralmente a favor da Liga, contribuindo para a continuidade da sua missão de apoio ao hospital e aos utentes. A instituição foi também distinguida este ano pelo município de Ceia com a Campânula Municipal de Mérito e Dedicação, em reconhecimento pelo trabalho desenvolvido ao longo dos últimos 25 anos. E o IP3 vai estar cortado ao trânsito nas noites de 15, 16 e 17 de setembro, entre as 21 horas e as 5 da manhã. Isto no troço entre os nós da Canas de Santa Maria e São Miguel do Outeiro, no concelho de Tondela. Durante os cortes, o trânsito será desviado nos dois sentidos pela antiga Estrada Nacional 2. Os condicionamentos são necessários para trabalhos relacionados com a duplicação e recodificação do IP3 entre Santa Combadão e Viseu. A intervenção abrange 27,5 km, representa um investimento de 103,3 milhões de euros, e tem uma conclusão prevista para o terceiro trimestre de 2027. Mais de 1 milhão de alunos do pré-escolar e ensino básico começam a regressar às escolas num ano letivo marcado pela falta de professores e por novas regras para a utilização de smartphones. O ministro da Educação, Fernando Alexandre, revelou que permanecem cerca de 2.700 horários por preencher, sobretudo na Grande Lisboa e em Setúbal. A partir de 18 de setembro será aplicado um novo mecanismo de colocação diária de docentes para responder às necessidades das escolas. Outra novidade é a proibição do uso de smartphones nos recreios até ao 9º ano, que se irá tornar obrigatória em todo o ensino básico a partir de janeiro de 2027. No ensino secundário, as aulas arrancam no dia 21 de setembro.
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3: 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Seria necessário voltar a repicar esses discos, não é? Como de outros, para poder avaliar bem coisas que talvez nos esclarecessem e nos abrissem novos caminhos.
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1: Sou eu e vou estar por cá até às 18. Boa tarde, bom fim de semana, bom sábado. Estamos consigo ao sábado a partir das 16 até às 18 horas, ou até muito próximo das 18 horas. E amanhã, domingo, também estaremos por cá das 10 até ao meio-dia. São quase 2 horas de música, memórias, histórias, emoções e, claro, muitos sonhos pelo caminho. Hoje é sábado, aquele momento em que a semana começa finalmente a ficar para trás e há tempo para respirar, para ouvir música e deixar a imaginação viajar. E é precisamente isso que vamos fazer juntos. Para quem não pode estar connosco agora, e porque a vida não para, não é? E há quem esteja a trabalhar durante a madrugada, fica o nosso segundo encontro das 2 às 4 da manhã, a repetição do programa Terra dos Sonhos. Para quem trabalha enquanto a maioria dorme, para quem conduz pela noite, para quem está de serviço ou simplesmente para quem gosta da companhia radiofónica madrugada afora, esta edição também é para todos vós. Por isso, seja à luz da tarde ou no silêncio da madrugada, aumente o volume, fique desse lado, deixe-se levar. Se for de madrugada não pode aumentar muito, não é? Principalmente se estiver em casa e se tiver vizinhos. Aqui na Serra na Terra dos Sonhos, há sempre uma canção à nossa espera, uma memória escondida, uma melodia e um sonho pronto para acontecer. Daqui a pouco vamos à rubrica Arts Up e nesta primeira hora vamos também saber onde moram os sonhos. Na segunda hora regressa à rubrica Arts Up e vamos também ter a rubrica Saúde e Bem-Estar. Pelo meio, muita música. Bom fim de semana.

e porque a vida merece ser vivida com intensidade. Sean Riley and Slow Riders, Love Life. Uma canção que nos lembra precisamente isso. Amar a vida mesmo com as suas dúvidas, os seus altos e baixos e todos os caminhos que ainda temos pela frente. E agora seguimos em frente, deixamos entrar um pouco de sol nesta nossa viagem. Chama-se Colors, é dos Black Pumas e é uma canção sobre encontrar a beleza, a humanidade e a cor na vida, mesmo quando nem tudo é perfeito. É uma música para ouvir, para sentir e olhar para o mundo com outros olhos. Colors, Black Pumas, que grande canção para ouvir agora nesta tarde de sábado. Hoje é dia 12 de setembro. Depois vamos à rubrica Arts Up. Boa tarde.

0: canção Black Pumas com Colors.
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0: Vamos à cultura e aos principais destaques para este fim de semana e não só. Em Ceia, este domingo, cinema playback às 21h30 na Casa Municipal da Cultura. No próximo dia 15, terça-feira, Filarmonias, banda académica da Santa Cecília de São Romão, às 15h. Um espetáculo integrado no projeto municipal Filarmonias, dedicado aos 60 anos do Festival da Canção, com a participação das alunas de canto da ACR Music and Voices. No dia 20, domingo, Coyote versus Acme, às 15h30, na Casa Municipal da Cultura, e também às 21h30. A exposição, destaque para a exposição de pinturas Nico González, integrada na Programação Cultural de Setembro do município de Ceia. Em Gouveia, a dia 13, este domingo, encontro das bandas filarmónicas de Rio Torto, um dos destaques das festividades locais na freguesia de Rio Torto, associado à tradição filarmónica e cultural da região. Até ao dia 16 deste mês, festas em honra de Santa Eufémia, em Lagarinhos. A programação inclui momentos de tradição popular, música arraial, atividades comunitárias e celebrações religiosas. Até ao dia 27, Terras da Transumância, em Gouveia, o Conselho integra o ciclo cultural dedicado à transumância, tradições pastoris, património e identidade rural da Serra da Estrela. A programação decorre ao longo de todo este verão e também início de outono. Em Celurico da Beira, até ao dia 16 de setembro, festas e Feira Anual de Santa Eufémia 2026, um dos grandes acontecimentos tradicionais do concelho, combinando música e animação, gastronomia, feira e comércio, atividades culturais, tradição religiosa e festividades populares. As celebrações decorrem na sede do concelho e integram a programação tradicional da Santa Eufémia.
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0: O município de Fornos de Algodres apresenta uma agenda de eventos disponível, como cinema, teatro e festividades nas freguesias. Vale a pena acompanhar-nos aqui a rubrica Arts Up. Traremos mais novidades em breve. Este domingo, dia 13, em Trancoso, 10º Festival de Folclore das Vindimas 2026, em Vila Franca das Naves, Cooperativa Beira Serra. O festival decorre desde o passado dia 11 e termina precisamente este domingo, dia 13, junta folclore, tradições das vindimas, música popular, convívio comunitário. O último dia do evento é precisamente este domingo. Programação de verão para Mangualde e das festas locais concentra-se sobretudo no início deste mês, pelo que será importante também acompanhar-nos, e iremos divulgar próximas iniciativas em Mangualde. Em Nelas decorreu a grande Feira do Vinho do Dão, que terminou já. Para os próximos dias ainda não estão divulgados eventos, iremos acompanhar e traremos também novidades em breve. No Carregal do Sal há uma forte atividade cultural e associativa na região, pelo que irão existir iniciativas locais este fim de semana. E E agora vamos até Viseu, até ao próximo dia 21 deste mês, decorre a Feira de São Mateus. Continua a ser o grande acontecimento cultural e popular da região de Viseu. Durante a segunda metade de setembro, o certame reúne habitualmente concertos, espetáculos, gastronomia, expositores, diversões, animação cultural. A programação mantém-se ativa até 21 de setembro. Dia 18, atuação de Mica, David Bruno, Cassete Pirata e os Pontos Negros, no Parque Urbano de Santiago. Na Guarda, o Teatro Municipal da Guarda tem atividades ligadas ao cinema, ao teatro e também aos concertos.
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0: A rubrica Arts Up regressa na próxima hora. Boa tarde, bom fim de semana, boa viagem, se for caso disso. 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

boas férias para quem está de férias, bom trabalho, bom descanso. Estamos no fim de semana, o sábado é sempre bom, o domingo já se aproxima a semana seguinte, não é? De trabalho, e é uma chatice. Há por aí alguém que também não aprecia o domingo, pelo menos à noite. É o melhor dia mesmo a sexta-feira, porque aproxima-se o fim de semana. E agora, trazemos os Orelha Negra com a garota Não e a canção Ready Mulher Batida, interpretada como uma reflexão de força, resistência e superação. A expressão mulher batida sugere alguém que foi marcada por experiências difíceis, mas que não se deixa definir por aquilo que sofreu. É uma reflexão sobre aquilo que muitas mulheres enfrentam em silêncio muitas vezes e que não deviam, e sobre a capacidade de transformar fragilidade em resistência. Daqui a pouco trazemos, ou vamos saber, onde moram os sonhos.

Greia, garota não, ready, mulher batida. E agora vamos dar uma espreita dela aqui ao estado do tempo para este fim de semana. O calor está de regresso a Portugal. Este sábado é marcado por temperaturas elevadas, sobretudo no interior e também no sul. Em Ceia, cerca de 30 graus, Gouveia 31, Guarda 30, Viseu 33, Coimbra 34, Porto 35 graus e Lisboa também com 35 graus. Amanhã, domingo, dia 13, o calor pode apertar ainda mais, cerca de 32 graus em Ceia, 33 em Gouveia, 32 na Guarda, assim é que é. 35 em Viseu, 36 em Coimbra e 37 no Porto e em Lisboa. Portanto, este fim de semana ainda marcado pelo verão, apesar de já estarmos em setembro. Os próximos dias também vão manter-se com muito, muito calor. Portanto, vamos ter mais uma semana com verão ao máximo. Eu vou só aqui referir as temperaturas que vão rondar agora nos próximos dias. Faro 24 graus, no Porto entre os 31 e 32 graus, Lisboa pode chegar aos 35 também nos próximos dias, 32 graus em Braga, 34 em Viseu, 35 na Guarda, 36 em Évora e 37 graus em Coimbra. Vai ser a cidade mais quente do país, assim como Évora, não é? E o Alentejo e o Algarve também, com bastante calor. Billy Goodbye, para ouvir Franz Ferdinand, agora, depois vamos saber onde moram os

0: Foi um dos últimos sucessos para os Franz Ferdinand, Billy Goodbye. Estamos na primeira hora da Terra dos Sonhos para este sábado 12 de setembro. E agora vamos saber onde é que moram os sonhos.
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0: Onde moram os sonhos quando aquilo que começou por ser amor deixa de trazer felicidade? A canção que trazemos fala precisamente desse lado mais sombrio de uma relação. O momento em que o afeto se transforma em sofrimento, dependência e desgaste emocional. A canção transmite-nos a vontade de escapar de uma relação que já não faz bem. Não é uma história de amor perfeita, é antes o reconhecimento de que por vezes amar também significa saber dizer basta e proteger aquilo que somos. E talvez seja aí que também moram alguns sonhos, na coragem de fechar uma porta que nos magoa e abrir espaço para uma vida mais livre, mais tranquila e mais verdadeira. Porque um sonho não tem necessariamente de ser encontrar alguém. Às vezes o maior sonho é voltar a encontrar-nos a nós próprios. O Soft Cell com Tainted Love.

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1: Onde moram os sonhos, regressa amanhã, porque amanhã também vamos estar por cá das 10 ao meio-dia, com repetição das 2 às 4 da manhã. Para ouvir agora The War on Drugs, I Don't Live Here Anymore. Estamos quase de saída desta primeira hora da Terra dos Sonhos para este sábado. Bom fim de semana.

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and We're on Drugs. I Don't Live Here Anymore. E agora uma canção para nos fazer aqui lembrar que nem tudo o que importa está sempre à vista. Há coisas que ficam escondidas no nosso próprio ângulo morto. Sentimentos, dúvidas, palavras que ficam por dizer e até pessoas que por vezes deixamos de ver porque estamos demasiado ocupadas e a olhar noutra direção. É desse lugar entre o que vemos e aquilo que nos escapa que chega Benjamin com Ângulo Morto para ouvir e a fechar esta primeira hora. Mas a viagem está apenas a meio, portanto daqui a pouco vamos fazer uma pequena pausa. Regressamos depois das notícias das 17 com mais música, mais histórias, mais emoções e muitos outros sonhos para partilhar consigo. Não saiam daí, eu também não vou sair daqui. Volto então depois das 17. Ângulo Morto, a fechar esta primeira hora da Terra dos Sonhos. Benjamin, até já.

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4: 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Boa tarde. São 17 horas.
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12: Bem-vindos, estas são as notícias na Antena Livre. O Mercado Municipal de Ceia recebe este fim de semana a primeira edição de uma nova feira de artesanato que pretende promover e dar maior visibilidade aos criadores locais. A iniciativa reúne trabalhos produzidos com diferentes materiais e técnicas, incluindo cimento, bordados, impressão 3D, pele, filtro e bijuteria. O processo pretende afirmar-se como um evento regular em Ceia, estando prevista a sua realização no segundo fim de semana de cada mês, valorizando o artesanato e os talentos da região. Os bombeiros voluntários da Penalva do Castelo promovem este domingo, dia 13, a 5ª edição do Festival de Sopas. A iniciativa vai contar com cerca de 30 pessoas, confeccionadas e oferecidas pela restauração local, associações culturais e particulares. Os participantes poderão adquirir um kit para degustar as diferentes sopas, contribuindo desta forma para a angariação de fundos para a associação humanitária. O festival esse irá contar ainda com a presença do Secretário de Estado da Proteção Civil, entre outras entidades. A Liga dos Amigos do Hospital Nossa Senhora da Assunção de Ceia celebra este ano 25 anos de atividade, assinalando as bodas de prata com a apresentação do livro 25 anos de memórias, da autoria da Presidente da Instituição, Angelina Fonseca. A apresentação realiza-se neste domingo, à tarde, no CIS, em Ceia, e inclui um momento musical dedicado ao fado. A receita da venda do livro reverte integralmente a favor da Liga, contribuindo para a continuidade da sua missão de apoio ao hospital e aos utentes. A instituição foi também distinguida este ano pelo município de Ceia com a Campânula Municipal de Mérito e Dedicação em reconhecimento pelo trabalho desenvolvido ao longo dos últimos 25 anos. E o IP3 vai estar cortado ao trânsito nas noites de 15, 16 e 17 de setembro, entre as 21 horas e as 5 da manhã. isto no troço entre os nós da Canas de Santa Maria e São Miguel do Outeiro, no concelho de Tondela. Durante os cortes, o trânsito será desviado nos dois sentidos pela antiga Estrada Nacional 2. Os condicionamentos são necessários para trabalhos relacionados com a duplicação e recodificação do IP3 entre Santa Combadão e Viseu. A intervenção abrange 27,5 km, representa um investimento de 103,3 milhões de euros e tem uma conclusão prevista para o terceiro trimestre de 2027. Mais de 1 milhão de alunos do pré-escolar e ensino básico começam a regressar às escolas num ano letivo marcado pela falta de professores e por novas regras para a utilização de smartphones. O ministro da Educação, Fernando Alexandre, revelou que permanecem cerca de 2.700 horários por preencher, sobretudo na Grande Lisboa e em Setúbal. A partir de 18 de setembro será aplicado um novo mecanismo de colocação diária de docentes para responder às necessidades das escolas. Outra novidade é a proibição do uso de smartphones nos recreios até ao nono ano, que se irá tornar obrigatória em todo o ensino básico a partir de janeiro de 2027. No ensino secundário, as aulas arrancam no dia 21 de setembro.
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0: Susana Cristina.
1: E depois de uma primeira hora cheia de música, histórias e emoções, continuamos juntos nesta tarde de sábado, dia 12 de setembro, sempre aqui na Antena Livre. Estamos de volta para a segunda e última hora da Terra dos Sonhos. Há músicas que nos fazem sorrir, outras que nos levam para dentro de nós e há aquelas que simplesmente nos fazem companhia sem precisarem de grandes explicações. E é por isso que esta segunda hora vai continuar a ser feita de canções, de memórias descobertas e, claro, de sonhos. Fique desse lado até muito próximo das 18 horas. Daqui a pouco regressa a rubrica Arts Up e nesta segunda e última hora vamos ter espaço também para falar de saúde e bem-estar. Boa tarde, bom fim de semana. Ao sábado estamos por cá das 16 às 18 horas. Amanhã domingo das 10 até ao meio-dia e ambos os programas repetem na madrugada. Não se esqueçam, para quem não consegue ouvir a esta hora, de madrugada está o programa em repetição das 2 às 4 da manhã.

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0: É uma canção que nos desafia a pensar, a questionar aquilo que muitas vezes aceitamos como normal e a olhar para o mundo, para lá daquilo que está imediatamente à nossa frente. Olimpo, Valete. Agora, algumas sugestões para esta tarde e final tarde de sábado. Estamos no verão, está calor, portanto, por que não fazer um passeio ao ar livre, de preferência ao final da tarde, quando o calor abrandar, ou sentar-se numa esplanada e aproveitar uma bebida fresca e uma boa conversa com os amigos, ir até à praia, outra sugestão, piscina ou praia fluvial, ficar a ver o pôr do sol, fazer também um pequeno passeio de carro por uma zona bonita, sem pressas, por exemplo, a nossa Serra da Estrela. Outras sugestões, se quer ficar em casa, preparar um lanche ou um pequeno piquenique no seu jardim, na sua casa ou até num parque. Ouvir música, ouvir o programa Terra dos Sonhos, ir até à varanda, ao jardim, simplesmente descansar também é outra sugestão. Mais sugestões, ler um livro ou uma revista num lugar tranquilo, aproveitar para estar com a família ou amigos e procurar um lugar com uma boa vista, assistir ao pôr do sol, que é fantástico, terminar o dia com um jantar fora ou uma refeição leve ao ar livre. Ficam aqui algumas sugestões, há tantas possibilidades, sair mesmo para um passeio, porque está um dia bonito. O Stereophonics com

0: Evan Isay, o Stereophonics. Há pouco demos sugestões para quem ouve a esta hora, mas quem ouve na madrugada, ficam aqui algumas sugestões. Baixe as luzes, prepare uma bebida quente, desligue-se por uns minutos das preocupações do dia-a-dia e deixe a música fazer-lhe companhia. Se vai a conduzir, mantenha a atenção na estrada, deixe-nos fazer parte dessa viagem. Se está a trabalhar, que estas canções tornem a noite um pouco mais leve. E simplesmente está com uma insónia e não consegue dormir, também não há problema, fique connosco e pode aproveitar para ver o nascer do sol, que também é bem bonito. E agora vamos à rubrica Arts Up.
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0: Em Oliveira do Hospital, na segunda metade deste mês de setembro, o destaque vai para a feira e festa do Bodo em Vila Pouca da Beira, uma celebração que recupera uma antiga tradição solidária e reúne gastronomia, expositores, produtos locais e muita animação. Ao longo do ano, o mercado municipal continua também a valorizar os produtores e os sabores da região. E olhando já para mais tarde, Marus prepara-se para receber em novembro mais uma edição da tradicional Feira do Porco e do Enchido. Em Tábua, no dia 27 de setembro, Barlovento Sur, oficina de artes de palco, um concerto que surge como um dos eventos musicais já identificados para o final deste mês. Em Erganil, no sábado, dia 26 de setembro, o Piano Piódão 2026, às 18 horas, em Piódão, um concerto num dos locais mais emblemáticos e turísticos da nossa região, integrando a programação cultural do município de Erganil. Em Tondela, grande destaque da semana, 32ª Fiction Feira Industrial e Comercial de Tondela, decorre até 16 de setembro no Parque Urbano, recinto da Feira Semanal. A Fiction entra precisamente no período em que procura e apresenta 6 dias de programação, combinando música, cultura, gastronomia, empresas, associações, atividades recreativas e animação. Este domingo, dia 13, atuação de Nuno Ribeiro. Além do concerto, haverá momentos dedicados à comunidade, educação e outras atividades integradas na programação. Segunda-feira, dia 14, atuação de Chico da Tina. No dia 15, terça-feira, Bárbara Bandeira. Dia 16, quarta-feira, feriado municipal e dia de Santa Eufémia, com atuação dos Vizinhos, que encerram a edição deste ano. Durante os 6 dias, a Fiction inclui ainda atividades culturais, gastronomia e tasquinhas, expositores, literatura, cinema e promoção do território, prémios de mérito e excelência escolar, atividades desportivas, animação para diferentes públicos. É claramente um dos maiores acontecimentos culturais da região durante esta semana.
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0: Este domingo, dia 13, em Santa Combadão, destaque para mais uma etapa do projeto Desafio Sem Capa, percorrer Santa Combadão, desta vez com passagem por Óvoa. Uma oportunidade para descobrir o território, caminhar e conhecer melhor as paisagens e os lugares do concelho. E porque setembro é também mês de tradição, continuam a realizar-se várias festas religiosas e populares nas freguesias do concelho, entre elas a Festa de Santa Eufémia em Óvoa, que tradicionalmente decorre na primeira quinzena de setembro, inclui feira e momentos de convívio. No sábado, dia 19 de setembro, a cultura sobe ao palco da Casa da Cultura de Santa Combadão. Às 21h30 é apresentado o espetáculo Arte, uma peça de teatro de Yasmina Reza, com Cristóvão Campos, Nuno Lopes e Rui Melo, sob a encenação de António Pires. Uma proposta para uma noite de teatro com humor, relações humanas e aquelas pequenas diferenças que podem transformar uma simples conversa num verdadeiro confronto. E no terceiro fim de semana de setembro há ainda a tradição popular na freguesia de Pinheiro de Azere, com as celebrações de Nossa Senhora do Pranto na Nossa Senhora da Ribeira, uma ocasião marcada pela devoção, pelo encontro das comunidades e também pelo convívio. Já no sábado, dia 26 de setembro, a música estará em destaque com o aniversário da Filarmónica de Santa Combadão, uma noite de celebração da música filarmónica e também da história de uma instituição profundamente ligada à vida cultural do concelho. E a fechar o mês, no domingo, dia 27 de setembro, a Casa da Cultura de Santa Combadão recebe o projeto Lume, numa proposta musical que promete juntar diferentes sonoridades e uma forte componente de espetáculo. No dia 29 de setembro, as tradições religiosas voltam a marcar o calendário, com as festas de São Miguel no Oteiro, em Coto do Mosteiro e também em Casal Vidona. Santa Combadão, em setembro, mostra assim várias faces do seu calendário cultural: o teatro, a música, o desporto, as caminhadas, as festas religiosas e, sobretudo, as tradições continuam a aproximar as comunidades. Principais destaques para a agenda cultural deste fim de semana: destacamos a Fiction em Tondela até ao próximo dia 16 de setembro, as festas de Santa Eufémia em Celúrico da Beira também até dia 16, a Feira de São Mateus até 21 de setembro, Expresso Transatlântico e Programação Cultural de Ceia, encontro de bandas filarmónicas em Rio Torto, Gouveia, o Festival de Folclore das Vindimas em Vila Franca das Naves, Piano Piodão em Arganil no dia 26 deste mês e Barlovento Sur em Tábua a 27 de setembro.
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1: A música está aqui até muito próximo das 18 horas. E agora vamos desacelerar. Desacelerem também vocês. Boa viagem se vão ao volante e se vão a conduzir e em viagem, não é? Conduzam com prudência. Skin, a voz do Skank Anansia, solo com Nothing But. Boa tarde, bom fim de semana.

E depois da Skin com Nothing But, trazemos a Amy Winehouse com Tears Dry on Their Own, uma canção que fala sobre o fim de uma relação, sobre aquela difícil aprendizagem de seguir em frente quando ainda existem sentimentos. Esta canção fala de dor, mas também de aceitação, porque chega um momento em que percebemos que, por mais que custe, as lágrimas acabam por secar e a vida continua. E antes da rubrica Saúde e Bem-Estar, vamos até 1969. É um dos temas mais marcantes do álbum Abbey Road, dos Beatles, com aquele baixo hipnótico, a bateria de Ringo Starr e a voz inconfundível de John Lennon. A canção tem uma sonoridade misteriosa e diferente que continua atual muitos anos depois, de 1969 até 2025. Come Together, os Beatles, depois Saúde e Bem-Estar. Bom fim de semana, boa tarde, bom sábado. Aproveitem-no da melhor forma.

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1: E hoje vamos falar da idade. Pois é, quando se chega aos 40 anos, parece que começa a velhice, não é? Mas não é bem isso. É entrar numa nova fase da vida. Uma fase que pode ser vivida com mais experiência, com mais conhecimento, com liberdade e, acima de tudo, com uma maior consciência da importância de cuidar de nós próprios. Viver melhor após os 40 anos não significa tentar voltar atrás no tempo. Significa, sim, adaptarmo-nos às mudanças, valorizarmos aquilo que somos e investirmos na nossa saúde física e emocional. Um dos pilares fundamentais é a alimentação. Uma dieta equilibrada, rica em legumes, frutas, peixe, cereais integrais e alimentos pouco processados, ajuda a manter o coração saudável, a controlar o peso e a preservar a energia. Outro aspecto essencial é o movimento. Não é necessário fazer exercícios intensos para beneficiar da atividade física. Caminhar regularmente, alongar o corpo, dançar ou escolher atividades adaptadas às nossas capacidades pode melhorar a mobilidade, fortalecer o coração e também contribuir para o bem-estar. Depois dos 40, depois dos 50, também devemos dar uma atenção especial ao sono. Dormir bem ajuda a recuperar energias, melhora a memória, o humor e reforça as defesas do nosso organismo. Mas viver melhor não depende apenas do corpo. A saúde emocional é igualmente importante. Manter contacto com familiares e amigos, cultivar interesses, ouvir música, ler, viajar ou simplesmente reservar algum tempo para nós próprios ajuda-nos a viver esta etapa com mais equilíbrio e também mais alegria. E há ainda algo fundamental, que é não deixar de aprender e não deixar de sonhar. A idade não é um limite para descobrir novos interesses, iniciar projetos ou concretizar desejos antigos. Depois dos 40, a vida pode ganhar uma nova perspectiva. Talvez seja

0: ao momento de viver com menos pressa, preocuparmo-nos menos com aquilo que os outros pensam de nós e dar mais importância ao que realmente nos faz felizes. Porque envelhecer, isso é inevitável, mas viver bem é uma escolha que podemos fazer todos os dias.
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0: Estamos a chegar aos minutos finais do programa de hoje da Terra dos Sonhos. E agora uma canção que eu gosto muito. Começa quase em segredo, tranquila, delicada, como se o mundo tivesse parado por uns instantes. Mas não se deixem enganar pelo silêncio, porque de repente tudo muda. Bjork, para ouvir It's All So Quiet, uma interpretação absolutamente teatral, divertida, imprevisível, que passa do sussurro à explosão de energia num instante. É uma canção sobre aqueles momentos em que tudo parece calmo, até que a vida acontece, cheia de emoção, barulho e intensidade. Vamos deixar esta canção acordar aqui a nossa tarde de sábado. It's All So Quiet, Bjork.

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1: Que grande interpretação.
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0: Starts another big riot.
1: E chegamos ao final de mais uma viagem pela terra dos sonhos. Obrigada pela companhia desse lado, por fazer deste espaço também o seu espaço para sonhar. E nós vamos terminar com um grande clássico dos Barclay James Harvest. Chama-se Poor Man's Moody Blues, uma canção que nasceu como uma espécie de resposta à homenagem aos Moody Blues e que se tornou um dos temas e um dos clássicos dos Barclay James Harvest mais conhecidos da banda britânica. Amanhã domingo estamos de volta. Voltamos a encontrar-nos aqui às 10 da manhã na Antena Livres para mais uma edição da Terra dos Sonhos. Até amanhã. Tenham uma excelente tarde, final de tarde, bom descanso. Que nunca vos faltem motivos para continuar a sonhar. Até amanhã.

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15: 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Boa tarde. São 18 horas.
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17: Bem-vindos, estas são as notícias na Antena Livre. O Mercado Municipal de Ceia recebe este fim de semana a primeira edição de uma nova feira de artesanato que pretende promover e dar maior visibilidade aos criadores locais. A iniciativa reúne trabalhos produzidos com diferentes materiais e técnicas, incluindo cimento, bordados, impressão 3D, pele, filtro e bijuteria. O processo pretende afirmar-se como um evento regular em Ceia, estando prevista a sua realização no segundo fim de semana de cada mês, valorizando o artesanato e os talentos da região. Os bombeiros voluntários da Penalva do Castelo promovem este domingo, dia 13, a 5ª edição do Festival de Sopas. A iniciativa vai contar com cerca de 30 pessoas, confeccionadas e oferecidas pela restauração local, associações culturais e particulares. Os participantes poderão adquirir um kit para degustar as diferentes sopas, contribuindo desta forma para a angariação de fundos para a associação humanitária. O festival esse irá contar ainda com a presença do Secretário de Estado da Proteção Civil, entre outras entidades. Ela e outros amigos do Hospital Nossa Senhora da Assunção de Ceia celebra este ano 25 anos de atividade, assinalando as bodas de prata com a apresentação do livro 25 anos de memórias, da autoria da Presidente da Instituição, Angelina Fonseca. A apresentação realiza-se neste domingo, à tarde, no CIS, em Ceia, e inclui um momento musical dedicado ao fado. A receita da venda do livro reverte integralmente a favor da Liga, contribuindo para a continuidade da sua missão de apoio ao hospital e aos utentes. A instituição foi também distinguida este ano pelo município de Ceia com a Campânula Municipal de Mérito e Dedicação em reconhecimento pelo trabalho desenvolvido ao longo dos últimos 25 anos. E o IP3 vai estar cortado ao trânsito nas noites de 15, 16 e 17 de setembro, entre as 21 horas e as 5 da manhã. Isto no troço entre os nós de Canas de Santa Maria e São Miguel do Outeiro, no concelho de Tondela. Durante os cortes, o trânsito será desviado nos dois sentidos pela antiga Estrada Nacional 2. Os condicionamentos são necessários para trabalhos relacionados com a duplicação e recodificação do IP3 entre Santa Combadão e Viseu. A intervenção abrange 27,5 km, representa um investimento de 103,3 milhões de euros, e tem uma conclusão prevista para o terceiro trimestre de 2027. Mais de 1 milhão de alunos do pré-escolar e ensino básico começam a regressar às escolas num ano letivo marcado pela falta de professores e por novas regras para a utilização de smartphones. O ministro da Educação, Fernando Alexandre, revelou que permanecem cerca de 2.700 horários por preencher, sobretudo na Grande Lisboa e em Setúbal. A partir de 18 de setembro será aplicado um novo mecanismo de colocação diária de docentes para responder às necessidades das escolas. Outra novidade é a proibição do uso de smartphones nos recreios, até ao nono ano, que se irá tornar obrigatória em todo o ensino básico a partir de janeiro de 2027. No ensino secundário, as aulas arrancam no dia 21 de setembro.
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1: Olá, eu sou o Luís Ferrão e esta é a música dos 30ões, 40ões, 50ões e por aí fora. A primeira hora começa com Steve Miller Band. Junta-te ao grupo Cubo 80 no Facebook, pede para aderir, escolhe e depois partilha comigo as tuas músicas preferidas dos anos 70, 80 e 90. Agora vamos a isto. Bom fim de semana.

0: Abracadabra, de Steve Miller Band, no Clube 80. Esta música foi um post da Guida Álvaro, que vive em Coimbra, no grupo Clube 80 do Facebook. Obrigado, Guida. Um ótimo fim de semana para ti.
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0: são canções como esta que me fazem estar aqui ao fim de semana. Liga-te ao grupo Clube 80 no Facebook, que pede para aderir, escolhe e partilha comigo as tuas músicas preferidas dos anos 70, 80 e 90. Money for Nothing, um post do Nuno Cruz, que vive na cidade dos estudantes. Grande abraço, Nuno. Um bom fim de semana para si.
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0: Agora entram no Clube 80 os Imagination, com esta versão maxi que se chama Flashback. Este trio britânico de soul and dance ganhou destaque no início dos anos 80. Os seus êxitos chegaram às tabelas de 28 países, ganharam 4 discos de platina, 9 discos de ouro e mais uma dúzia de discos de prata ao redor do mundo entre 1981 e 1983.

0: são canções como esta que me fazem estar aqui ao fim de semana. Os Prefab Sprout e The King of Rock and Roll. Obrigado pela companhia, vocês são mesmo os maiores.
1: Albuquerque.
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0: Junta-te ao grupo Clube 80 no Facebook e pede para aderir. Escolhe e partilha comigo as tuas músicas preferidas dos anos 70, 80 e 90. Lover Why dos Century foi um post da Sandra Carvalho, que vive em Coimbra. Obrigado, Sandra. Um ótimo fim de semana para ti.
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0: Estes são os Diva no Clube 80. O grupo começou a gravar o segundo álbum em março de 1994, mas teve de interromper as gravações devido à gravidez de Natália Casanova. O álbum Deserto Azul foi editado em 1995. O primeiro single foi Mariana, tema dedicado à filha recém-nascida da cantora. A seguir entram no Clube 80 os GNR e Popless.
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5: 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São 19 horas.
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6: Bem-vindos, estas são as notícias na Antena Livre. O Mercado Municipal de Ceia recebe este fim de semana a primeira edição de uma nova feira de artesanato que pretende promover e dar maior visibilidade aos criadores locais. A iniciativa reúne trabalhos produzidos com diferentes materiais e técnicas, incluindo cimento, bordados, impressão 3D, pele, filtro e bijuteria. O processo pretende afirmar-se como um evento regular em Ceia, estando prevista a sua realização no segundo fim de semana de cada mês, valorizando o artesanato e os talentos da região. Os Bombeiros Voluntários da Penalva do Castelo promovem este domingo, dia 13, a 5ª edição do Festival de Sopas. A iniciativa vai contar com cerca de 30 pessoas, confeccionadas e oferecidas pela restauração local, associações culturais e particulares. Os participantes poderão adquirir um kit para degustar as diferentes sopas, contribuindo desta forma para a angariação de fundos para a Associação Humanitária. O festival esse irá contar ainda com a presença do Secretário de Estado da Proteção Civil, entre outras entidades. Ela e outros amigos do Hospital Nossa Senhora da Assunção de Ceia celebra este ano 25 anos de atividade, assinalando as bodas de prata com a apresentação do livro 25 anos de memórias, da autoria da Presidente da Instituição, Angelina Fonseca. A apresentação realiza-se neste domingo, à tarde, no CIS, em Ceia, e inclui um momento musical dedicado ao fado. A receita da venda do livro reverte integralmente a favor da Liga, contribuindo para a continuidade da sua missão de apoio ao hospital e aos utentes. A instituição foi também distinguida este ano pelo município de Ceia com a Campânula Municipal de Mérito e Dedicação em reconhecimento pelo trabalho desenvolvido ao longo dos últimos 25 anos. E o IP3 vai estar cortado ao trânsito nas noites de 15, 16 e 17 de setembro, entre as 21 horas e as 5 da manhã. Isto no troço entre os nós de Canas de Santa Maria e São Miguel do Outeiro, no concelho de Tondela. Durante os cortes, o trânsito será desviado nos dois sentidos pela antiga Estrada Nacional 2. Os condicionamentos são necessários para trabalhos relacionados com a duplicação e recodificação do IP3 entre Santa Combadão e Viseu. A intervenção abrange 27,5 km, representa um investimento de 103,3 milhões de euros e tem uma conclusão prevista para o terceiro trimestre de 2027. Mais de 1 milhão de alunos do pré-escolar e ensino básico começam a regressar às escolas num ano letivo marcado pela falta de professores e por novas regras para a utilização de smartphones. O ministro da Educação, Fernando Alexandre, revelou que permanecem cerca de 2.700 horários por preencher, sobretudo na Grande Lisboa e em Setúbal. A partir de 18 de setembro será aplicado um novo mecanismo de colocação diária de docentes para responder às necessidades das escolas. Outra novidade é a proibição do uso de smartphones nos recreios, até ao 9º ano, que se irá tornar obrigatória em todo o ensino básico a partir de janeiro de 2027. No ensino secundário, as aulas arrancam no dia 21 de setembro.
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1: Aqui está a segunda hora. Eu sou o Luís Ferrão e terá comigo o grande Freddie Mercury. A meio desta hora vamos lembrar um dos desenhos animados que eu mais gostava de ver na televisão. Venha daí. Bom fim de semana.

0: saudades desta voz única, quem não tem, que fez parte de uma das grandes bandas de sempre, os Queen. A próxima é de Gary Lowe e logo depois ouvem Fast Love de George Michael.
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Club em Maravilhas em Portugal em concerto e foi em Coimbra, no Estádio Cidade de Coimbra, no dia 12 de maio de 2007. Ouviram Fast Love, a seguir Drive dos Cars, depois os Duran Duran. Obrigado pela companhia, vocês são os melhores.

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0: Hoje lembramos a Scooby-Doo no Clube 80. Scooby-Doo é uma série animada criada por Joe Ruby e Ken Spears. Inicialmente a série foi produzida pela Hanna-Barbera, mas a editora Hanna-Barbera foi absorvida pela Warner Bros. Em 2001.
2: And that's why there hasn't been anything good written since the 1970s.
0: É o desenho animado americano com o maior número de temporadas de todos os tempos. Perde apenas para os Simpsons.
2: Thank you. Okay.
0: Quatro adolescentes armados em detetives, Fred, Velma, Daphne e Salsicha, com Scooby-Doo, um cão alemão que fala
3: "Can we just be friends?",
0: viajam numa carrinha, máquina de mistério.
4: We need your help.
0: E ajudam a investigar casos estranhos. Visitam lugares inóspitos, casas mal assombradas, parques abandonados, pântanos e ilhas. A maioria das vezes são ameaçados por monstros, zumbis e outros tipos de vilões, a que chamam fantasmas. Os detetives sem pistas fogem dos vilões e muitas vezes vêm-se perdidos em labirintos, passagens secretas e caves escuras. Geralmente dividem-se sempre em dois grupos quando vão à procura de pistas. Fred, Daphne e Velma vão para um lado, enquanto Salsicha e Scooby vão para o outro e sempre acabam perseguidos pelos vilões do episódio.
5: Let's get out of here.
0: A fórmula dos episódios é sempre a mesma, mas sem isso, o brilho do programa nem existia. Depois de uma cena de perseguição ou uma sequência musical por meio de algum plano ou ideia mirabolante, os vilões sempre são apanhados. Após serem desmascarados, os vilões costumam dizer "Eu tinha conseguido se não fossem aquelas crianças e aquele cão idiota". Este bordão faz parte de todos os desenhos animados realizados desta série.
6: Like mine bringing me back some too?
0: Quando gravou a canção Strangers in the Night, Frank Sinatra não podia imaginar que iria inspirar Scooby-Doo. Este nome, Scooby-Doo, o nome de Scooby-Doo, vem do trecho da música de Sinatra, onde ele canta Dooby-Doo. Num voo para Los Angeles, o Sr. Silverman ouviu a canção de Sinatra e Dooby-Doo não lhe saía da cabeça. Rebatizou o desenho de Scooby-Doo, Where Are You? E tornou-se Scooby-Doo, a estrela do programa.
7: I was putting them to sleep. It's their bedtime.
6: That's a good one. Right, Scooby-Doo?
0: Hoje trouxemos ao Clube 80 um dos cachorros mais famosos do mundo, Scooby-Doo.

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0: Tenta no Facebook, pede para aderir e depois partilha as músicas que mais gostas dos anos 70, 80 e 90. Boys Do Fall In Love, de Robin Gibb, dos Bee Gees. Agora mais uma enorme canção, Break.
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1: Esta é a música dos 30ões, 40ões, 50ões e por aí fora. Depois de Holiday Rap de MC Michael G e DJ Sven, deixo duas de Mark Almond. A primeira é Say Hello, Wave Goodbye. Obrigado pela paciência que tiveram em ouvir as músicas do século passado. Eu volto na próxima semana.

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0: 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São 20 horas.
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Olá, então, viva, muito boa noite, bem-vindos a esta noite desportiva especial aqui na sua rádio, a Delivery Simultâneo na Desporto das Beiras e na Forres Algodres, onde daqui a pouco vamos estar em direto do Municipal do Fontelo, onde vamos acompanhar o relato que vai pôr frente a frente o Académico de Viseu e o Vitória Sport Clube, relato de Luís Fateixa, comentários de João Cruz. Cruz da emissão, o Arthur Matos, e no controle técnico de emissão está o António Ferreira. A equipa para esta noite. Daqui a pouco então já vamos então para as primeiras, desde o estádio do Fontelo.

0: minutos para lá das 8 da noite, 8 minutos agora, aliás, 8 minutos para lá das 8 da noite. Vamos ouvir também o que disse Bruno Pinheiro, treinador do Académico de Viseu, na divisão que fez esta partida, que mais daqui a pouco, a partir das 8h30 da noite, vai pôr frente a frente a equipa do Académico de Viseu e também a equipa do Vitória Sport Clube. Académico de Viseu, Vitória Sport Clube, é a partir das 8h30 da noite. Vamos ouvir então as palavras de Bruno Pinheiro, treinador do Académico Viseu.
1: Queremos muito marcar o nosso primeiro gol aqui no Fontelo, queremos muito ganhar os primeiros pontos no Fontelo, e essa vontade existiu sempre e continua a existir. É uma motivação extra tentar ter um resultado positivo em casa. Sabemos da dificuldade que vai ser do jogo com o Vitória. Não diria que o Vitória é regular, acho que o Vitória teve também um início de campeonato em 5 jornadas, já jogou com o Braga, já jogou com o Sporting. Diria que o resultado mais surpreendente, talvez a derrota em casa com o Arouca na primeira jornada, que também é algo natural na primeira jornada, a ansiedade de tomar conta dos jogadores, jogar em casa nem sempre é fácil na primeira jornada. Portanto, o último resultado com o Casa Pia talvez seja também não o que o Vitória toda a gente estaria à espera, e creio que o Vitória, tal como nós, está nesse período de adaptação, está a melhorar. Acredito que nós também estejamos a melhorar de semana a semana, e o Vitória é igual. Agora, queremos muito ganhar em casa, queremos muito dar continuidade ao resultado do último fim de semana, e vai ser sempre assim.
0: As palavras de Bruno Pinheiro, treinador do Académico de Viseu, na sua divisão, a esta partida, que mais daqui a pouco, a partir das 8h30 da noite, vai pôr frente a frente o Académico de Viseu e o Vitória Sport Clube. Estamos com 10 minutos para lá das 8 da noite. Eu vou dar também as boas-noites tanto ao Luís Fateixa como ao João Cruz. Luís Fateixa, que está no Municipal do Fontelo, e o João Cruz, que está nos estúdios da Desporto das Beiras. E vou dar as boas-noites aos dois e vou começar pelo Estádio Municipal do Fontelo com o Luís. Luís, vamos então para as primeiras desde o Estádio Municipal do Fontelo para este jogo, que mais daqui a pouco, às 8h15 da noite, às 8h30 da noite, aliás, começa este Académico de Viseu, Vitória Sport Clube. Boa noite, Luís. Boa noite, João.
2: Boa noite, Artur. Boa noite, ouvintes da Antena Livre, Rádio Curtas Beiras, Rádio Fones Longo Lotes. Boa noite também para os João Cruz. Estamos efetivamente no estádio do Fontelo, onde vamos acompanhar esta partida entre o Académico de Viseu e o Vitória de Guimarães. É mais uma partida para a jornada 6 do Campeonato Maior de Futebol Português. Vamos, e antes de dar a palavra ao João Cruz, adiantar os 11 das respectivas equipas. Começamos pela equipe de Viseu, a equipa anfitriã, vai jogar com Everton na baliza, depois Robinho, António Correia, Nicolás Miquelis e Gustavo Costa, Ciano Caraman e Sofiane Massaguante serão os dois pivôs na zona central do terreno. À direita, Lohanon, Frey e também João Guilherme, e depois Luís Silva no apoio mais próximo a André Clóvis. Isto foi, digamos, decisão que fizeram em papel pela Liga, que é a Drec da Liga. Acredito que Caraman seja o homem que vai ficar mais orientado no caso do que nesta posição esquemática com Luís Silva. Por sua vez, a equipa do Guimarães, que veio domingo, vai jogar com Olivia Zeke na baliza, Tony Strada, Tiago Balieiro, Ahmed Sidibé e João Mendes no quarteto defensivo, depois Benny Mukendi e Noam Doucet no meio-campo, todo o pivô defensivo apresentado por Tiago Margarido, à direita Gustavo Silva, à esquerda Omar Camará, e depois o veterano, ou mais grande que esteja nesta equipa, Samu, é também o capitão, no apoio ao Plasco, Arnel Jakubovic, ele, aliás, austríaco, e Arnel Jakubovic, ele vai ser o homem mais adiantado da formação vitoriana. Nos suplentes, o técnico da equipa da casa, Bruno Pinheiro, vai ter Marcos Brau, Pedro Barcelos, Sequiel, Maldini, Zamara, Valeri, Ferreira, Domingos, Mortimer, Ruben Pereira e também Mestança. Por sua vez, o técnico visitante vai apresentar o Traço Ferreira, o Castinho, o Miguel Maga, Oscar Rivas, Gonçalo Nogueira, o Alain, o Miguel Nogueira, o Anderson, o Murek Kovic, que vai, o outro e também o Dante e o Francisco. E os Pochelão hoje dar a constituição das equipas, juntando os suplentes, é uma verdadeira obra de arte, não só de muitos nomes que temos de dizer, como nomes das mais diversas nacionalidades do planeta, que por vezes discutem também aquilo que, enfim, é a nossa missão para o avançar. São lançados os dados, só dizer que caso Macedo é o árbitro auxiliar de Luís Costa e João Paulo Macedo, o VAR vai ser Rui Silva e João. Estão lançados os dados para esta partida, que dizer, não acredito dizer que ainda não marcou em casa.
3: Boa noite, Luís. Boa noite, Arthur. É verdade, duas equipas que precisam dar um saltinho na tabela classificativa. Particularmente o Vitória Sport Clube, que ocupa um modesto 12º lugar com apenas 4 pontos. Vem um empate em casa, frente ao Casa Pio, Casa Pia, 0-0, e o Académico vem numa brilhante vitória em Barcelos. Portanto, um jogo que se aguarda com expectativa para ver que, na verdade, o Académico Viseu vai, pela primeira vez, vencer o jogo no estádio do Fontelo.
2: Muito bem, será esse o desidrato que tem a equipa orientada por Bruno Pinheiro. Serão esses, certamente, os condimentos que vão levar a equipa viziense a tirar uma segunda vitória consecutiva. Isto porque, recordemos, o Académico Viseu vem de segunda-feira passada de uma vitória por uma bola a zero no sempre difícil campo do Gil Vicente em Barcelos, e é essa que foi a primeira vitória da equipa viziense. Se acordar que é os 5 pontos que tem, vem dessa vitória onde somou 3 pontos, também do difícil campo do Marítimo, onde passou 2-2, e também do, obviamente, difícil campo do Benfica, no Estádio da Luz, onde também na primeira jornada surpreendeu tudo e todos, conseguindo esse empate também a 2 bolas. Portanto, uma equipa que ainda assim, vamos dizer, tem 5 bons apontados, também, tanto para os pontos, e todos eles também alcançados fora de forma. Em casa, perdeu 1-0 com a equipa do Santa Clara e perdeu por 3-0 com a equipa do Futebol Clube do Porto na recente seleção que teve aqui aos campeões nacionais. Estão lançados os dados, já dissemos quem é também o trio de arbitragem, dizer que há previsão, ou havia previsão, foram essas as notícias que foram saindo de casa cheia também no Fontelo para receber aqui o Guimarães, esta equipa do Vitória, que terá sempre uma forte palestra de apoio, e hoje não é exceção. Aqui estão, sobre a nossa direita, ocupando ali uma das partes, e aquela que está destinada ao claque adversário, ao Roberto adversário, está perfeitamente completa, e depois há ainda aqui muitos lugares vazios, mas que poderão vir a ser confortos, por muitas vezes está a chegar. Estamos, João, a 13 minutos do início da partida, e o Académico precisará certamente do apoio dos vizinhos e dos seus simpatizantes para poder levar vencida esta equipa vimaranense, que Tiago Margueiro, depois do excelente trabalho que fez no Nacional da Madeira, quer continuar a sua carreira progredindo na evolução, obviamente, desta equipa, e não quase para dar mais marcação àquela ideia que se tem de que Guimarães começa a ser um cemitério de treinadores.
3: É verdade. O Vitória, como já disse, está a fazer um campeonato, um início de campeonato muito modesto, porque, na verdade, os 4 pontos conquistados é muito pouquinho para uma equipa que todas as épocas tem ambição, lugar, jogar para os lugares europeus. Portanto, o Académico Viseu, vamos ver, está em ordem crescente, segundo o seu técnico, depois da vitória em Barcelos. Vamos ver se hoje dá continuidade a esse bom momento.
2: Muito bem, estamos a cerca de 11 minutos e meio do início da partida, se começar a horas. Tempo para o Artur também nos dar a conhecer quem nos apoia nestas transmissões desportivas. Recordar que a equipa, outra equipa que acompanhámos nos campeonatos profissionais, o Desportivo Tondela venceu em Portimão hoje pela manhã por 2-0. Soma assim a sua segunda vitória consecutiva na Liga 2. Digamos que é também uma equipa, tal como aqui o diz o técnico Bruno Pinheiro, é uma equipa de Ricardo Costa que dá mostra de estar em progressão e em crescimento num processo que tem vindo a ser defendido pela equipa local. Vamos então dar essa oportunidade ao Artur de avançar com a defesa dos nossos patrocinadores, numa altura em que estamos, recordo, a pouco mais de 10 minutos do início desta partida.
0: Então já voltamos aí também ao Municipal do Fonteiro. Vamos saber então quem é que nos apoia no desporto.
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0: E com isso estão os nossos apoios para o Sporting. E agora sim, para ficar em definitivo no Fontelo, Luís Vantais.

0: Muito bem, com o recordar das equipas, dos 11 titulares, apresentado pelas duas equipas, o Académico de Sérgio Palermo, António Brovinho, António Correia, Nicolás Miquelis e Gustavo Costa, também com Caraman e Messingman, João Guilherme, Coaí, Luís Silva e André Clóvis. Por sua vez, o Guimarães, o Vitória, são Oliver Zipke, são Tony Serraça, Tiago Vieira, Ahmed Sibidé e também João Mendes, Duce e Benny Mukendi, Gustavo Silva, Omar Camarão, Samu e Iaco Povic. Estes jogos apresentados respectivamente por Bruno Pinheiro, técnico da equipa de Viense, que vem de uma vitória em Barcelos, o Vitória de Guimarães, orientado por Tiago Margarido, que vem do empate terceiro a zero naquele que é o que foi a assistência de um ponto à equipa do Casa Pia no, na última jornada. Casa Pia que empatou então a zero nessa partida no estádio municipal de Guimarães, de Dom Afonso Henriques. Estamos a escassos instantes do início da partida. De facto, escolhe-se ali campo e bola. Está a seleção agora dos capitães, com a respectiva equipe de arbitragem. Samu no Silva troca um afetuoso no braço. Vai puxar o jogo dentro de instantes. João, numa pincelada, em pouco mais duas frases.
1: Essa partida, como, tal como eu já disse, é guardada com muita expectativa. O facto do Académico vir de uma vitória brilhante e também nunca ter ganho no Fontelo. O Guimarães, por sua vez, é uma equipa que, já disse, joga com outras ambições europeias e, portanto, é um Guimarães que eu penso que está a crescer.
0: Muito bem, tudo pronto para começar a partida. Estamos a 12 de setembro de 2026 e o jogo vai começar a todo momento. É sábado, é noite de sábado, noite quente, é setembro, ainda é verão, e a bola vai rolar aqui no, pelo menos à vista, bem tratado, relevado do estádio do Fontelo. Começa agora o apito de Carlos Macedo, foi falso, volta a dizer que foi falso o alarme, que houve invasão de campo por parte do campo adversário por parte dos jogadores. Então Carlos Macedo vai pôr tudo do início, vai apitar de novo e guarda só para dar ou para validar esse início de partida. Algo ali com o cronómetro que apita agora o árbitro Carlos Macedo. Então iniciou-se a partida 12 de setembro de 2026, isto só para balizar, para dizer que em 1989 foi a última vez que estas duas equipas se defrontaram, foi aqui no Fontelo, e à data ganhou o Académico por 2-1. Agora, e para começar, quem ganha um pontapé de canto já é o Vitória. Canto à direita do ataque fimaranense, vai ser Samu quem vai levantar lá para o entrar da área, ali a desviar com os fundos o guardião da equipa da casa. A bola vai para Benny Mukendi, uma simulação ali sobre Caraman, vai existir lá pela direita a equipa Minhosa. A bola recuada na direção de Tony Strata. O 23 da turma vimaranense vai trocando bola ali com os seus colegas do setor defensivo. Na circunstância, Tiago Balieiro, que dá para Ahmed Sibideu, francês de 24 anos, trocou ali com o seu colega dianteiro, também francês, na circunstância do CEI. A bola é recuada na direção do austríaco, Oliver, aliás, do polaco Oliver Zica, o guardião da turma vimaranense, que bateu lá para a frente. Cortaram os homens da casa com muita luta agora ali no meio-campo. Vai para o chão, o vimaranense, apareceu o André Clóvis, não. Foi o número 31 na circunstância, o João Guilherme. O Arthur disse que não houve qualquer irregularidade e são os minhotos que têm outra vez posse de bola e que vão investir. Ali com Ahmed Sidibé, a vir a bola com a bola controlada, este ex-Veneza a dar para o 44, Loan Doucet, o Burkina Faso a dar para trás para o seu colega do setor recuado, dá para o guardião polaco que vai dar à direita para Tiago Balieiro. Vai encostar mais à linha onde está o Tony Strata, que adianta para o corte ali de Pressona Gustavo Costa. Não, não sei como se era, Luís Silva adiantou ali para o corte, outra vez os vimaranenses tentam tirar e tiram mesmo da sua ofensiva, mas para além da linha lateral isto resulta num lançamento que me parece ser, é para o Vitória. Terá havido ali um desvio no homem do Académico com reclamações dos de negro vestido, que são mesmo os do Académico, todos de preto, o Vitória todo de branco. Lá vai o João Mendes aqui pela esquerda, travou junto à linha de Vitória, deu para trás para Luan Doucet. abre lá para a direita, muita força para a Serrata, a bola quase que lhe fugia, teve que saltar, dar de cabeça, é recuperada pelos vizianças, ali com o Carabate a meter em Goi para o lado esquerdo, vai escorregar Goi e a bola fica ali, redondinha para Tony Serrata, que dá na zona central, avança Daniel Kennedy, variando aqui para a esquerda para João Mendes, adianta ali para Omar Camará, ali a trabalhar frente ao seu adversário, que é o António Gouveia, vai para a zona central, vai arrancar o remate forte, sim, mas há figura de Emerson João, personalizada a equipa vitoriana.
1: É verdade, entrou bem essa equipa do Tom Margarido, entrou com muita posse de bola, e no jogo do futebol quem tem a posse da bola tem o comando do jogo, e esse, é isso que me parece que o Guimarães quer fazer aqui no Fontelo.
0: Passo agora recuado na direção de Oliver Zica. Oliver Zica, assim é que é, o polaco que defende baliza da turma vimaranense, este jovem de 22 anos, ex-Racon, já deu ali para Sidibé, ali o francês adiantou para a esquerda, depois a bola é metida para Loan Doucet, deixa escapar, vai o esférico para o setor recuado da equipa do Académico. Foi António Correia que deu para o guardião Everton, devolveu ao mesmo António Correia e este outra vez para o seu guardião, chega a bola ao grego Nicolás Michelis, sai da sua grande área, do pé esquerdo, dominando ali, pressionado pelo austríaco Jakub Pavic. Vai meter ali para a zona onde está quem? Onde está o Tiago Balieiro. Recolhe de pé esquerdo perante a pressão de André Clóvis, consegue recuar para o seu guarda-redes. Vai tentar trabalhar a partir de trás a turma vimaranense, com a bola ali a ser ganha por Nicolau Michelis, ainda no meio campo da equipa do Vitória. Olha o Clóvis ali, teve algum espaço, não segurou da melhor, ou não dominou, se quiserem, da melhor maneira. A bola fugiu-lhe para o corte muito rápido de Tiago Balieiro. Foi ali um primeiro momento de frição que fez deu bravo aqui nas bancadas do Fontelo. Vitória a recuperar agora ali em zona alta, é por Camarão, vai dar ali curtinho para Samu, abre na esquerda, João Mendes recolhe de pé esquerdo, deixa fugir muito para a lateral, vai tentar recolher e consegue ainda ali muito pressionado com o Robinho, vai bater contra a defesa viziense, sai a bola pela linha final, é pontapé de canto, é o segundo para a equipa vimaranense. Há pouco foi do lado direito do seu ataque, agora é do lado esquerdo do ataque minhoto. Quem vai levantar parece-me ser exatamente o lateral direito, Tony Serrata, quem vem lá da direita para a esquerda para bater o pontapé de canto, que se adivinha então, e assim sendo, um canto fechado, um canto em que leva a bola mais para a baliza, na direção da baliza de Everton. Lá está a levantar o braço direito, vai levantar ali, chegado para o corte atento de António Correia. Chega a bola para João Mendes, vai insistir, cruzamento lá para o interior, um desvio ao lado. O desvio ali do homem do Vitória, pareceu-me ser o Gustavo Silva, que desviou ali de cabeça, a bola saiu ali tudo nada ao lado do poste esquerdo da baliza à guarda de Everton. Uma primeira situação de alguma aflição neste ataque de constante da equipa do Vitória, nesta existência, se quiserem, de ataque da equipa vitoriana. Já vamos ouvir o que tem para nos dizer o João Cruz em relação a isso. Está aqui o corte de Sidibé tirando pela linha final. Eu tive aqui alguma hesitação porque fiquei sem saber se seria pela linha final ou lateral. O auxiliar de Carlos Macedo disse que a bola sempre pela linha final. É pontapé de canto para a equipa viziense. Sofiane Messeguen, será ele que vai levantar. Braço esquerdo também levantado, sinal elétrico lá para os seus colegas. Vai o pé esquerdo do alemão levantar ali para o desvio do homem vimaranense. Vai existir ali Caramã, tem o apoio do Messing na simulação. A bola para o pé esquerdo do alemão, vai levantar lá para o interior da área. Não, uma simulação para o corte. Estava ali Johan José, atento, a tirar pela lateral. A bola quase vinha aqui para que dominássemos nós de peito. Ficou aqui quase da bancada, vai haver lançamento para Robinho. Vai ser comprido lá para o interior da área. Subiu o Nicolaus Michelis. Olha lá o lançamento comprido. Vai haver luta nas alturas. Ganha o grego da equipa do Académico, mas diretamente para fora, diretamente para além da linha final. Pontapé de rede para a equipa do Vitória, João. Uma reação que se mostra para já da equipa do Viseu. A melhor entrada, vimaranense.
1: É verdade. O Vitória entrou bem nos primeiros minutos. O Académico, aos poucos, vai equilibrando a partida e, neste momento, quase diria está por cima da equipa de Vitória. O Académico exigiu, em termos defensivos, tem que ter a intenção, a movimentação do Gustavo Silva.
0: Vai a bola para a zona de quadra do Académico. Ali agora Caraman, ainda no seu meio campo, troca curtinho com o Sofiane Messeguen. Quinta época deste alemão, ex-Wolfsburgo, que fez, se quiserem, a formação no Wolfsburgo. Quinta época no Académico de Viseu, a bola recuando para o guardião Everton, tentar dar aqui para a direita para o João Guilherme, tenta sair agora Caraman, dá para Robinho ainda no seu campo, adianta ali para a velocidade, olha o João Guilherme, termina até à sua frente o adversário, vai tentar refletir para a zona central do terreno, apoia-se ali Messi, quando dá para Robinho, vai dar para trás, vai rodar ali o esférico pela sua reta guarda, girando para o lado contrário, chega mesmo ao Nicolaus Michelis, o grego recolhe e dá para Gustavo Silva. Está ali encostado à sua linha lateral, dá mais para trás outra vez e agora para Luís Silva, que adiantou-se, encontrou ali o Messi, lá para o André Clóvis, vai tentar o remate, estava diante do outro, estava ainda assim prensou no adversário, a bola ressalta para Goi, trabalha lá sobre o lado esquerdo, vai ganhar, vai entrar na área, vai para o chão, nada assinalado pelo árbitro da partida, tranquilo, vai recuando, dizendo que não houve nada, existe ainda a equipa do Académico, mas com o Vitória ali com a bola, muita luta. Pede Mukeli também, Gustavo Silva leva a melhor, Gustavo Silva com a bola assim pela linha lateral e é dado o lançamento à equipa viziense, com Carlos Macedo agora a chegar-se ali a Goi, ver se é necessária alguma atenção clínica para o jogador viziense. Com ele foi também o Luís Silva, chegou lá Carlos Macedo e com a mão em risco disse levante-se, e o Goi levantou-se, bola já lançada para Nicolaus Michelis. João, deste lance com o Goi, tens ideia de alguma infração que possa ter acontecido hoje?
1: Não, é um lance limpinho. O Goi tenta passar com certeza do Vitória e depois perde o contacto com a bola e atira-se para o chão. Um lance limpinho.
0: Lá vai para o lado direito em velocidade a equipa do Vitória, é Benny Mukendi, vai trabalhar ali para um cruzamento, a bola vai para o João Mendes, o remate ao lado. Remate de João Mendes ali cruzado ao lado do poste esquerdo, baliza de Everton, ainda assim muito tempo e muito espaço para João Mendes preparar aquilo que queria fazer, o remate esse não lhe saiu nas melhores condições. Pontapé de rede para a equipa viziense, estamos a chegar ao décimo, ou a concluir o 11º minuto. Com a equipa do Académico a beneficiar de um pontapé de baliza.

0: E o Archer com ele, agora cruzamento, Vitória é Sir, novo canto. É para o Vitória, é o terceiro, a segunda à esquerda. A equipa Minhota, uma vez mais, a instalar-se no meio-campo defensivo da equipa do Académico, que desta feita, no interior da sua área, tem 11 elementos. Não lhe permite defender com mais a lei de jogo. 11 são aqueles que lá estão. São todos no interior da área, à exceção de Caramã, que está ali um pouco mais saído sobre a faixa lateral direita da área, por força de dois homens que estão ali. Tony Strata e também Sabu, e vamos ver se é curto. Não, a bola metida lá para o interior da área, o desvio a acontecer, é do homem do Académico a tirar, e tenta insistir ainda o jogador do Vitória, mas há ali um toque em falta, diz o árbitro Carlos Macedo, é sobre Luís Silva, não me pareceu tão, enfim, exasperante como aquilo que de alguma forma tenta o experiente Luís Silva transmitir com o regular.
1: Mas é falta, Luís. É falta quando o jogador do Guimarães levanta o pé acima da cintura. Portanto, é considerado jogo perigoso.
0: Lá está o Académico a sair ali para, pelo lado direito, ainda no interior da sua grande área. António Correia, o apoio de Nicolau Miquelis com a equipa vimaranense a fazer ali um pressing mais alto. A bola para Gustavo Silva, lá para a esquerda, mete a velocidade, procura ali Caramano, vai aparecer Tiago Balieiro. Aliás, é o Ahmed Sidibé a tirar de qualquer maneira. Vai tentar sair a resposta da equipa vimaranense com Samu ali a ficar curto o seu toque, cruzando por Robinho, que avança para o meio campo central, pressionado por Samu, também por Camará, que consegue ficar com o esférico e entrega tranquilamente para António Correia. Chega o esférico a Messiguen. O alemão vai levando a bola lá para a esquerda, dá para Goi, dominou mal, dominou impelindo a bola para a sua frente. Olha o Vitória, com espaço ali para Samu, tem à esquerda, Caramã, é muito rápido, Caramã, vai ali, aliás, Camará, assim é que é, vai ali fazer o desvio, olha o Vitória por cima! Olha o falhanço incrível de Samu, que ainda assim fica no chão a queixar-se de alguma coisa, mas se tem que queixar, digo eu, para já e à primeira vista, João, é dele próprio. Não foi com o seu melhor pé, não foi com o esquerdo, foi com o direito, mas tinha tudo para faturar, atirou por cima do travessão da baliza de Everton.
1: Sem dúvida, uma excelente oportunidade do golo para o Vitória. E o Samu é que foi ou tentou fazer aquilo que não via. Devia ter decidido melhor.
0: Vai tentar sair a equipa viziense pela esquerda, Gustavo Silva, com o lançamento comprido na busca de Carabandia, está a meter aqui para a direita para João Guilherme, está no interior da área, ali a pressão de João Mendes, João Guilherme a trabalhar com o esférico, a dar para trás para Caramano, outra vez João Guilherme, mais para trás para Robinho, já está recuperada a equipa vimaranense, uma boa recuperação defensiva da equipa minhota, o esférico a rodar nos centrais da equipa do Académico. Luís Silva agora a ter o esférico no grande círculo, dá para Caramano um passo para trás para António Correia, com alguma deficiência que obriga o jogador luso-francês a dar para trás de cabeça para o seu guardião. Vai vestir pela esquerda a equipa do Académico. João, Académico que tem apresentado um futebol, eu diria que mais direto, procurando sempre as costas da defensiva vimaranense, com a velocidade de Goi à esquerda, João Guilherme à direita, e obviamente não esquecendo esse sinal de alerta sempre para qualquer defensiva, que é a presença também do André Clóvis.
1: É verdade, desses 15 minutos estamos a ver duas equipas com modelos de jogo diferentes. Um Vitória que pretende ter a bola, um futebol mais triturado, com corte e cose, e o Académico a praticar um futebol mais objetivo, mais cumprido, para chegar à baliza da equipa do Vitória.
0: Vitória que tem a bola, ali um braço na mão de João Guilherme, Arte Vitor, a bola vai para Jakupovic, ali para lá para a esquerda, para Mukende. O cara ali no esferquinho, advertidamente, diria eu, ou se quiserem, recebeu ali o carrinho de Rovinho, que impeliu a bola contra as pernas do francês da equipa do Vitória, apenas 19 anos, deste Omar Camará. E

0: A bola sai pela linha final, pontapé de baliza para a turma do Académico. Já batido para a esquerda, para Gustavo Costa. Pressão vimaranense ali sobre o grego Nicolás Miquelis. Bateu para a frente na direção do seu colega que sofre falta. Daí ali com a segunda falta nas costas, perpetrada por Tony Strata. Este ex-Ajaccio, terceira época no Vitória, 22 anos, é romeno este lateral direito da equipa do Vitória de Guimarães. Espera que na turma minhota nós vamos aproveitar para balizar nesta altura. Passamos há pouco o primeiro quarto hora da partida, estamos no minuto 17 aqui no estádio do Fontelo, jornada 6 da Liga Maior do Futebol Português, que a Antena Livre, a Rádio Esporte nas Beiras e a Rádio Fornos de Algodos apoiam. Olha ali, deixa-me ver este lance. Era perigoso para a equipa do Vitória no ataque, mas sai pela lateral. Passe mal medido ali de Samu. Mas estava aí a balizar com toda esta nossa transmissão neste jogo aqui no Fontelo. Académico 0, Vitória também 0.
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0: É uma vitória do ataque ali do Anderson, a levar a bola para o lado esquerdo. João Mendes recolhe dentro do campo, vai arrancar cruzamento forte com o pé esquerdo, corte numa primeira instância de um homem recuado do Académico, depois completou ali Caramano. Já recuperaram os vimarenses com o Benny Mukendi, a galera esférica, depois o corte a acontecer, aliás, e toca ali ficado também pelo homem do Académico, que entendeu que sem ação faltosa, entendeu o árbitro Carlos Macedo, e é lançamento para a turma viziense. Rominho, aqui à direita, 29 anos, este sexto na Fiel, segunda época, ao serviço da turma Viriato, vai lançar, já lançou, e a bola para trás, para Nicolás Miquelis. Vai dar mais para trás ainda, para o seu guardião, para Everton, este brasileiro de 28 anos, ex-Barra Futebol Clube. Bateu ali para o corte de Johan Dossé. Johan Dossé vai dar, ou melhor, ganhando uma primeira instância, recuperaram os vizienses, e bola outra vez, Rominho para trás, para Miquelis. Vai tentar lançar lá pela esquerda, ou então aproveitar outra vez o espaço que vai havendo, porque está algo adiantado, ou defende com linha bem adiantada a formação vimaranense. Esférico ali na posse de António Correia. Este ano Gisela também com segunda época já na turma Viriato. É um dos que, e são muitos, dos que tiveram essa caminhada triunfante que levaram o Académico 37 anos depois à Primeira Liga. Ali o corte agora de Tiago Balieiro para além da linha lateral, junto ao banco dos responsáveis vimaranense. É o próprio treinador minhoto, Tiago Margarido, que recolhe o esférico e entrega ali um viziense que foi o Gustavo Costa para lançar. E foi para trás, na direção de quem? É do António Correia. Vai dar mais para trás ainda, quilómetro zero ali para o guardião viziense. Depois o esférico vai chegar António Correia, mete lá para a esquerda para Nicolás Miquelis. Vai trocando o esférico também a equipa do Académico, também com personalidade, sabendo que tendo a posse de bola, dificilmente a equipa vimaranense lhe poderá causar perigo. Lá está a equipa do Académico a congelar o jogo, a pôr algum arrefecimento naquilo que era o maior ímpeto da turma vimaranense. Não sei se, se é essa também, João, a imagem que vais tendo. Olha a bola metida agora para o corte ali de João Mendes, era para o seu guardião, que vê se a bola sair para além da linha final. É canto para a equipa do Académico de Viseu. Vamos ao canto, João, depois já me dás, por favor, a tua opinião sobre esta este momento de jogo de maior arrefecimento, vou dizer assim, da equipa do Académico. Ganha o canto. Caramão viajou aqui à direita, ali ao quarto círculo. Vai levantar de pé direito. É o chamado canto aberto. Vem lá as torres, a artilharia pesada da turma do Académico, está lá no interior da área. Vai levantar Caramão, 8 das costas. Levanta de pé direito, comprido ao segundo posto, António Correia, o primeiro desvio, corta depois o Mukende, vai ali o Académico insistir aqui pela direita, não. Caramão opta por deixar a bola sair, depois de ressaltar em Benny Mukende e sai pela linha final. É mais um canto para a equipa do Académico, e empate em pontapé de canto, 3 a 3. É Caramano outra vez, agora com um tempozinho mais de espera, porquanto vai fazer ali uma pequena missa com os jogadores lá no interior da área. Agora sim, autorização para levantar. Lá está o Caramano, vai levantar, pé direito, outra vez, segundo posto. Quem vai subir? Bola prensada lá no ar, tira de qualquer maneira ali. O homem do Vitória pareceu ser o Omar Camará, para uma terra onde só estava o guardião viziense. João tentou, ou está a tentar, arrefecer um pouco o ímpeto da equipa vimaranense, a turma viziense, não?
3: É verdade, é verdade. E isso temos justificação. O tal Margarido montou a sua equipa muito bem. Rapada no lado esquerdo, ofensivo, tem o Câmara. No lado direito, o Gustavo Silva. Isso quer dizer o quê? Quer dizer que os laterais do Académico, quer o Robinho no lado direito, quer o Gustavo Costa no lado esquerdo, estão barrados. E, portanto, o Académico vê-se obrigado a jogar todo o futebol ofensivo pela zona central. É um jogo, diria, muito tático.
0: Sente afeta a equipa da casa a reclamar ali uma falta sobre o João Guilherme. Fico com a ideia de que houve realmente falta. O árbitro assim não atendeu, não é? O seu auxiliar estava aqui bem perto, na circunstância João Paulo Macedo, e mandou jogar, apitando depois uma falta acreditada sobre um vimaranense. Bola para o guardião polaco da turma do Minho. Pé em cima da bola, Oliver Zicke. Está ali com o pé junto à sua, com o vôlei, com o pé em cima da mesa, junto à saída da sua grande área. Vai saindo agora mesmo da grande da meia-lua, dá para a direita, para Tiago Malheiro, adianta para o Strata, muito pressionado, vai rodar ali o Romeno, vai tentar fugir, a pressão é de Goi. Está apertando o Romeno da equipa do Vitória, dá para trás para Tiago Malheiro. Tiago, depois, de qualquer maneira, bateu forte lá para o meio-campo contrário, está lá o grego da equipa do Académico, ganhando uma primeira instância, bateu para a frente, já recuperamos uma dessa bola aqui para a esquerda para o João Mendes. O corte a acontecer lá depois do infeliz esfera que foi em toda a área do Académico, foi ali o grego Nicolás Miquel de tirar de cabeça, depois a bola sai pela lateral, lançamento é para a equipa do Vitória. Há reclamações do banco do Académico para com a equipa de arbitragem, nomeadamente ali para o quarto árbitro, que vai aconselhando calma aos adjuntos de Bruno Pinheiro. Livre que favorece a equipa do Vitória. À direita, da forma como vai atacando, em frente ao banco dos responsáveis da equipa viziense, ali com muitas reclamações perante aquilo que tem sido as decisões de Carlos Macedo. João, que também vais comentar daqui a pouco, para já vamos ao livre. À direita, Tony Strati e também Samu, são os homens, os donos da bola quando se trata de lances de bola parada. 23, Tony Strati, número 20, Samu, este ex-Vizela, capitão de equipa, 30 anos. Deixa para o Romeno, bater lá para o interior da área, o desvio ali, a bola passar por todos e dá ponta para a baliza. O último a tocar é o Vimaranense, mas saiu mal ali o cruzamento de, digo eu, que terá saído mal ali o cruzamento de Tony Serrata, isto na ótica, obviamente, dos vimaranenses. Há muitas reclamações, se calhar não se nota aí na televisão, João, mas quer o público, quer mesmo o banco dos responsáveis vizinhos, com reclamação com as decisões de Carlos Macedo, que parece estar, enfim, a deixar jogar.
3: é normal. Os DDPs, sócios, simpatizantes, querem que a sua equipa ganhe. E, portanto, o árbitro é sempre o culpado. Eu acho que o Carlos Macedo não tem tido erros do que possam prejudicar uma ou outra equipe. Já seja a vantagem segura, disciplinada e, portanto, um bom trabalho até ao momento do árbitro Carlos Macedo.
0: É o Samu que vai bater o livre, apitado exatamente por Carlos Macedo. Deu autorização, levanta, não, dá ali para João Mendes. Este agora sim vai atirar no longe, a bola prensou ali no homem do Académico, vai sair, não, aparece a insistência ainda do Vitória, completamente lá para o interior da área, depois de cabeça ainda ali o Gustavo Silva, vai saindo o Vitória, tenta tirar de qualquer maneira a equipa do Académico. Há um jogador do Vitória que cai, mas sai o Académico e tentava meter ali para a velocidade de André Clóvis, ganhava já os vitorianos. Olha a bola ali numa tabelinha, vai ser ganha por Caraman, vai puxar Caraman, vai para o chão, o Arte Pita vai dar cartão amarelo. Cartão amarelo ao jogador da equipa do Vitória, Loan do Céu, número 44, este que vem do Burkina Faso, natural do Burkina Faso, ex-Dunkerque, ele que fez a sua formação também do Nantes e do Paris Futebol Clube.
3: E bem mostrado o cartão. O jogador de Vitória primeiro faz falta, depois erra o jogador do Académico pela camisola. Boa decisão.
0: Muito bem. Livre que vai ser abordado por Luís Silva. Ainda no meio campo viziense. Dá para trás, Portinho, ali na direção do Nicolás Miquelis. O grego recolhe e tranquilamente dá para trás também, para o seu guardião. Vai girando a bola, procurando chamar a equipa adversária, a turma viziense. O objetivo é, digo eu, segurar as costas da turma minhota. Bola metida lá para a esquerda, é o guardião Everton, que dá para Gustavo Silva, dá para ali, para o está adiantado. Lá fora o senhor fica com essa ideia, mas lá vai o jogador do Académico, que está do lado esquerdo, dá para a zona central, muito adiantado, levanta-se a bandeira. Levanta-se a bandeira, era Messingen, Sofian Messingen, o alemão que aparecia ali na meia esquerda, entrou mesmo na área, mas está muito adiantado, é a ideia que eu fico logo de início.
3: Exatamente. Correta a decisão do árbitro assistente.
0: Eu ia aproveitar, porque estamos a chegar à meia hora, para balizar uma vez mais, pedindo ao Artur Matos e ao João Cruz que vejam o teu microfone, João, porque pelo menos os meus escutadores chegam muito ruído quando haves a emissão para a entrada aí, e isso dificulta não só o meu trabalho, como também não sei se estará a dificultar a audição dos nossos ouvintes. Vamos balizar dizendo que estamos com 29 minutos e aqui no Fontelo, 0 para o Académico, 0 também para a equipa do Vitória de Guimarães.
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0: Ganha a equipa de Vitória em um livre ainda no seu meio campo, uma carga ali de Goi sobre a Strata, é ele mesmo quem vai fazer a movimentação, o romeno da equipa do Vitória, deu ali curtinho para Benny Mukendi, entregou a bola para o Sidibé, este para a esquerda para o já amarelado do Sé, que avançou para Camará, que excelente passe de Camará, e este domina mal a bola, deixa escapar para além da linha lateral, agradece o bom passe do seu colega, mas a velocidade ali e o domínio da bola foi algo que não casou, que não combinou desta feita, e o francês deixou de 19 anos, deixou a bola fugir para além da lateral. Lançamento já efetuado na direção do guardião Everton, muito pressionado, dá outra vez ali para Robinho, passe arriscado, com a bola a passar ali em frente a Camará, olha a bola metida para a velocidade do Clóvis, o corte a aparecer, existe ainda ali o Messagman, vai tentar fugir, o corte a aparecer e a bola sai pela lateral, o lançamento é para a equipa da casa, para os viriatos. Messagman deixa que seja Robinho, e ia dizer que ia ser mais um lançamento lá para o interior da área, na direção do seu... colega da defensiva António Correia, e vai girando a bola mesmo até ao quilómetro zero, até ao guardião Everton, que vai dando depois para António Correia, este adianta na direção do Robinho, a bola vai sair, saiu mesmo, não conseguiu segurar o Robinho, veio ainda ali em esforço o João Guilherme para tentar ficar com o esférico, a bola sai mesmo, e essa indicação foi dada pelo auxiliar João Paulo Macedo, ao seu chefe da equipa Carlos Macedo, este apitou e o lançamento já foi efetuado e a bola está no número 5, Vimaranense Ahmed Sidibé. Este francês de 24 anos, ex-Veneza de Itália, dá ali na zona central para recolher com o pé esquerdo o número 9, o austríaco Jakub Povic, que não tendo muito trabalho ali na zona central, ou melhor, não sendo ou não estando a ser servido, vai tentar vir cá atrás também buscar jogo e tocar na redondinha, para também sentir o agrado de que é ter a bola nos pés. Olha a bola para Mukendi, vai de pé direito, meter aqui para a esquerda para João Mendes, recorde de cabeça, dá de primeira para o Camará, vai chegar primeiro para a indicação de fora de jogo. Estava o francês de 19 anos da equipa vimaranense adiantado em relação à cortina defensiva viziense. Agora ali um quiproquó entre Omar Camará e também para o António Correia. Foi lá o árbitro da partida, está tudo tranquilo. Bola na relva e vai ser batida ali a falta, o livre. O impedimento de Omar Camará. Pé direito de António Correia. Demora algum tempo. Pede aos seus colegas que cheguem aqui mais para a direita, no entanto dá para trás, na direção de Everton. Bola para a esquerda, ou mais para a meia esquerda, agora sim encosta lá na linha, no Gustavo Correia, vai tentar meter velocidade, já é tapado ali para um homem do Vitória, dá para o seu colega, tabela, recolhe mais à frente, depois a bola adiantada para Caramana, aparece ali Benny Mukendi, de primeira, atira para além da lateral, dá lançamento para o Académico. 33 minutos, 0-0 vai subsistindo aqui no estádio do Fontelos, jornada 6 do campeonato maior do futebol português, Académico 0, Vitória também 0, é esse empate que vem desde o apito inicial. Lá está a equipa viziense, tentava agora ali, consegue fazer um túnel, lançar Muno, entanto é derrubado, vai para o chão, Gustavo Costa, o lateral esquerdo da equipa do Académico de Viseu, 20 anos apenas deste jovem formado na cantera aqui do Clube Viriato. Livre, portanto, que vai acontecer isto perante também uma reclamação ali do treinador da equipa do Vitória. E foi ali também, eu diria que advertido verbalmente, aconselhando calma, isso mesmo, ao treinador da equipa vimaranense. O livro já foi batido de maneira curta ali, com o Gustavo Costa também a passar para o adversário, dá para a esquerda, para Goi, vai trabalhar ali sobre o Strata, puxa a linha final, arranca o cruzamento e a bola é cortada para fora, ou desviada por pontapé de baliza. Ali a bola dividida entre o defensor da equipa do Vitória e também o dianteiro André Clóvis, sai pela linha final, Carlos Macedo diz que é pontapé de baliza. João, decisão correta quanto a ti?
1: Sim, a decisão foi assertiva.
0: Lançamento para a equipa do Académico. Lançamento que vai ser efetuado por Robinho. A bola metida para trás. E nós vamos balizar. 35 minutos, primeira parte. 0 para o Académico, 0 também para a equipa do Vitória.
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0: dedo há tocado ao minuto 36, André Clóvis, oportunidade de avisar a baliza vimarense, fê-lo de cabeça a desviar bem um centro de Goi, mas foi à figura do guardião da equipa visitante. Oliver Zick conseguiu suster o remate, o crescimento do André Clóvis. Olha o Académico a tentar sair, que recupera os vimarenses, a ficar com o esférico, vai para o chão ali o Loan do Seu. O Arte manda a seguir, a volta na posse dos vimarenses. Samu tenta adiantar ali para Caramá, acabará a recolher no interior da área, obrigado a fugir dela, dá para trás, continua no chão o número 44 da equipa do Vitória. Lá está a Benny Mukende agora a dizer que vai parar o jogo, vai por fora, porque há o seu colega, precisamente o que falávamos há pouco, que está no chão. O árbitro dá o lançamento, obviamente, e vai agora acercar-se do jogador vimarense para saber o que eventualmente se passa com Loan do C, o homem do Burkina Faso, que ficou ali combalido após uma disputa de bola com o jogador do Académico de Viseu. Está recuperado. Está recuperado e está a ser apontado para que saia do campo.
1: É um contacto dos pés a tocarem um no outro. Os dois jogadores tentam disputar a bola e depois há aquele que é o contacto normal dos dois jogadores com a bola dividida entre os dois. Portanto, é um lance normal.
0: Já não me pareceu normal, já não me parece normal é o facto de o jogador estar a aguardar aquele um minuto fora de campo, porque ele não foi assistido. E essa situação, confesso, se é assim que funciona, desconheço. Porque ele não foi assistido, apenas o arco chegou à beira dele, ele acabou por se levantar e aguarda agora ali um minuto, passa esse minuto para poder entrar.
1: A nova lei, o regulamento, diz que o jogador que seja, que caia, fique estatuado no terreno, que seja assistido, depois tem um minuto para entrar no jogo. Nesse caso, aqui o Carlos Macedo, o árbitro, podia ou deveria.
0: Então a bola aqui na posse dos vimarenses, que tentam adiantar a bola ali para quem? É para a velocidade ali de Camará, vai pela esquerda, bico da área, tem o apoio à direita, travou, dá para trás para o remate, vai acontecer, para as mãos de Everton, para as mãos de Everton, ali uma boa jogada de contra-ataque da equipa do Vitória, ganhar o esférico, a tentativa de corte de António Correia não deu sucesso, olha o Vitória ainda a insistir, corte agora de Gustavo Costa, que sai também em velocidade, jogo agora a ficar mais partido, Gustavo Costa no entanto não avança, recorde, fica com o esférico, é pressionado ali, ganha os vitorianos que vão avançar, vai para a São Samu, diz o árbitro que não houve qualquer irregularidade, também pareceu ainda que esteja aqui longe, lá vai ali o número 28, o Tony, aliás Tiago Balieiro a ganhar o esférico para os vimarenses, dá para Camará, tenta de calcanhar servir ali o Gustavo Silva, ganha os vizienses, ainda ali João Guilherme na zona central, à direita tem o apoio de Robinha para cá que vem o esférico, vai investir ali sobre a direita, volta para trás, vai meter ali para a zona central, o cruzamento, depois os vimarenses a ganhar o esférico, Robinho vai e cancela esta jogada de ataque, vai no chão, de carrinho, atira para além do lateral. É lançamento para a equipa do Vitória. Ainda no seu meio campo, a equipa vitoriana a trabalhar ali os seus jogadores à sua frente para procurarem a melhor localização. Lançou para Camará, depois para trás, para João Mendes, levanta em balão lá para o meio campo contrário, ganham os vizinhanças, ainda ali a existência, olha o Samu, tem espaço, tem também a velocidade de Camará, vai entrar na área, lado esquerdo, cruzamento para as mãos. Para as mãos do guardião Everton. Para as mãos do guardião viziense, muito seguro ali na sua pequena área. Se calhar podia ter feito melhor. Digo eu, que estou aqui com pouco ângulo em relação à posição que tinha o jogador do Vitória. Lá está a equipa, quase que a bola passava ali. Tiago Balieiro não conseguiu cortar a primeira e a bola quase que chegava ao André Clóvis. Ali com O esférico a chegar a Benny Mukendi, dá para a esquerda, para o João Mendes, bateu lá na zona central, vai para o chão, aqui com indicação de falta do árbitro da partida, e era isso mesmo que eu ia dizer, no ângulo onde estou, há nitidamente, parecia uma falta sobre o dianteiro Arnel Jakupovic, o austríaco desta equipa do Vitória. Resulta daqui, João, um lance com muito perigo, por força desta falta sobre o dianteiro fimaranense.
1: É verdade, e é uma falta muito bem assinalada. E é um livre que pode levar perigo para a vazia do Everton.
0: Vamos ver quem vai bater ali. Samu está lá para... Ele que é o dono das bolas paradas, ou um dos donos das bolas paradas. Está também o... Gustavo Silva, os jogadores ali com a barreira do Académico já no interior da área, portanto um lance muito perigoso, é em posição quase frontal, eu diria com tudo nada descrito para a esquerda, se quiserem na direção do poste direito da baliza do Everton. Gustavo Silva e também João Mendes está ali para bater, ele bate forte, João Mendes, com o pé esquerdo. Vamos ver qual dos dois vai tentar visar a baliza à guarda de Everton. 30, 42 minutos e meio aqui no Fontelo, lance de perigo para a equipa do Vitória. Olha, o Gustavo Silva vai avançar, não, simulação apenas, o remate agora contra a barreira, espirrou-se a planilha final, é canto, canto para o Vitória. Lance de bola parada, foi o João Mendes, o lateral esquerdo, que tentou cortar a bola pelo lado fora da barreira. Houve desvio, saiu pela linha final, canto à esquerda do ataque vimaranense. Confesso, já perdi a conta aos cantos. Lá vai o Strata. Tony Strata, o romeno, vai levantar lá para o interior da área. Tem ali a companhia também de Samu. Vamos ver, o toque é curto, é para trás, para o João Mendes, cruzou agora, o desvio para as mãos, a recarga para fora. Não, a bola não sai, vai ser ainda o Vitória, não segurou o guardião Everton. Olha ali, o jogador do Vitória vai para o chão, o árbitro dá canto. Corte de Robinho sobre o Johnny Strata, mas há bocado o João, lance de muito perigo, a bola, sorte para o Vitória, foi à figura do seu guardião.
1: É verdade, e o Everton não segurou a primeira, a bola ressaltou para a sua frente e ficou ao alcance dos jogadores do Vitória.
0: Pode beneficiar de mais um canto. Tem mais um canto na sequência desse lance. Vamos descrever o lance ali estudado, interrompido agora por algo pelo árbitro Carlos Macedo para, enfim, desencostar ali alguns jogadores. Agora sim, o lance que vai avançar. Vamos ver se outra vez da maneira curta. Não, bola batida lá para o interior da área. O desvio de Benny Mukendi, mais um balão que fica ali no interior da área. Vai Robin tocar no esférico. Olha o Vitória a insistir. O corte dos homens do Académico. Bola recuada depois aqui para Benny Mukendi. Mete aqui para a esquerda, para João Mendes, vai existir o Vitória, estamos a um meio minuto dos 45, bola metida lá para o interior da área, sobe Gustavo Silva, sobe também o grego Nicolau Miquel, a bola para o Vitória, dentro da área, muita confusão, ali o austríaco a trabalhar, puxa para o pé esquerdo, tenta dar a bola para alguém que possa rematar, os vizinhos a tentar tirar, os outros a tentar investir, quem ganha é o de Viseu, é o de Preto, dá para Goi, dá espaço Goi, mas rápida, rápida recuperação defensiva da equipa do Vitória, que já ganhou o cerco outra vez. A bola agora dividida com a existência das equipas, é uma em querer sair, a outra em querer levar a bola para o ataque, é o Vitória a insistir, a bola metida lá para o interior da área, Samu tentava fazer um chapelinho ao homem do Académico, conseguiu cortar e depois Gustavo Silva bate na frente, de qualquer forma procura ali que a bola seja retida e está a conseguir agora por André Clóvis, sai a bola pela lateral, lançamento que conhecia a equipa do Académico numa altura em que o árbitro diz que acabou a primeira parte aqui no estádio do Fontelo. 0-0 é o resultado nesta altura. Artur Matos, não sei se avançamos já com o comentário.
2: Sim, vamos já para o comentário nestes primeiros 45 minutos.
0: Então, João, 0-0 numa partida, numa primeira parte, desde, eu diria, atrever-me a dizer, muito mais vira do milho do que resto aqui de Viseu.
1: É verdade. Mais Vitória, menos naturalmente Académico. E isso tem uma explicação. O Vitória é sem dúvida possuidor de jogadores mais talentosos, outra qualidade do que a equipa do Académico. Portanto, este primeiro tempo viu-se uma vitória quase, diria, dominadora. O Académico venceu com muita dificuldade em planejar o seu jogo. O Académico está com muita dificuldade para chegar à área da equipa do Vitória. Talvez a falta na equipa Zamora, um criativo, esteja a fazer falta a este Académico, porque de resto João Guilherme, também Clóvis, mas o Clóvis já sabemos que é um jogador de área, é um concretizador, é o homem dos golos. O João Guilherme é um jogador que aparece com muita frequência nas áreas adversárias. Hoje ainda não chegou, pelo menos que eu tinha visto, à área da equipa do Vitória Sport Clube. Portanto, eu diria até que é um Académico bloqueado, falta de ideias e falta de, não diria, ambição, porque a equipa passar a lutar, a trabalhar, mas agora é verdade isso, a equipa do Vitória não mostrou neste primeiro tempo ser melhor equipa, embora as oportunidades do golo, quer por um lado, quer por outro, não surgissem ou foram raras. Portanto, o nulo ao intervalo é um resultado merecido.
0: Muito bem, subscrevo por baixo esta análise da primeira parte efetuada pelo João Cruz. Nós vamos então respeitar também o intervalo, recordando que no estádio do Fontelo joga-se a sexta jornada da Liga Maior do Futebol Português. Académico Viseu 0, Vitória de Guimarães também 0. É o resultado ao intervalo.
2: E já voltamos aí ao estádio do Fontelo para já. Agora vamos saber quem é que nos apoia no desporto. Já voltamos.
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2: Hoje disse que são os nossos apoios, mas então para os jogos já disputados na Liga Betclic, resultados finais: Nacional 1, Alverca 3, Casa Pia 1, Porto 4 e no intervalo Académico Viseu 0, Vitória Sport Clube também 0. Amanhã, domingo, joga-se às 18 horas o Eurocup Santa Clara e também o Benfica Gil Vicente. Às 20h30 o Famalicão Sporting. No domingo, aliás, na segunda-feira, Rio Ave, Zona da Amadora às 18h45, depois às 8h15 Moreirense Marítimo e às 8h45 joga-se o Braga Estoril Praia. Isto na Liga Betclic. Na Liga 2, Liga Portugal é o super. Resultado já de hoje: Torreense 0, Leixões 0, Académica OF 0, Benfica B 3, Portimonense 0, Tondela 2, Felgueiras 1, Grafiel 2. Os jogos para amanhã: às 11 da manhã joga-se o Aves Futebol Sabe Farense, às 14 horas joga-se o Chaves Feirense e às 15h30 o Amarante União da Ilha Sade. Na segunda-feira, dia 14, às 18 horas o Porto B Vizela e o Sporting B Lusitânia de Lourosa. No Campeonato de Portugal Série B, aliás, de divisão de honra da Sede de Futebol de Viseu, amanhã é a primeira jornada. Valdeçores, Sátão, Rezende, Nes Pereira, Mangual, Lameco, um televisão aqui, nas Rádio Grande Livre, Rádio Esporte das Beiras e Rádio Foros de Algodres, Nelas, Penalva do Castelo, Carvalhais, Molelos, Lamelas, Campia, Oliveira de Frades, Sabedrense, Moimenta da Beira, Carregado do Sal, este no próximo dia 17 do 1. Agora sim, Campeonato de Portugal Série 2. Quarta jornada, amanhã às 11 da manhã joga-se o Guarda Futebol Clube Camacha, Sousenses União de Lama, Lamas, Colheta, Ovarense, Beira-Mar, Castro Daire, Salgueiros, Sinfães, Alpendurada, Machico e Folgrade, São Joanense. Ainda no Campeonato de Portugal, jogos da Série 3, todos às 15 horas, Fátima, Oliveira do Hospital, Nazarenos, Marialvas, Sertanense, Atlético da Malveira, Fazendense, o Elvas, União da Serra, Mortágua, que o primeiro e o segundo vão se encontrar amanhã, União da Serra, Mortágua, Benfica de Castelo Branco, Nogueirense e Naval 1893, Alverca Futebol Clube B. E para finalizarmos também a Liga 3, Série 2, Oliveirense Mafra, Loutano, Oliveirense Mafra já jogou, Oliveirense 2, Mafra 1, Loutano 1, União Santarém 2 e Lutotém de Évora 2, Covilhã 2. Amanhã joga-se o Bolenses Atlético de Portugal às 11 da manhã e o Caldas Vitória de Sabaixa às 17 horas. E agora vamos até ao Fontelo ao encontro do Luís Fateixa para os segundos 40 minutos e para ficarmos em definitivo no Fontelo. Mais uma vez, boa tarde, vamos em frente, Luís.
8: Com a indicação de que o três arbitragens sobe nesta altura ao relvado, aproxima-se ali da zona central do Rio Círculo. Carlos Macedo é o líder do trio de arbitragem e é auxiliado por Luís Costa e João Paulo Macedo. As outras equipas, o Vitória e o Académico Viseu, esses apenas os seus representantes. Ou passo a explicar que os suplentes do Vitória estão a chegar agora. A equipa também já subiu ali, já está a meter o pé no relvado. Os da casa, esses estarão certamente a receber ainda indicações de Bruno Pinheiro para esta segunda parte. Uma segunda parte, João, que acreditas possa eventualmente ser muito diferente daquela que vivemos no primeiro tempo?
1: Acredito que vai ser diferente, porque as duas equipas pretendem vencer, o Vitória e o Académico. Portanto, eu penso que os treinadores agora no descanso incutiram no cabeça do jogador que têm que ser mais objetivos, mais ofensivos. Repara que no primeiro tempo apenas houve uma oportunidade flagrante do golo e foi para a vitória. O Académico de Viseu pouco perigo ou nenhum perigo criou da área da equipa de Vitória de Guimarães. Portanto, eu penso que o Bruno Pinheiro pediu aos seus jogadores para ser mais ofensivos, tentar chegar mais rápido e com qualidade à baliza de Vitória. E, na minha opinião, penso que o Álvares Zamora devia entrar nesse segundo tempo, que é um criativo e está a fazer falta ao Académico de Viseu. O Clóvis está a jogar, jogou no primeiro tempo muito, muito sozinho, desamparado, e portanto não é fácil fazer o trabalho que o Clóvis quer fazer ou pretende fazer, que é marcar os golos. Ainda não teve um único remate. O melhor goleador da época passada ainda não fez um remate, apenas um ligeiro desvio de cabeça à baliza de Vitória.
8: A partir desta já começou nesta segunda parte com a entrada no Vitória de Gonçalo Nogueira e a saída do homem do Burkina Faso, Loan Doucet. Ele que estava a ser um elemento preponderante ali no meio campo, mas certamente o facto de ter sido amarelado no curso da primeira parte fez com que, de forma preventiva, o Tiago Margarido o tivesse retirado do campo. Estamos já com quase 40 segundos nesta segunda parte. Entrou então o Gonçalo Nogueira para o lugar do Loan Doucet. Deixa-me dizer, olha o Vitória e com perigo pelo lado esquerdo, o cruzamento ali pensado para canto. Ali a aparecer, parece-me ser Messegan, a evitar que a bola levasse outro perigo para o extremo do Raduto Vimaranense, e ele foi no guerrinho, atirando a bola para além da linha final. É canto à esquerda do ataque do Vitória. Aliás, estamos a ter aqui uma repetição daquilo que aconteceu na primeira parte, porque ainda dentro do primeiro minuto a equipa vitoriana teve lugar a um ponto de canto. Jogadores acantonados lá na pequena área viziense. Lá está a bola metida para o desvio ali, por trás, o corte depois de Goi, para ainda recolher o jogador do Vitória. Contudo, o árbitro assinala assim ali uma falta ofensiva sobre Goi, que ficou no chão, ali na meia-lua. É a livre que inicia então a equipa do Académico à saída da sua grande área. Carga sobre Goi, um jogador do Vitória que não descortinei. O livre vai ser movimentado por Nicolás Michelis, o grego número 2, o escardino do centro da defesa viziense, que deu para trás para o luso-francês António Correia. Ele que é irmão do outro central, Ramon Correia, que joga no Marítimo, nesta mesma, aliás, exatamente nesta mesma competição. Ali Gustavo Costa a bater para a frente, o corte é de Tiago Baliano, que chega a bola para o Gonçalo Nogueira, velocidade ali do recém-entrado, a bola metida para a esquerda, o desvio ali de Robinho, ainda a existir, novo canto para a Vitória. Primoroso desvio ali, quase eu que diria de calcanhar, subrepticiamente a tirar a bola para o embalado Omar Camará, que ia pela esquerda, a bola ficou depois de tudo nada para a esquerda, obrigou a travar e o cruzamento acabou depois por ser prensado ao lance de muito perigo. Mais um para a equipa do Vitória, pelo menos a equipa vimaranense acerca-se mais da área do Académico. Bola para João Mendes, dá ali para Strata, levanta, não, uma simulação, vai levantar agora lá para o interior da área. O que é que vai acontecer no desvio? É de Gustavo Costa a tirar, insiste a equipa do Vitória, pode ser uma falta. O árbitro também fica com essa ideia, mais uma falta ofensiva. Mais uma forma também, João, de obstar que haja o contra-ataque vimaranense, aliás, viziense, nesta partida.
1: É verdade, o Vitória começou o segundo tempo tal como terminou o primeiro tempo, e portanto é um Vitória mais ofensivo e do que toca a oportunidades de golo, eu creio que se a toada do jogo continuar a ser essa, o Vitória está mais próximo do golo que a equipa do Académico.
0: Lançamento para o Académico. Gustavo Costa aqui bem à nossa frente, lançou, procurou o Clóvis, levou melhor Tiago Balheiro e depois deu para trás para o número 5, Ahmed Sidibé, este francês de 24 anos, ex-mesa, mal passe agora dos Vimardenses, a bola sai pela lateral, lançamento para o Académico que aproveita para subir lá pela direita, o lançamento é de Robinho, mas Paulo para trás, Paulo na direção de Ramon, aliás, de António Correia, o irmão do Ramon, como eu referi há pouco, este mais para trás ali para o quilómetro zero, mete aqui o guardião para a esquerda, a bola chega à água aí, está a trabalhar sobre o... Sony Strata, mete para Caraman, olha ali o grego vai, aliás o turco vai levar a bola para Goi outra vez e o corte é impiedoso do Tiago Balheiro, ali sem inventar, chegou a bola, tirou pela lateral, lançamento para o Académico a meio do meio campo, defendido pela turma do Académico, ele é defendido pela equipa do Vitória, o lançamento foi para o Académico, já ganhamos vitorianos, a bola metida ali para Gustavo Silva tentar ficar com ela, mas o corte aconteceu por intermédio do Grego Miquelas, ataca o Académico, o corte aconteceu do lado contrário e agora a bola nas costas da defensiva vitoriana, aliás da defensiva do Académico do Viseu, com o Grego a chegar primeiro e a entregar ali para o seu guardião, muito pressionado pelo austríaco Jakubovic, conseguiu dar para a direita para o Robinho, que adiantou para o seu capitão Luís Silva. Depois ali na dividida com o Samu, levou melhor o Vimarnense, o lançamento beneficia os minhotos, já efetuado. E é lá do lado contrário, aquele onde nos encontramos. E a bola a recuar quando se fazem ouvir aqui, ou se faz ouvir a já bem conhecida claque vitoriana, com cânticos de incentivo à sua equipa. Olha o Vitória lá pelo lado esquerdo, ali a bola metida para trás com a divisão ali do dianteiro do Vitória, o austríaco Jakubovic, que não ser tão lesto quanto o Everton do Guardião, que atirou pela linha lateral. Lá vai Vitória, bola aqui para Tony Strata, vai recolher de pé direito, vai apoiar-se na zona central onde está o Benny McKenzie, para trás para Tiago Balheiro, tem Sibdibé ao seu lado, lá para a frente para Benny McKenzie, o angolano recolheu, deu para Strata, recolheu outra vez o McKenzie, angolano natural de Luanda, joga no Vitória há 3 épocas, tem 24 anos, foi recrutado ao Casa Pia, deu para trás para o polaco Oliver Zick, o polaco guardião da equipa do Vitória, que tenta adiantar e consegue ali para o Gustavo Silva, depois dá para trás o Samu, atirou para a esquerda, tentava servir ali o Omar Camará, o corte foi em balão da equipa do Académico, já ganharam os vitorianos, está a rodar ali sobre si próprio, fica um homem do Académico no chão, queixa-se que rodou ali um toque na face, o árbitro diz que não, manda jogar a bola bem aqui para a direita, Gustavo Silva vai arrancar o cruzamento, recuado ali o parte Rabinho, vai assistir a equipa do Vitória ali com o Tiago, aliás o Tony Strata a perder ali no toque, a bola vai para Goi, mete velocidade, olha o Flamengo, vai lançar, ali para a área, bico da área, mete para o lado contrário, a bola vai chegar a quem? A João Guilherme, tem espaço, ali a demorar um tempo, procurar a linha final, vai fazer o cruzamento, desvia para a capa da barra, não, e vai para a barra, vai ao chão e depois a

0: maravilhoso aí. Esse piantário da equipa do Acadêmico, vocês fiquem atentos que tinham que entrar nessa vez e ela toca no fundo da bonita de Olga, não sei o que. Um primeiro remoto, parceiro do Corinthians, uma bola batendo, vai rebater um rebato. Daqui, obviamente, eu consigo saber se entrou ou não nesse remate. Não houve indicação de gol até o nosso diário. O certo é que a equipa finlandesa não conseguiu tirar e não recarga. Sobre a meia esquerda, aparece Goi, de pé direito, a fuzilar o flaco da equipa, guardião da equipa timarense, a fazer o primeiro aqui no Fonteu, adianta-se a equipa da casa, é treino de ser João, dentro daquilo que vinha falando, tudo nada contra a corrente do jogo, mas saber esperar e saber despedir um golpe, também é uma virtude das grandes equipas e o Académico pode fazê-lo aqui no Fonteu até ao momento.
1: É verdade, o futebol tem essas coisas. Tem sempre a equipa melhor, a equipa do mais domina, sai vencedora. É verdade também.

0: eficaz, eficiente.
1: Vamos ver a reação. Minhota tentou vir aqui com o cruzamento de trata, mas ganharam os vizianças, que avança para o contra-ataque. Agora ali alguma desplicência para Selma do João Guilherme, que deixou o bola sair pela lateral, tinha espaço para dominar e fazer melhor. Desvia a bola ali do pé direito para além da linha lateral. O nosso Guilherme levantou a bandeira, o lançamento foi para a equipa do Académico, já, aliás, do Vitória. A bola já chegou a Benny Mukendi. Adianta ali na direção de Gonçalo Nogueira. Entrou ao intervalo. Vai pela esquerda a equipa do Vitória. A mutação de Slanko com a bola a vir aqui. Larga para Gustavo Silva. Vai subir. Não chega. Bola com muita força. Sai pela lateral. Lançamento para a equipa do Académico de Viseu. Gustavo Costa. Está em contagem. Aqueles 5 segundinhos para fazer a movimentação. Já tem a bola nas mãos. Lançou agora na direção de João Guilherme, tenta ganhar, ganha a equipa do Vitória com o Strata, metendo à frente Gustavo Silva, não impediu ali o corte do grego Michelis, e depois uma falta que beneficia a equipa do Vitória. Ali com Clóvis ainda a querer ficar com o esférico, impedindo a marcação rápida deste livre. Estava lá Samu, que vai seguir a orientação do árbitro Carlos Macedo e apontar o livro ali, onde ele diz que é um tudo nada atrás. Jogadores acantonados lá junto à linha limite frontal da área do Académico de Viseu. Tony Strata e Samu para fazer a movimentação. A barreira negra está montada ali à entrada da grande área, já um metrinho lá dentro. E a Strata quem vai movimentar. Bateu lá para quem? O desvio do homem do Vitória por cima. Tiago Balneário subiu mais alto que todos, desviou de cabeça, a bola saiu por cima do travessão da baliza. A guarda de Everton é a ponta pé de rede para a turma Vimarané, aliás, para a turma Viciança, assim é que é. O livre, o ponta pé de baliza, aliás, que vai ser batido de forma rápida, porque a contagem essa já lá está, para evitar o canto para a equipa adversária. Mas está a bola ali metida para ser disputada por Clóvis. Ganharam os vimaranenses, mas a equipa do Académico insiste. Na esquerda, Gustavo Costa, Tiago Balieiro a cortar. A bola ia para João Guilherme. Lá está Tiago Balieiro outra vez, agora de pé direito, adianta para Gustavo Silva, aqui para a direita, o corte a acontecer por parte dos vimaranenses. Sobra a bola, no entanto, ali para o Caraman. O 8 dá para João Guilherme, para trás para Luís Silva, põe alguma calma no jogo, puxa ali para João Guilherme outra vez, a bola para Caraman, o Turco vai levando para a esquerda, tentava dar para Luís Silva, atirou em pleno esférico mesmo pela lateral, lançamento que conhecia a equipa vimaranense. Há movimentações do banco viziense, as mesmas também me parece estar a acontecer no banco vimaranense, alterações certamente que vão acontecer à hora de jogo. Lá está ali a equipa do Vitória a ganhar mais um lançamento de linha lateral, é junto à linha divisória. Duas bolas dentro do campo, era Gustavo Silva que tentava fazer o arremesso rapidamente, a outra bola ainda lá estava, depois deixou para Strata lançar para trás, para o Benny Mukendi, e deu para Sidibé, este para a esquerda, para o João Mendes, ultrapassou a divisória, travou, deu para Benny Mukendi, tem aqui à direita o Johnny Strata, insiste pela esquerda, tem Caramá à sua frente, entrega ali a curtinha para o João Mendes, de pé esquerdo vai adiantar para quem? Para o Camarão. O jovem camarada, 19 anos apenas, a dar agora para Gustavo Silva, vai deixar correr aqui pela direita, tem espaço para entregar em Tony Strata, não dá, vai levantar ele para a área, digo eu, é o que acontece, o desvio é de Samu, para fora. Sem grande margem de obter sucesso neste desvio, Samu a aparecer ali à frente de Luís Silva, desvio de cabeça, mas para além do travessão, ponta pé de baliza para a equipa do Académico. Já movimentada, pressão alta da turma vitoriana. Vai sair o pontapé longo lá para as costas da defensiva do Vitória. Chegou mais alto o Tiago Balieiro, ganhou. Fica no chão o André Clóvis, desta vez com a anuência do árbitro da partida. Assinalou falta para a equipa do Vitória. Terá sido atingido na face o André Clóvis. Presumo que tenha sido essa falta assinalada. Estamos a chegar à hora de jogo, ao quarto de hora da segunda parte. Vamos balizar para depois ouvirmos o João Cruz. Nesta altura, com 0 para a equipa, aliás, 1 para a equipa do Académico de Viseu, 0 para a equipa do Vitória, Arthur.
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0: Sandra Clóvis deve receber assistência, uma alteração na equipa do Vitória.
1: É verdade, o Tom Margarido vai colocar em campo um jogador muito criativo e muito rápido, esse Alanzinho. Portanto, o Tom Margarido procura reagir e parece-me que bem ao golo sofrido há minutos. O Vitória procura chegar por mínimo à igualdade.
0: Vamos dizer que o treinador da equipa do Vitória é Tiago Margarido. Assim é que é. Só a metida aqui para a esquerda, a precipitação do árbitro, aliás, do guarda-redes da equipa do Vitória. O Estérico a sair pela linha lateral, lançamento já efetuado, a bola para Gonçalo Nogueira, entrou ao intervalo, dá para Tony Estrada aqui pela direita, o Romendo outra vez para jogador do Vitória, número 8, o Gonçalo Nogueira, vai trabalhando ali com Alain, a bola a ir outra vez lá para o Tiago Malheiro, para a esquerda, para o João Mendes, adiantou para Camará, vai ali vestir, bola ali no bico da área, agora o cruzamento, o primeiro desvio e a bola vai morrer nas mãos do guardião viziense Everton. Um primeiro desvio ali, logo quando do cruzamento de João Mendes, e depois a bola a ir até ao guardião Everton, que bateu rápido lá na frente para a velocidade do João Guilherme, este lutar ali com o seu adversário, fica mesmo com o esférico, cria confusão ali no setor recuado da equipa do Vitória, porquanto o guardião da equipa vitoriana saiu ali no limite da sua grande área e não conseguiu desfazer o lance, mas já está ali o esférico a chegar a quem? Ao Caravan, lá vai vestir o académico para o autor do golo, Goi, está encostado à linha, adiantou na direção do Messi, agora cruzamento, agora a sair um disparate ali de pé direito, não é o seu melhor pé, mas esquece-se ali, vai pisando o relvado, dando indicação de que houve ali um ressalto na relva que lhe fez fazer este cruzamento de forma deficitária, projetando ou impelindo o esférico diretamente para além da linha final. Pontapé de baliza já foi efetuado. É o Vitória. Tenta sair pela esquerda. Com a bola adiantada para Omar Camará. Vai saindo para a zona central do terreno. Tem espaço para agora abrir em direção de Gustavo Silva. Subiu de cabeça, ganhando uma primeira instância. Depois Román Correia tirou de qualquer maneira. Bateu lá para a frente. A bola é recuperada pelos Minhotos. Vem aqui para Tony Strata. Vai fletindo para a zona central do terreno. Abre agora na esquerda. João Mendes tem espaço para cruzar. Vai tentar. Não dá para Camará dentro da área. Dá para trás. João Mendes agora sim. O cruzamento para fora. De Nicolás Miquelas, Imperial ali no setor recuado, no centro da defensiva viziense. O académico a fechar-se e a defender esta vantagem de uma bola a zero. Passa a bola para Alanzinho, dá outra vez para o Camará, outra vez Alanzinho, a bola era metida no interior da área, o corte aconteceu bem por Robinho, tirou de qualquer maneira para uma zona onde não há um homem do académico, é o meio-campo do Vitória. Já vai Alanzinho carregar o jogo pela meia esquerda. Vai encostar ali em Camará, dá para. Olha ali o perigo. Lá está Camará, o cruzamento. Remate para fora! Para fora! Gustavo Silva! Como é que é possível falhar este tipo de lance? Pelo menos do ângulo que vejo daqui, João, estava enquadrado com a baliza e desperdiçou Gustavo Silva com o empate.
1: É verdade, tinha tudo para fazer o golo, o Gustavo Silva. O cruzamento do lado esquerdo é bem feito. O Gustavo Silva entrou com muita velocidade e já em cima da bola, frontalmente à baliza, meteu o pé interior do pé direito e a bola saiu para fora. É uma oportunidade flagrante do golo para o Vitória,
0: que vai montando o cerco à equipa viziense. Aqui pela direita, outra vez Tony Strata, para outra volta e o apoio do Alanzinho, vem mexer com a equipa do Alanzinho, este ex-moreirense, ex-moreira Cónigos, é ali do concelho de Guimarães também, foi mudar de rua quase. Olha lá a equipa do Vitória, vai encostando o académico às cordas, perdeu o flagrante oportunidade há instantes, esta que descrevi o João Cruz há pouco. Lá vai o Vitória outra vez, a bola ali para o Jakubovic, meter para a esquerda, Samu adianta para Camará. vai tentar passar ali por Goi. Goi é quase o lateral direito agora da equipa do Vitória, está mais dentro o Robinho, porque o pressing, a vontade dos vimaranenses de chegar ao golo, essa vai fazendo recuar a turma do Académico. Vai agora a equipa do Vitória pelo lado esquerdo, é o central, o CBD ali a internar-se. A bola para quem? Vai para o chão o jogador do Vitória. O Arthur deixa-se ir porque a bola fica na posse dos vimaranenses, agora para dentro ali o Camará, vai buscar a linha de fundo, muita velocidade, vai dar para trás e com as mãos ali Everton a conseguir cortar o esférico. De cada parte dos jogadores estava ali a cadunar-se em torno da área, mas cheira a golo, João, cheira muito o golo aqui do Fontelo.
1: Há muito tempo para o Vitória, há muito tempo.
0: Muito dinheiro vai mexer.
1: Muito domínio da equipa do Vitória, muita bola e oportunidades poucas, mas flagrantes. Portanto, é o Vitória que já merecia o empate.
0: Vitória! Vitória, Vitória, Vitória, gol!

0: cabeça na área, à saída do grande do, da meia-lua, desferiu o remate com o pé direito. Fico com a ideia, porque lançou-se para a sua direita. O Herman fica com a ideia que há ali um desfio do jogador viziense e que vai acabar por trair o guardião Everton. João,
1: é verdade. Bateu no corpo, no peito, se quiserem, nos jogadores da equipa do Académico e desviou, enganou, traiu o guarda-redes Everton. Um golo merecido por parte da equipa do Vitória.
0: E já começou a partida também, sem antes, porém, que o Académico não fizesse alterações. E eu vou pedir a ajuda do João Cruz para nos dizer quais foram essas alterações, se é que já tem essa anotação, porque a mim passou-me, estava aqui a fazer a minha escrita, sei que entrou o número 45, que é o Mestanza. João,
1: eu estou a tentar.
0: Muito bem, então por favor desliga o microfone quando estiveres a falar, porque fico com os meus altos, ok, condicionados com ruído. Mestanza foi um dos que entrou, já vou também saber quem foi o outro. Pareceram-me ter sido duas alterações. Mestanza entrou, terá saído o João, não, o João Guilherme está ali, terá sido
1: o outro aí. O Mortimer entrou na equipa do Académico.
0: Entrou também o 45 Mestanza, portanto saíram dois, já vamos saber quem foram. Olha o Académico a recuperar uma bola, subida, vai sair ali com perigo, vantagem, a bola para Clóvis pelo lado direito. Vai subir o Clóvis, vai entrar na área, vai disparar o Clóvis, atirou o lado! Atirou o lado Clóvis! Os jogadores do Académico que ficam no realizado dos melhores, o deles é Gustavo Costa ou Gui Costa, se quiserem, porque Clóvis não costuma falhar estas coisas. Apareceu ali a velocidade, uma recuperação de bola na cabeça da área no ataque do Vitória e depois a transição foi rapidíssima para a velocidade de Clóvis, ganhou vantagem, foi fugido do lado direito, o cruzamento foi cruzado e resultou num lance que saiu ao lado do poste direito da baliza do polaco Oliver Zick. Lá está a bola na posse dos academistas. Bola em Robinho. Dá para trás na direção do seu guardião, na direção de Everton. Mete para a direita para o António Correia, bateu largo de pé direito para a velocidade outra vez de Clóvis, pareceu mal adiantado, levanta-se a bandeira, é isso mesmo. Um pouco desenquadrados aqui do lance, porque é no meio campo contrário em relação àquele em que estamos, mas fiquei com a ideia desde logo de que estaria algo de adiantado o Clóvis. Quando vai sair uma cartolina para o banco dos responsáveis, é o cartão vermelho. Cartão vermelho que sai ali na direção de alguém do Académico de Viseu, que obviamente não consigo descortinar, acaba por descarregar ali a bilis também em cima do árbitro auxiliar. E vai ter que recolher aos balneários da província de... Olha a Vitória! Olha a Vitória! Está na área! É o remate! Remate cruzado do Gustavo Silva! Estava batido o guardião Everton! A bola bateu no poste esquerdo! Temos jogo, temos vivacidade, temos emoção no Fontelo! Oportunidade, João Flagrante, para a equipa vitoriana. Um segundo lance simples, diria.
1: É verdade, um lance, uma excelente oportunidade do golo para a equipa do Vitória. O remate foi bem exigido, mas pouco por falta de direção.
0: E tem a equipa do Vitória outra vez a bola, o esférico em sua posse, na sua retaguarda. Bola metida ali para as costas da defensiva do Académico, subiu o Robinho de cabeça, atirou para a linha lateral, vai ser outra vez lançamento para a equipa vitoriana. Não perde tempo, quer mais que o empate a equipa do Vitória. Vai trabalhando ali com o autor do golo, o Gonçalo Nogueira, dá para trás e a bola mais para trás ainda, para o polaco Oliver Zick, que fica com a bola fora da sua área, no pé direito, vai tentar meter ali para a velocidade, ele tentar lançar. Olha ali o homem do Vitória a ficar com o esférico, vai atirar, está dentro da área, dá o cruzamento, lança contra Anthony! António Correia ali a salvar o Académico de um outro lance de muito perigo, porque a bola ia enquadrada com a baliza. Fiquei com essa ideia, bateu no corpo do António Correia, subiu e foi recolhida pelo guardião da equipa viziense, que tem, a bola nos pés, dá para a esquerda para Gustavo Silva, lá sai ele a meter na frente, dá para a corrida de João Oliveira, vai dominar bem João Oliveira, mas o Baleiro também é muito rápido, dá para trás e o Polaco com os pés não está com meios de desatira para onde está a virada, é para fora, é para o lançamento do Académico. Rápido ali também Gustavo Costa a chegar e a fazer o lançamento, não agora um compasso de espera, procura e encontra ali na zona central do terreno, na grande área, quase o André Clóvis, que vai tabulando, dá a bola para quem? Para o número 45, que é o Mestaza, trabalhou bem, olha ali o corte a acontecer, mas era uma boa tabela, uma boa jogada ali de combinação entre Mestaza e também André Clóvis, o corte aconteceu ali primoroso por Tiago Balieiro, bateu em balão e depois há uma falta cometida pelo defensor da equipa viziense sobre o dianteiro polaco austríaco da equipa do Vitória. Bola aqui para a direita, de sincronização entre o capitão Samu e o Tony Strata, e a bola sai pela lateral diretamente da marcação deste lance. Estava de costas o lateral direito, muito ofensivo da equipa do Vitória. Bola batida lá para a frente pelo guardião da equipa viziense, subiu do lado esquerdo o João Mendes, tirou de cabeça, saiu pela lateral, é lançamento para o Académico. Que quer mais, João? O Académico também quer chegar ao golo. Teve o sabor da vitória durante instantes e o certo é que terá gostado e quer insistir nessa busca.
1: É verdade, está a ser um jogo emotivo, porque as duas equipas estão a jogar para o golo e, portanto, quando assim é, o golo pode cair por um lado ou por outro. Mas eu estou em crer que será o Vitória mais próximo do golo.
0: Livre para o Académico, agarrou ostensivamente o seu adversário, o dianteiro da equipa vimaranense, o austríaco Arnel Jakupovic, e beneficia a equipa viziense de um livre. É o seu capitão, Luís Silva, quem vai fazer a movimentação. Bateu curtinho ali, de forma recuada, para o grego Nicolaus Michelis. Abre lá para a direita, tem espaço ali o jogador do Académico. É o Mortimer, deu de cabeça para o seu colega que se orientava. Foi para o chão, na luta ali com o adversário, parecendo ser o Ahmed Sidibé. O árbitro diz que não houve nada, é pontapé de rede para a turma vitoriana. Mas está o austríaco a tocar para a sua esquerda. Aliás, o guardião polaco a tocar para a sua esquerda, decidiu mesmo, encostou no João Mendes, vai adiantar ali para quem? Para o Alanzinho, na luta com o Luís Silva, foi mais forte o capitão viziense, e depois dá para trás, para o seu guardião, para o Everton, mete aqui para a esquerda, para o Gustavo Costa, tentava tabular, olha o Strata, ganhou, mete velocidade, vai-se embora o Strata, ali a trabalhar com o Gustavo Silva, olha o Strata dentro da área, vai para o chão, Strata, não pareceu nada, pareceu mais uma simulação que outra coisa, pelo menos numa primeira instância, ainda o Vitória, Alanzinho vai atirar forte para a defesa, atenta de Everton. Mais uma possibilidade vitoriana que vai ter a resposta já do Académico. A bola batida ali por uma falta clara de André Clóvis sobre o seu adversário, vai haver cartolina. Cartolina amarela para André Clóvis, estava ali no 1-1, pareceu-me com o Ahmed Sidibé, e resulta daqui uma mostragem de cartolina amarela para o dianteiro da equipa viziense quando o Sidibé fica no chão, não sei se vai receber assistência ou não, tenta recuperar o 5 da equipa vimaranense, o francês ex-Veneza, central da equipa do Vitória, recuperou-se a intervenção de quem quer que seja, isto numa altura em que me parece que vai haver mais uma alteração no Vitória. Dupla alteração no Vitória. Vamos ver, mas é o número 9, o austríaco, que vai sair, vai entrar para o seu lugar o dianteiro muito alto, parece-me ser o Ndoye. É o Ndoye que vai entrar, também sai o número 7, o Camará, para a entrada de quem? Já vamos ver, vem aqui para este lado, o Camará saiu, E vai entrar então, já vos digo quem. Dá-me ideia que é o outro Nogueira, o Miguel Nogueira. É, exatamente, Miguel Nogueira, quem vai entrar ou quem já entrou, porque o jogo já rola. Olha a bola tocada ali, ganha exatamente por Nedói. Muito alto esguio este dianteiro da equipa do Vitória de Guimarães. Vai pressionando ali o guardião Everton, dá para a direita, um passo no clássico para o peito de Robinho, que vai chegando à divisória, adianta ali na direção de, para vencer uma estância. Não, é Mortimer, vai do lado direito, o corte já aconteceu para os homens de Vitória, mas já recuperou a equipa da casa, um mau passe, e é Tony Serrata quem dá a bola para quem? Para o autor do gol guimarães, que vai trabalhando, encontra aqui o outro Nogueira, Nogueira, Nogueira, companhia limitada, o passe deste segundo Nogueira não foi, o que entrou agora não foi o melhor, e ganharam os vizinhanças, e vão recuando, o esférico bateu à sua grande área. Agora António Correia dá para a esquerda para o grego Nicolau Miquelis. Luís Silva adianta de pé esquerdo, procura ali meter a bola no muito produtivo hoje o número 14 da equipa da casa, o Sr. Tiano Messagan, mas o corte aconteceu por parte dos vimarenses, que no entanto já perderam o esférico. Bateu o António Correia lá para a frente, tentava servir o Mortimer, pensou estar, e se calhar estava em posição irregular, e por esse motivo não se fez o lance, ficaram os do Vitória com a bola. Estamos a 12 minutos dos 90. Depois teremos o tempo de compensação, que na primeira parte foi zero. Não houve. O jogo foi vivido também, e este está a ser mais vivinho ainda, digo eu. Nós estamos, dizia, 12 minutos dos 90, 11 minutos e meio agora. Olha o Académico, espaço para João Guilherme pela esquerda. Ali a proteção de Tiago Malheiro, vai puxar para a linha final, vai arrancar o cruzamento lá para o corte. Samu atirou para além da linha final. Eu ainda ia para dar a palavra ao Arthur Matos para ele entrar também, mas agora vamos ver este canto. Agita-se o Fontelo, deixa-me dizer já agora que foi anunciado há pouco, 6.093 espectadores do Fontelo. Não está cheio, não senhor, mas uma excelente casa para este Académico Vitória, que não acontecia há muito, muito tempo, desde 1989. Nessa altura, e também pode acontecer hoje, o Académico venceu Vitória por 2-1. Olha o canto para a equipa da casa, canto para o Académico. A bola metida lá para o interior, devia acontecer, a bola vai acontecer, o quê? Saiu por cima da travessão. Estava uma ideia aqui a cair ali ao segundo posto, estou muito longe, obviamente, mas não, caiu junto ao segundo posto, mas por cima da travessão também. E portanto resultou daqui um ponto de pé de baliza. Estamos então com quase 80 minutos nesta partida. O resultado é de 1 para o Académico de Viseu, 1 também para a equipa do Vitória, com o cartão amarelo agora para o homem do Académico. Portanto, 1-1 no Fontelo. É tempo de sabermos quem nos apoia.
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0: O Dói atrapalhou ali a perder a bola numa situação que me parecia com espaço para poder arrancar, tropeçou no próprio esférico, mas a Vitória vai com o Alanzinho, mais classe na bola que fica redondinha quando toca ali no 10 da equipa da Vitória, vai para o chão vitoriano ali no interior da meia-lua, fazia-se falta, se marcasse não parecia feito nenhum, mas o certo é que Ricardo Macedo disse que não, tenta sair o Académico, ganha-se, trata, vai insistir a equipa vitoriana, é o marcador do golo da equipa do Vitória. Gonçalo Nogueira dá para Alanzinho, vier a mexer com a equipa, olha a bola aqui para a direita, é para o outro Nogueira, veio do pé de Alanzinho, tem pé esquerdo, vai investir ali sobre o seu adversário, puxa ali para quê, vai o cruzamento, não dá para trás, remata por cima, o remate foi na da equipa vitoriana e foi Nogueira, a passe de Nogueira, foi o Gonçalo Nogueira para o Francisco Nogueira, aliás para o Miguel Nogueira, e o autor do golo teve hipótese de visar quase no mesmo sítio, a baliza de Everton atirou por cima do travessão. Estamos, olha a vitória, ali o cruzamento do corte de Michelis, ainda vai ser a equipa vitoriana, não, deixa escapar ali o João Mendes, vai tentar sair o Académico, ganha a equipa de Vitória, não está a dar espaço, opção muito alta, rapidez na reação à perda de bola, a equipa de Vitória com o Alanzinho lá pelo lado esquerdo, bico da área, vai levantar lá para o interior, olha o Bédio ali, dá bola para trás, enrolamos ali, ai que pezinhos, João, que pezinhos, eu estou a ver aqui no Bédio que entrou do pé esquerdo, diria eu, mas já lá vai. Vamos, João, e já vamos, e pode ser já quando vai haver mais uma alteração a todo momento da equipa do Vitória. O Académico tem espaço agora para fazer alguma coisa. Já perdeu a bola a equipa do Académico. É Nogueira e Nogueira outra vez aqui. Uma dupla com consistência. Vai ser aqui o Miguel Nogueira, pé esquerdo, vai fazer o cruzamento, procura dar uma simulação. Agora sim vai arrancar outra vez a fechar para o pé esquerdo. Este canhão está para trás para Samu. Samu mais para Alanzinho, só na central do terreno, dá para a esquerda, levanta-se agora o cerca ali contra o Rominho. Vai ser a equipa do Vitória, em emoção que vai acontecendo aqui no Fontelo, com o jogo bem jogado, bem rasgadinho, bem dividido para ambas as equipas que nos mostram que querem ganhar. Mas eu vou perguntar a João, 7 minutos para as 90, vamos ter emoção até ao fim. Que perspectiva, João?
1: Olha, a perspectiva é quem marcar um golo ganha a partida. Agora, nesta altura, de resto, eu continuo a acreditar que mais próximo do golo é a equipa do Vitória. Vamos ver.
0: Saiu Ahmed Sidibé, o francês ex-Veneza, entrou Berevkovic, um central com mais experiência, este jogador da equipa vitoriana, alguma quebra física no jogador francês da equipa do Vitória, e portanto esta troca perpetrada pelo árbitro, aliás pelo treinador, obviamente, da equipa do Vitória de Guimarães, que está a pressionar a equipa do Académico, não deixa que a turma viziense saia com o jogo construído a partir de trás, ganha um lançamento a turma do Académico, Robinho para movimentar. O tempo a passar e ele tem que lançar, porque senão um passa de moda, passa de vez, passa para outra equipa. Lançou na direção do jogador do Vitória. Olha o Vitória ali com o Nedói a ganhar na pressão sobre o Nicolás Michelis, que vai fazendo alongamentos, também parece algo sinuado, a ganhar, dizia eu, um pontapé de canto naquela pressão que fez. O grego não conseguiu fazer melhor do que atirar a bola para além da linha final. Canto à esquerda do ataque vimaranense, vai ser Alanzinho a fazer a movimentação. Levantou o braço esquerdo, tem ali a presença de um homem do Académico e Acasimentos, bateu lá para o interior da área, o desvio, a bola ainda dentro da área, vai existir a equipa do Académico e a bola vai morrer no interior da pequena área para as mãos do guardião Everton. Subiu, dando tranquilidade à sua equipa. Lá em cima recolheu, com ambas as mãos, entregou aqui sobre a esquerda. Gustavo Costa já deu para João Guilherme, vai meter a velocidade. João Guilherme tem o apoio ali do 45, que é uma estágia, deu para trás para o Costa, este para Luís Silva. Vai dando tranquilidade à sua equipa. Já fez uma coisa o Académico esta época que ainda não tinha feito, foi marcar um golo no Fontelo, e certamente quer fazer algo mais, que é levar pontos daqui. Se não puderem ser os três, que seja um, pensará a equipa ali, a equipa vizinhança, que sofre mais uma vez o assédio do Vitória. Ali Alanzinho, aí para o chão, o árbitro está a apitar, vira um pouco atrás, recuperou, cartão amarelo para o capitão Luís Silva. Ali por trás, o homem do Académico, se veio essa ideia que quantifiquei, terá tocado no Alanzinho quando ele ia fazer o passe para a desmarcação do dianteiro da equipa vimaranense. O árbitro deu numa primeira instância a lei da vantagem, corrige-me, João, se estou errado, e depois veio recuperar a fita atrás e marcou esse livre, essa falta, que beneficia a equipa vimaranense.
1: O Carlos Macedo viu a falta, mas sou coerente, deu a leva da vantagem. Depois, como a jogada não deu nada, voltou atrás e assinalou a falta.
0: Vai ser marcado ali por Alanzinho ou por Samu, o capitão. É Samu que levantou o braço. Faz a simulação. Alanzinho vai movimentar. diretamente para a baliza e diretamente para as mãos do atento Everton. Tentou surpreender, porque estava muita gente à frente de Everton, e o certo é que a bola ainda bateu à frente do guardião viziense, que ainda assim recolheu com tranquilidade, com segurança, com ambas as mãos. Deu manualmente para Robinho, este para o grego Miquelis, dá para trás outra vez para o Everton, pressão de Alanzinho, bate lá para a direita para apeitar a saída, o Robinho foi logo pressionado, de pé esquerdo meteu, é para a velocidade do... Mortimer, lá do lado direito, vai entrar na área, tapita e diz que é livre. Cartolina amarela para Borevkovic, reclama-se que o lance é dentro da área. Confesso que aqui para mim é impossível ter uma percepção diferente daquela que o árbitro teve, porque daí dá-lhe dúvida, porque não consigo.
1: Fora, muito,
0: muito
1: fora.
0: Bem. Obrigado, João. É fora da área, portanto, assertiva a decisão de Carlos Macedo, ainda assim, o lance com perigo, aliás, exatamente, eu posso conferir aqui, porque eu esqueço, tenho aqui por cima de nós, da bancada de imprensa, um televisor, aliás, vários televisores que nos dão também a possibilidade de ver, e agora vou ver, e o que vai acontecer é fora, exatamente, claramente fora. Não estou a pôr em dúvida, obviamente, a observação que o João tinha feito, mas é um facto. Já agora dizer que temos aqui uma bancada de imprensa bem preenchida, à minha direita a Antena 1, também a Rádio Fundadora, à minha esquerda temos também o relato feito pela Flash Score e mais duas rádios de Guimarães, que não consigo precisar agora o nome, mas que daqui a pouco, se quiserem ou se tiver a oportunidade, vou saber quais são. Tento hoje a fazer o relato, estou aqui em 5 rádios, se quiserem acompanhar o jogo, porque verdadeiramente a Antena 1 não está a fazer, está apenas a fazer intervenções ao longo da sua emissão. Livre perigoso para a equipa que beneficia a equipa do Académico. Ali na faixa lateral da área, junto à linha da área, quase no bico da área, portanto dá para cruzamento, dá para remato, olha ali o pé esquerdo a bater contra a barreira. Não aproveitou numa primeira instância a equipa do Académico, mas vai insistir com o grupo, está a fazer o balão lá para o interior da área, vai segurar com ambas as mãos o polaco Oliver Zica, da, o guardião da equipa do Vitória, que já bateu lá para a frente, para ali o Nedói ganhar de cabeça, deu para cá para Gustavo Silva, ali com a opção de um seu jogador, tenta meter para o lado contrário, a bola bem aqui para cá, é para o Miguel Nogueira, recolhe pé esquerdo ali no frente a frente com o Hugo Costa, puxa para o pé esquerdo, vai levantar agora para contra a bola, bater ali no pé do jogador do Académico, depois tenta sair ali a equipa da casa, mas a reação foi imediata da turma vimaradense, a bola vai para Borevkovic, vai para o chão ali perante a pressão de Messenguen, vai para o chão, ficava ali sozinho, eu diria, o homem do Académico. Quando há mais alterações na turma academista, dois jogadores ali para entrar, deixa-me ver se consigo aferir desde já quem são os números que entram e saem. Ainda há algum tempo ali é o Clóvis, um deles é o Clóvis para entrar, o número 9, e o outro entra o Bonzini, sai também o Robinho. Tomás Domingos é o outro, lateral que entra para o lugar de Robinho, e o Bonzini entrou para o lugar do olha o Académico, para o lugar de onde é que nós vinha. Olha o Académico, pela direita, a bola ali com espaço para o Bondini, entrou há pouco. O que está a acontecer, ainda há existência, ressalto, tiro de cabeça, bola para Samutir com o pé esquerdo, a bola para quem? Para o fora de jogo. Para o fora de jogo de João Guilherme. Pareceu-me ser João Guilherme que aparecia ali adiantado. Portanto, duas alterações, o refrescar da linha de ataque por um lado, com a inclusão de Bodini lá na frente, é importante este jogador da equipa viziense. E, por outra via, João também refrescar ali do setor direito da defensiva do Académico, estava a dar sinais de algum desgaste ao Robinho.
1: É verdade, os dois treinadores são mais preocupados em não sofrer um golo que marcá-lo. Portanto, todos os cuidados e atenção são dentro dos poucos minutos que faltam para terminar.
0: 4 minutos de compensação, foi o tempo que foi dado, e um lançamento de linha lateral agora com o Bolsonaro lá entrou na área, subiu Nedói ali sobre o adversário a desviar. Everton ficou a olhar para a bola e parece-me que ela não saiu muito longe do seu posto direito. Mais uma oportunidade para a equipa vitoriana. que vai recuar agora porque vai tentar atacar o Académico. Ali com o Bodinha a ganhar sobre o Tiago Balieiro, vai depois ali a bola metida para trás, olha ali a preocupação do Guardião, que faz o balão perante a pressão, pareceu-me de Mortimer, não foi de Mestanza. E a bola serve, ganha por Strata, vai ser entrada na central do terreno, dá para Samu, vai tentar meter a prova de estrada do Miguel Nogueira, ganhar os homens no Académico, o jogo está partido, olha lá pela direita, é uma oportunidade com espaço, ah, o corte, mas ainda existe o Académico, espaço, é bem,

0: É verdade, o futebol tem isto, e isto é o futebol. A equipa do Académico foi muito inferior à equipa do Vitória. E quando toda a gente estava à espera do golo Vitória, o Académico surpreendeu tudo e todos.
1: E parece que muitos anos depois, já referi mais uma vez nesta nossa emissão mundial, que em 1989, a última vez que, estas duas equipas se defrontaram em termos oficiais foi na primeira divisão da época 88-89. O Académico de Viseu venceu o Vitória de Guimarães neste mesmo estádio por 2-1. Eu olho aqui para a minha direita, para o placar, que já passa dos 90, e tem lá marcado o Académico de Viseu 2. Vitória Sport Clube Guimarães 1. Portanto, estamos em vias de assistir a uma repetição, se é que assim se pode dizer, desse resultado. Então ali o cartão vermelho vai ser para o homem do Vitória. Só pode, exatamente. O homem do Vitória perdeu a cabeça ali, agrediu ostensivamente com uma cotovelada depois de fazer falta. E deixou ver onde vai. Depois de fazer falta sobre o jogador academista, pegou-se com ele, foi com o António Correia, que está ali ainda no chão, e há mais sururu ali junto ao banco do Vitória. Vai para lá o árbitro Carlos Macedo. António Correia ficou no chão, depois chegou ali também a pedir satisfações Domingos, da equipa do Académico, e terá sido atingido também. Ele foi atingido, eu vi ele esticar o braço esquerdo na circunstância, derrubando o seu adversário, vindo e tendo visto logo o cartão encarnado por parte do árbitro Carlos Macedo. Parece-me que está o Ciro ali já congelado naquilo que se passava junto ao banco de responsáveis do Vitória, que envolveu ali muita gente também viziense, do Académico Viseu, e isso terá sido Tiago Margarido. Não. Não, é um outro responsável do Vitória que foi expulso, o Tiago Margarido, esse que está.
0: O Flávio Meireles.
1: Muito bem, obrigado, João. Então, o cartão vermelho para o responsável da equipa vimaranense, o Flávio Meireles. O jogo vai começar com esse livre que denuncia a equipa do Académico de Viseu. Vizinhanças que se manifestam nas bancadas com aplausos e gritos de Académico, Académico. Deve ser audível através dos nossos microfones. São 6.093, obviamente, nem estou a gritar, estão aqui no corte falando de apoio vimarense, que enfim, vai sofrendo com este resultado negativo. Eduardo, acaba o jogo. Apitou para o final da partida. Os 3 pontos ficam no conteúdo. E tal como na época 88-89, a equipa vimarense é derrotada na sua deslocação ao Fontelo, a Viseu, perdendo pelo mesmo resultado 2-1. João Cruz, o jogo é todo trabalhado, que deu mais vitória, menos no placar.
0: É verdade. O Académico Viseu hoje teve uma vitória muito, muito feliz, porque, na verdade, o Vitória Sport Clube foi uma equipa, ao longo de todo o jogo, muito melhor. Teve mais oportunidades, embora poucas, mas mais oportunidades da equipa do Académico. O Académico Viseu foi uma equipa muito eficaz. Nas 2-3 vezes que foi à baliza da equipa do Vitória, marcou. No primeiro tempo e agora no segundo tempo, já em período de desconto. Portanto, o Académico Viseu, o empate já seria um resultado bom para o Académico, péssimo para a equipa do Vitória e, entretanto, o Académico de Viseu fez, quase diria, um milagre para vencer esta partida, devendo-se, contudo, ao acreditar sempre na vitória. Foi, repito, uma vitória muito feliz da equipa do Académico Viseu.
1: Muito bem, o resumo feito pelo João Cruz nessa partida que terminou com a vitória viziense por 2-1, na altura que os jogadores da equipa defensiva, da equipa vimarense, vai ali ao topo do Pontel, onde fica a equipa torcida, vamos chamar assim, da equipa visitante, e aquilo que vai dos vimarenses parece que são, tudo menos manifestações de apoio, pelo menos estão a chamar a equipa lá mais perto, a equipa que fica ali junto aos painéis publicitários no topo do campo. A equipa, é claro que pretende que eles cheguem lá mais perto, e não parece que isso vá acontecer. Dizer então que chegamos aqui no estado do Pontel nesta emissão mundial. Espero que tenham comigo a ver sobre todos aqueles que nos escutaram na Antena Livre, na Rádio Esportes Bairros também, na Rádio Fórmula de Algumas. Dizer que os resultados deste sábado foram muito positivos para as equipas da Beira dos Campeonatos Profissionais. Recordamos também nesta emissão que o Sondela venceu esta manhã em Portimão, no Portimão Arena, a equipa da casa por 2-0, dando assim a vitória já conseguida no fim de semana passada e conseguida com a segunda de forma positiva. E o Mascarenhas de Viseu com bem maior felicidade. O certo é que isso somou aquilo que era importante para as torcedores, somou a vitória, os 3 pontos que vinham aqui no Fontelo perante a vitória de Guimarães. Um jogo muito bem disputado, um jogo muito acredito, um jogo que se pode dizer se prendeu até ao último instante com 6.093 espectadores que aqui estiveram, também obviamente todos aqueles que não estão neste número por aqui, que estiveram também, e que todos aqueles que trabalharam nesta nossa emissão. Um abraço para todos, amanhã o João Cruz estará nesse jogo do Manual do Sporting Flamengo a partir das 15 horas, uma comissão de coordenação de Lourdes Matos. Portanto, a tarde esportiva de regresso também para o dia de amanhã, com o início do campeonato e da divisão de honra, se tiverem da Associação de Futebol de Viseu. Um forte abraço para todos, um agradecimento muito especial a todos aqueles que tiveram a radiofonia emprestada ao seu ouvido. Um forte abraço, até amanhã.
2: Até um forte abraço também para ti, Luís. Um abraço também, João, para ti e para conta nós, até amanhã a partir das 15 e amanhã no Municipal de Mangualde, para acompanharmos então este Mangualde Sporting Clube de Lamego.
0: Até amanhã,
2: João. Um abraço. Foi assim que estivemos então aí no Fontelo a acompanhar este Académico de Viseu 2, Vitória de Guimarães 1, resultado final, é isso mesmo. Agora vamos saber quem é que nos apoia, nós já voltamos para as despedidas. Para já, vamos ver quem é que nos apoia no desporto.
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2: Estes são então os apoios para o desporto na sua rádio. Quanto ao desporto, amanhã mais a partir das 15, amanhã vamos estar então no Municipal de Mangualde a acompanhar o Mangualde Sporting da Meca, com o relato de João Cruz e com a visão de Herdor Matos. No controle técnico da emissão está o António Ferreira. É a equipa então para amanhã à tarde, é a tarde esportiva que está de regresso, começa amanhã, é a primeira jornada da divisão de honra da Associação de Futebol de Viseu, amanhã para acompanhar então no Municipal de Mangualde o Clube Desportivo de Mangualde, Sporting Clube de Lameco. É isso mesmo, com o relato de João Cruz, a partir então das 15 horas. Nós por aqui, por onde o desporto é tudo, vamos ficar até bem próximo das 11 com a música, e vamos com esta. E eu já volto para as despedidas mais daqui a pouco.

By My Side, o tema que estamos a acabar de ouvir. A seguir com James Green. Então para ouvir já a seguir, James Green.

Jason Green, o tema que acabamos então de ouvir, agora 47 depois das 22 horas, vamos para mais um, daqui a pouco já voltamos então para as... James Morrison, para ouvir já a seguir.

Estamos a 10 minutos das 11 da noite e do final da emissão de hoje do Desporto. Altura para as nossas despedidas por hoje. Amanhã estamos por cá a partir das 15 para a tarde esportiva de domingo. Despedem-se por hoje o Luís Fadeixa, que esteve no Fontelo, no estádio do Fontelo, a acompanhar o Académico de Viseu 2, Vitória Sport Clube 1. O João Cruz, que esteve nos comentários nos estúdios da Desporto das Beiras, e eu, aqui nos estúdios da Antena Livre, Artur Matos, na coordenação da emissão. Para todos, muito boa noite. Quanto a mim, João Cruz, até amanhã às 3. Bom fim de semana e fique bem, fique sempre na companhia certa. Para já, ficamos com John Secada e este Angel para ouvir e quase a fecharmos então esta nossa emissão de hoje. Tchau, boa noite, até amanhã.

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5: 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Boa noite. São 23 horas.
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Olá malta, sejam bem-vindos ao Puro Extenso, o vosso recanto semanal onde só se ouvem os melhores remixes e versões extensas, quer seja aqui na frequência da vossa rádio favorita, quer seja no meu bairro, quer seja no vosso, quer até nas repartições de finanças de todo o Portugal e também, porque não, nos montacargas de muitos armazéns que marcam os recantos mais insólitos do planeta. 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Afinal, aqui a extravagância é algo de obrigatório. Bom, para começar esta emissão do Puro Extenso, vamos remeter a uma época em que as remixes eram mais radicais do que o primeiro voo do Space Shuttle Columbia, isto em 1981. Preparem-se então para escutar Kim Wilde com o seu Cambodia, numa versão aqui mais esticada e que nos transporta para um mundo de sintetizadores e fantasia, assim tipo as ruas do nosso bairro transformarem-se num palácio exótico.

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Bem, já o aqui disse por diversas vezes que eu tenho uma pancada pela Kimwild já desde o início da década de 80 e que dura até hoje. E na altura, muito póster da Kimwild tinha no meu quarto, tinha sim senhora. A minha, pronto, ainda hoje continua a ser uma bela senhora. Bom, depois deste Cambódia, ainda estamos a sentir o calor da aventura, é porque o Purestenso está mesmo no seu melhor. Agora vamos deslizar para um clássico que nos lembra que até as sombras podem ganhar cor ou pelo menos esmorecer de forma elegante. Diretamente dos anais do synth pop, escutem os Visage com Fate Grey, lançado em 1980, um ano em que o mundo começava a ver a luz, ainda que com um filtro cinzento.

Não sei no vosso caso se o espírito já se sente meio esfumaçado com este fade to grey, claro. E agora, olha, preparem-se para uma sequência que aí vem, que é tipo combustível para os nossos pés que já de si não param quietos, não é? Assim, vamos ser transportados até o ano de 1984 com Limahl e o mágico Never Ending Story. É uma história tão interminável que até os bilhetes de comboio para o Expresso do Oriente, bom, parece assim uma viagem curta em comparação com esta. Para fechar a sequência, iremos também de 84 com os indomáveis de Duran Duran, Wild Boys. E se os rapazes selvagens de 84 soubessem que hoje em dia até os elevadores e também os automóveis têm alma, bem, meus amigos, eu não sei o que é que eles teriam feito com os seus gritos, mas provavelmente teriam remixado os mesmos para a eternidade. Para começar esta sequência, vamos até 81 com os Human League e o seu inesquecível Don't You Want Me, um hino pop que se questionava, e sempre com aquele toque de humor, bom, por acaso não querem mesmo dançar com a malta.

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resposta que só nós aqui no Porostense sabemos dar. Vamos agora acalmar ligeiramente os nossos ânimos e celebrar o auge da disco music. Em 1979, os ABBA, aquele grupo que definiu a era do disco, lançou Gimme Gimme Gimme A Man After Midnight. Mais tarde, também o riff utilizado por Madonna, mas isso é outra conversa. Hoje, nesta nossa edição, vamos deixar um bocadinho de lado a versão do ABBA tradicional e viver, sei lá, a loucura das melhores remixes, onde o toque final é precisamente o que nos faz sorrir, seja à beira-mar, nas ruas ou até nas tascas mais recônditas dos nossos peculiares bairros.

assim, meus queridos, estamos a chegar ao final de mais uma emissão fabulosa do Puro Extenso. Espero que tenham despertado desta seleção que abrangeu desde os sintetizadores exóticos de Kim Wilde ao flare enigmático dos Visage, passando pelas explosões pop dos Human Week, Limal, Duran Duran, a terminar com o irresistível convite para dançar com os ABBA. Recordem-se que nos anos 80, os anos em que cada música era uma revolução, bom, a humanidade nessa época dançava, ria e ainda conseguia sonhar. 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Não se esqueçam também de subscrever o nosso canal no YouTube em youtube.com/rmxpt. Deixem o vosso like nos vídeos, acionem o sininho para serem sempre os primeiros a receber as novidades deste cantinho musical que transcende fronteiras, continentes, ilhas e até os corredores de alguns hospitais psiquiátricos. Pela nossa parte, estamos de encontro marcado para a próxima semana, mesmo dia, à mesma hora, para mais uma dose de Puro Nonsense e de Remix Extensas aqui na frequência da tua rádio favorita. Até lá, olha, eu sou o Carlos Didier, mantenho o ritmo, deixem-se levar pela magia da música e nunca se esqueçam que a vida é demasiado pequena para músicas curtas. Tchau, até para a semana.

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